0: Segunda a sexta, com o melhor do jazz e do instrumental contemporâneo. Hoje, 21 de agosto de 2026, celebramos os 122 anos de nascimento de Count Basie. Nascido em Red Bank, Nova Jersey, William Count Basie foi um dos maiores líderes de big band e pianistas da história do jazz. Com seu toque minimalista ao piano, o lendário All American Rhythm Section e um swing irresistível, ele transformou a orquestra em uma máquina de elegância e balanço. Basie gravou clássicos eternos e influenciou gerações. Embora tenha partido em 1984, seu legado de sofisticação, groove e alegria continua vivo e eterno. Obrigado, Conde, pelo swing que nunca para. Seguimos nesta sexta-feira homenageando, então, abrindo Jazz Livre com Freckle Face, com a Count Basie Big Band, a música de Sam Nestico. 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Freckle Face.
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1: Esse tema é sensacional, em especial essa gravação, né? Duke Ellington e Count Basie juntos, que representam a realeza do jazz, né? Battle Royal, um clássico confronto de orquestras. Count Basie de um lado com a sua orquestra e Duke Ellington do outro lado. Um confronto cheio de elegância, swing, personalidade, um encontro maravilhoso. A música é de Duke Ellington. Antes ouvimos Count Basie e sua Big Band com Freckle Face, ao vivo, música de San Estico, nossa homenagem aos 122 anos do nascimento de Count Basie, celebrados no dia de hoje. Vamos aos nossos abraços deste bloco, começando aqui com o Paulo César do Fonseca, em Niterói, Fábio Xavier de Ipanema, Clemilson Carneiro de Belfor Roxo, Paulo Reis de Pedra de Guaratiba, motorista de aplicativo. Abraços também para o Guilherme da Tijuca, Rodrigo Ferraz de Brasília, Mara e Carlos da Ilha do Governador, Nelly Machado de Caraguatatuba, em São Paulo, Teca de Santa Catarina, nos ouvindo lá da Serra Catarinense, já está por volta de 10 graus. A essa hora, a madrugada promete, ela diz aqui, é isso aí. Se cuide, Teca, com esse frio, viu? Um grande abraço. Jorge Luiz Silva, do Engenho da Rainha, João Guilherme, do Pontal do Paraná. Abraços também para o Carlos Leal da Tijuca e para a Vera Brito, da Rocinha. Masha Garibian é uma pianista e compositora franco-armena de grande sensibilidade. Sua música mistura jazz contemporâneo com influências armenas e orientais. Georgian Mood revela sua capacidade de criar atmosferas profundas e emocionantes. 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
1: Esse foi o Erzla Collective com Enter the Jungle, um dos grupos mais vibrantes da nova cena do jazz britânico. E antes ouvimos Masha Garibian com Georgian Mood, a música da própria Masha. Nosso WhatsApp 21997100537. Quero muito saber de onde você nos ouve, o que você acha do programa. Participe, viu? Mande uma mensagem para nós. Abraços aqui para o Marcelo Ribeiro e a Elza Ribeiro, que nos ouvem do Meier. Também para o Alex Toste, de Paciência. O Ronaldo, do Morro da Conceição, que manda abraços para o Foguete Barreto, de Maricá, grande percussionista. Abraços também para a Andréa Brum, de Marechal Hermes. Otávio Bruno, de Vargem Grande, motorista de aplicativo. Edenilson, de Aricanduva, em São Paulo. E abraços também para o Nelson Machado, de Copacabana. James Carter é um dos saxofonistas mais virtuosos e versáteis da atualidade. Traz um domínio impressionante do instrumento, grande musicalidade e se destaca em diversos estilos. Vamos ouvi-lo na música do próprio Carter, JC on the Set. 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
1: Esse foi Alice Marsalis, a música do próprio Marsalis, Swinging at the Haven. Antes ouvimos James Carter com JC on the Set, a música de autoria do próprio Carter. Tudo bem com você nesta sexta-feira? Que bom ter a sua companhia aqui no Jazz Livre. Abraços para o Caio Collor, de Piratininga, Luizão, do violão, lá do Catete. Abraços também para o Newton Rangel, de Ricardo de Albuquerque, Marcelo Reis, de Higienópolis, nos ouvindo com toda a família. Abraço aí para a turma toda, viu, Marcelo? Um abraço para o Misael, do Morro do Turano, na Tijuca, ligado também no Jazz Livre. Manuel Tuller, do Salgueiro, em São Gonçalo. Abraço também para o Rodrigo Fontinelli, do Maracanã, nos ouvindo com a esposa Sabrina, os filhos Miguel e Ravi. Abraços também para o Jaime Seara, de Rio das Ostras. Camila Jordan é uma saxofonista e compositora britânica de grande talento, e sua música combina o jazz contemporâneo com influências africanas e caribenhas.

0: Essa foi a Cecile McLaurin Salvant, música de Bob Durow e Terrell Kirk. Fechando Jazz Livre de hoje, Devil May Care. Antes tivemos a Camila Jordan com o tema da própria Camila, The People Could Fly. Jazz Livre chegando ao final, mas não sem os abraços finais do programa de hoje, que vão para o Eduardo Paladino, do Recreio dos Bandeirantes. Um abraço também para o Wilson Martins Coelho, de Petrópolis, Luciano Ribeiro, de Vila Isabel, taxista, João Paulo da Tijuca. Abraço também para a Aldilene e o esposo Tarcísio, de Duque de Caxias, nos ouvindo, com o filhote Vinícius Valentim, acompanham todas as noites o programa. Coisa boa, Aldilene. Grande abraço para você, para o Tarcísio, para o Vinícius. Obrigado pelo carinho e pela audiência, viu? Abraço também para o Ronaldo Viana, de Itaipuaçu, Antônio Joaquim e Adelaide do Catete, que mandam abraços para todos que participam da Seresta, da Taberna da Glória. Itamar e Marinete Santos, de Itaboraí. Obrigado pela companhia de vocês sempre. É isso, muito bom sempre contar com sua audiência aqui no Jazz Livre e eu convido você a seguir o nosso perfil nas redes sociais, viu? Arroba Rádio Mac. Isso fortalece o nosso trabalho e também faz com que você tenha acesso a todas as novidades, todas as produções da Rádio Mac, do Jazz Livre em especial. Você tem lá uma salinha especial do Jazz Livre para ouvir trechos de programas que já foram ao ar, enfim. Degustações do programa, né? O Jazz Livre tem produção de Anderson Domingos e Carlos Soca, sonoplastia de Silas Mendes, coordenação de programação de Rodrigo Soprana. Eu sou o Sidney Ferreira, espero que você tenha gostado do programa de hoje. Desejo a você um excelente final de semana e a gente se encontra certamente no próximo Jazz Livre. Tchau!
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4: Pão de Açúcar e suas belezas. Já visitou? É um dos cartões postais mais famosos e mais visitados do Rio. O passeio de bondinho até o topo da montanha oferece uma vista deslumbrante da Baía de Guanabara e da cidade. Um bom lugar para apreciar a paisagem. 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

0: Este é o quinto programa desta série dedicada à vida e obra do maestro, arranjador, compositor, criador genial brasileiro, Moacir Santos. Essa série é baseada no livro Moacir Santos ou Os Caminhos de um Músico Brasileiro, de Andrea Ernest Dias. E é ela quem está aqui conosco hoje, trazendo uma seleção musical muito especial, uma seleção difícil de fazer, não, Andrea?
1: Bem difícil, né?
0: A gente vai começar com um disco de 2014 do Trio 363.
1: Isso, vamos ouvir Paraíso com o Trio 363, que é formado por mim na flauta, Marcos Suzano na percussão e Paulo Braga no piano. Essa música faz parte do CD Moacir, que nós gravamos em homenagem ao maestro e foi lançado pela Sambatown em 2014.
0: Em seguida tem a Antônia Asnê tocando Vitrine, que é uma música que remete ao primeiro programa de rádio que Moacir participou, foi isso?
1: Isso. O programa Vitrine foi o que lançou Moacir como saxofonista negro no início da sua carreira, bem jovenzinho ainda no Recife. E esse é um choro, então, que a Antônia Asnê gravou no seu álbum Discreta de 2010, lançado pela Biscoito Fino.

0: Estamos ouvindo gravações da obra de Moacir Santos, trazidas por André Ernst Dias. As duas próximas obras que a gente vai escutar são Maracatu Kutê e Kati. Você selecionou essas duas no mesmo bloco porque tem instrumentistas tanto brasileiros quanto norte-americanos?
1: Exatamente. Essas duas faixas, Maracatu Kutê com Anatz Cohen na clarineta e Marcelo Gonçalves no violão de sete cordas, preenchendo orquestralmente num violão só todo esse requinte da obra do Moacir Santos. E em seguida, Kati, do disco Cosmos, de Ricardo Silveira, com participações especiais de Hubert Laws, do flautista, John Leftwich, no contrabaixo, e Kiko Freitas, o grande baterista brasileiro. Essas duas faixas exemplificam bem esse interesse internacional sobre a obra do Moacir Santos. E essa leitura de músicos advindos do jazz, músicos muito conceituados, a Anatz Cohen é uma clarinetista muito premiada, assim como Hubert Laws é um ícone da flauta no jazz, e músicos brasileiros que trabalham nessa linha da improvisação, enfim, são gravações muito felizes da música do Moacir Santos. Em relação a Kati, eu fiquei muito feliz porque foi um encontro promovido pelo Festival Moacir Santos e que frutificou nessa linda faixa que nós vamos ouvir.

0: Maracatu Cutê, gravação do disco Outra Coisa, de Anat Cohen e Marcelo Gonçalves, e Cate, do disco Cosmos, com Ricardo Silveira, Hubert Laws, John Leftwich e Kiko Freitas. Composições de Moacir Santos.
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0: Este é o quinto programa de uma série dedicada à vida e obra de Moacir Santos. A série é baseada no livro Moacir Santos ou Os Caminhos de um Músico Brasileiro, de Andréa Herth Dias. E Andréa está aqui hoje conosco, trazendo uma série de gravações da obra de Moacir. No último bloco, ouvimos discos gravados em 2016, caso das duas próximas músicas que também vamos ouvir. São gravações, dessa vez, com músicos brasileiros.
1: Essas gravações são de admiradores incontestes do Moacir Santos, músicos que tiveram contato com ele, como é o caso do Marcos Mirister, pianista da banda Ouro Negro, e o grupo Pau Brasil, de músicos paulistanos, que já com mais de 30 anos de carreira, um dos grupos mais importantes na história da música instrumental brasileira. Então, Amalgamation, com Marcos Mirister no piano, acompanhado de Guto Wirth no contrabaixo e Erivelton Silva na bateria, do disco Trios. E Agora Eu Sei, ou Now I Know, com o Quinteto Pau Brasil, arranjo também estreado nos palcos do Festival Moacir Santos em 2014 e gravado no CD Daqui, de 2016. Quinteto Pau Brasil é Nelson Aires no piano, Rodolfo Stroeter no contrabaixo, Paulo Bellinati no violão, Teco Cardoso nos saxofones e flautas e Ricardo Mosca na bateria.

0: Amalgamation, com Marcos Nimrichter, Guto Virte e Erivelton Silva, do disco Trios, e Agora Eu Sei, do disco Daqui, com o grupo Pau Brasil. Composições de Moacir Santos.
1: Vem de um lugar chamado Flores.
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0: Este é o quinto programa de uma série dedicada à vida e obra de Moacir Santos. A série se baseou no livro Moacir Santos ou Os Caminhos de um Músico Brasileiro, de André Ernst Dias. E André é quem está aqui conosco, nos apresentando algumas das muitas gravações da obra de Moacir.
3: Fica aqui os meus agradecimentos também à Rádio MEC por promover essa série e aos amigos que enviaram músicas e suas versões, a Moacir Santos Júnior, por autorizar também e sempre estimular essa divulgação da obra do seu pai. E, enfim, a todos que gostam de Moacir, eu espero que a gente possa continuar nesses caminhos musicais.
0: Agora, André, o próximo bloco, ele é feito de músicas de décadas diferentes. A gente vai abrir com uma gravação de 1995 e fecha com uma gravação de 2015.
3: A gente vai ouvir Anon, numa versão do Zé Nogueira, que está registrada no disco Disfarce e Chora, o primeiro CD que ele lançou como solista. E é muito interessante porque o Zé Nogueira, essa gravação é anterior ao projeto Ouro Negro, traz essa versão em samba do Anon, uma versão que o Moacir declarou que gostou muito, e lembrando também da importância do Zé Nogueira no resgate da obra. O Zé Nogueira, que sempre foi

um aficionado em Moacir Santos, desde que o conheceu na gravação do arranjo de Capim, do Djavan, em Los Angeles, que tinha o arranjo do Moacir Santos. Depois, Zé Nogueira convidou Moacir Santos a participar do primeiro Free Jazz, em 85. Em 95, ele gravou esse disco, Disfarce e Chora, incluiu duas músicas do Moacir. Então, o interesse do Zé Nogueira acabou se tornando interesse de muitos, muitos e muitos músicos. Então, vai aí nosso agradecimento ao Zé também. Em seguida, a gente vai ouvir Coisa Número 9, numa versão para flauta e piano, gravada por mim e pelo pianista Tomás Improta, em 2005, lançada no meu primeiro CD solo pela Biscoito Fino. Coisa Número 9, um lamento, segundo ele, num arranjo especial de Tomás Improta. E, por fim, a faixa Oduduá, com o grupo Quarta B, que é um grupo formado a partir também do Festival Moacir Santos, formado por Joana Queiroz e Maria Beraldo nos sopros, Maria Portugal na bateria, Ana Karina Sebastião no contrabaixo e Rafael Montorfano no piano e nos teclados. Eu fui ouvir um show do Arrigo Barnabé, essas meninas fabulosas, instrumentistas, arranjadoras, cantoras, elas são muito, muito versáteis, muito musicais. Elas fazem parte da banda As Claras e o Crocodilo, né, que é a nova leitura da obra do Arrigo Barnabé por ele mesmo. Eu fiquei muito impressionada com a qualidade musical delas e as convidei, então, para fazer uma leitura totalmente pessoal e livre da obra do Moacir. E o resultado é esse que vocês vão ouvir. É um grupo muito bem sucedido, que joga uma luz muito forte para o futuro da música do Moacir. É um trabalho muito bem cuidado, que não agride, que não distorce a música do Moacir, mas que abre o campo das ideias musicais de uma forma muito interessante. Então, juntas ao Rafael Montorfanas, elas gravaram esse CD Lição Número 1. O CD foi lançado em 2015 e a Quarta B é esse frescor da obra do Moacir nas novas gerações de músicos.

Anon, do disco Disfarça e Chora, com Zé Nogueira. Coisa número 9, do disco Andréa Ernest Dias, flauta, e Tomás Improta, piano. E Oduduá, com Quarta B, do disco Lição número 1. Composições de Moacir Santos.

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1: Luta o amarelo contra o verde agora, no esforço de vencê-lo e confundi-lo. E assim derrama esdrúxulo na flora, sépia, topázio, abóbora, berilo. Transforma o bronze e anula o jade, e aquilo que é verde-negro, aurífero, colora. No esforço de vencê-lo e confundi-lo, luta o amarelo contra o verde agora. Aves azuis se pintam chinesmente de jaude, e a própria flor da rubra amora toda se pinta de âmbar louro, ardente. E a luz do sol, sinfônica e sonora, dos céus, rolando em mágica torrente, a gama inteira do amarelo explora.
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6: Olá, ouvinte Arte Clube. Na próxima hora, nosso assunto é arte e cultura. Hoje, no Arte Clube, a gente bate um papo com o escritor, professor da UFRJ e ensaísta carioca Felipe Charbel sobre o livro Lacunas, sobre amar os livros que não lemos, que traz 6 ensaios sobre literatura e vida.
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6: Toda semana a gente atravessa fronteiras para descobrir artistas, tendências e sons que estão movimentando a cena musical nos 4 cantos do planeta. E quem comanda a balada musical é a nossa parceira da Rádio França Internacional, a Daniela Franco.
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9: Olá, bonjour! Chegou aquele aguardado momento da nossa balada musical ao som da playlist da programação musical da RFI. E hoje eu convido vocês para uma balada com o músico nigeriano Obunjire.

Nascido em Calabar, na Nigéria, mas radicado em Londres, na Inglaterra, Stephen Umo, mais conhecido como Obunjire, é um dos novos talentos do Afrobeat na cena musical londrina. A faixa que a gente está ouvindo se chama Just My Luck, do novo e segundo álbum dele, Paradise Now. Talvez de nome vocês ainda não conheçam o Obunjire, mas com certeza já devem ter caído em alguma das várias colaborações dele com grandes artistas. Aliás, foi graças a uma colaboração com o músico e DJ britânico Fred Again em 2023 que o Obunjire foi catapultado da cena mais alternativa. E a faixa que eles lançaram juntos, Adore You, tem apenas 235 milhões de escutas no Spotify. Bora ouvir?

O Obonjayer chegou em Londres no final da primeira década de 2000 com a mãe dele, ela fugindo de violências domésticas na Nigéria. E naquela época, então, Stephen Umo, com apenas 17 anos, escutava basicamente rap norte-americano. Ele vai entrar na Universidade de Artes de Norwich e mergulhar de cabeça na música.

Aos poucos, o Obonjair vai se desvencilhar das influências norte-americanas e vai apostar na herança nigeriana dele. Ele divulga as primeiras composições no SoundCloud, que chegam até os ouvidos do Richard Russell, que é dono do famoso selo londrino XL Recordings. E daí o Obonjair consegue lançar Home, o primeiro EP dele, em 2016, que a gente está ouvindo aí ao fundo. E isso abre portas aí para as primeiras colaborações que ele vai fazer, entre elas a parceria com o rapper americano Danny Brown em duas faixas do álbum You Know.

O primeiro álbum do Obon Jair, Some Nights I Dream of Doors, chega em 2022 pela gravadora September Recordings, que é o selo da Adele, do Beach House, do Glass Animals. A imprensa especializada adorou a mistura de gêneros musicais que o nigeriano propõe nesse disco, afrobeats, funk, jazz, rap, além de toda a poesia das letras dele, que deixam esse trabalho muito especial. E desse álbum eu escolhi a faixa Sugar pra gente ouvir.

Quando a gente achava que o Obondjayer já tinha conquistado de vez o nosso coração com o talento dele, ele chega com esse discaço agora em maio, Paradise Now, que conta com a produção do Yet Beats, arquiteto sonoro da Doja Cat, e também do trio Beach Noise, os queridinhos aí do Kendrick Lamar. Além de várias colaborações, como a do baixista do Fontaine DC, o Carlos O'Connell, e da Little Sims também.

Aliás, para a playlist da RFI, a programação musical escolheu um novo single do Obon Jair, também com a Little Sims, uma faixa genial que a gente não quer jamais tirar do repeat. Mas antes de a gente ouvir a faixa Lion, eu lembro que o Balada pode ser ouvido também nas plataformas musicais, assim como as playlists da RFI. Un grand merci para o nosso técnico Pierre Zanuto pela produção musical do Balada. E agora sim, bora lá com Lion, de Obon Jair e Little Sims. Aumente o som. 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

No Clube do Vinil de hoje, você recorda a carreira musical da cantora Evinha. E que intérprete! Com sua delicadeza e voz doce, ainda hoje Evinha é conhecida pelo jeito meigo de cantar e se apresentar. Ela tem com certeza uma das mais belas vozes da música brasileira. Evinha, que reza a lenda, já nasceu cantando. Nasceu em uma família de 7 irmãos, todos cantores. Os irmãos mais velhos participavam do grupo Golden Boys. Evinha começou sua carreira nos anos 50. Com apenas 8 anos, se uniu aos irmãos Mário e Regina e aí formaram o famoso grupo de doo-wop e soul chamado Trio Esperança e fizeram muito sucesso com músicas como Festa do Bolinha, Passo do Elefantinho e Filme Triste, que é essa que estamos escutando aí ao fundo. Com o Trio Esperança, Evinha gravou 4 LPs entre os anos de 63 e 67. Em 68, Evinha deixou o grupo e em 69 gravou Cantiga por Luciana, que venceu o 4º Festival Internacional da Canção. Evinha foi ovacionada, recebendo a preferência unânime do júri. A música, composta por Edmundo

Souto e Paulinho Tapajós venceu também a etapa internacional do festival. Daí vieram os LPs da carreira solo Eva 2001, de 1969, Eva, de 70, Cartão Postal, de 71, Evinha, de 73 e Eva, de 74, entre muitos outros. Aqui no nosso Clube do Vinil, vamos falar especificamente do álbum Cartão Postal, lançado em 1971. A produção do álbum e a composição de muitas canções ali presentes são do irmão dela, o Renato Correia, e do Milton Miranda. A direção musical foi do Lindolfo Gaia e arranjos dos maestros Geraldo Vespar e Orlando Silveira. Vamos ouvir a levada soul, característica dos anos 70, de Espera Pra Ver.

0: Você acabou de ouvir Espera para Ver, de Guarabira e Renato Correia. Essa música foi fundamental para a redescoberta do trabalho da Evinha. DJs ao redor do mundo samplearam essa canção, trazendo de volta as paradas de sucesso. Apesar de antiga, a música ressoa hoje com o ar de modernidade.
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0: Hoje no Clube do Vinil falamos de Evinha e o disco Cartão Postal, de 71, que tem um repertório diverso, ao mesmo tempo que se abre para o novo da era Soul Music, retorna ao balanço bossa novista dos anos 50 e 60. Um disco raro. Cartão Postal hoje não é encontrado para venda por menos de R$ 3.500. Em 1977, a Evinha participou da gravação do álbum do maestro francês Paul Mauriat, interpretando músicas brasileiras. Como crooner da orquestra de Mauriat, ela se apresentou no Japão e na China. No ano seguinte, se casou com o pianista da orquestra, o Gérard Gambi, e se mudou para Paris, onde reside até hoje. Evinha sempre foi apaixonada pelos Beatles e essa é uma das suas grandes influências em sua sonoridade. O álbum tem um repertório riquíssimo com o melhor que temos na música brasileira. Nele, Evinha gravou, antes mesmo de Marcos Valle, a canção Que Bandeira, composta pelo Carioca com o irmão Paulo Sérgio Valle e Mariozinho Rocha. Vamos ouvir então Que Bandeira.

Você ouviu aí Que Bandeira, música de Marcos Valle, Paulo Sérgio Valle e Máriozinho Rocha, na maravilhosa versão da Evinha. Nos últimos 20 anos, a Evinha tem viajado pelo mundo em turnês ao lado de suas irmãs Regina e Marisa, na terceira formação do Trio Esperança, sempre acompanhadas por Gerard Gambu ao piano. Juntos, nos últimos anos, eles lançaram vários álbuns que receberam vários discos de ouro. Vamos encerrar esse Clube do Vinil com o tema de Dalton e Lilito, Só Quero.

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1: Ouvimos aí Evinha, Só Quero, no nosso Clube do Vinil de hoje, que tem produção da Márcia Letícia e sonoplastia do Zé Roberto Rocha.
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1: Uma história real que atravessa mais de duas décadas chega à literatura e ao audiovisual. A autora Luciana Dinoni lança o romance Voz de Prisão, inspirado na trajetória da escrivã Gislaine de Deus, que prendeu o homem condenado pelo assassinato de seu pai 25 anos após o crime. A história, que teve repercussão nacional, acompanha o caminho até a prisão do acusado, ocorrida em 2024, após anos como foragido. O projeto também segue

0: Para as telas, com a atriz Carol Castro no papel principal e na produção. Autora de ficção policial com 6 romances publicados, a Luciana Dinoni construiu uma trajetória marcada por histórias protagonizadas por mulheres e por tramas que exploram dilemas contemporâneos, como os limites entre moral e ética, relações de poder, violência e justiça. E agora a gente bate um papo com a autora, que conta como conheceu essa história e decidiu transformá-la em livro.
1: Bom, eu cheguei na história por meio de uma matéria no jornal O Globo, em setembro de 2024, quando foi noticiado, né, essa prisão. E a história me chamou a atenção na hora, porque a Gislaine, como escrivã, como policial, ela sintetizava, ela materializava todas as minhas protagonistas. Tudo que eu escrevo, né, em torno da mulher investigando, resolvendo e indo atrás de justiça, e tudo isso eu via nessa personagem, né, que na época eu pouco conhecia. Então eu entrei em contato com ela e uma semana depois a gente estava conversando para eu tentar entender como tinha sido esse processo, né, e mostrar para ela qual era o meu interesse e a minha intenção.
0: Para escrever o livro Voz de Prisão, a autora fez uma imersão em Boa Vista com visitas aos locais do caso, fez entrevistas também e teve acesso ao inquérito policial. E a Luciana Dinoni conta como foi esse trabalho de pesquisa e investigação.
1: Bom, inicialmente eu fiz algumas chamadas de Meet com a Gislaine, né, com a escrivã, para entender. Foram umas 2 ou 3 chamadas de vídeo. Mas mesmo assim eu sentia que estava faltando coisa, né? Estava faltando aí uma base sólida para transformar em livro, né? Num romance, porque não basta uma boa ideia, você tem que ter realmente um recheio forte aí para que a coisa se torne realmente uma história investigativa. Então foi quando eu tomei a decisão de ir até lá e conhecer o local, conhecer ela pessoalmente, a polícia, os policiais que atuaram junto com ela, o Departamento de Inteligência, para entender como havia sido o processo de investigação, não só na parte da polícia, mas a família dela, né, o que eles fizeram ao longo desses anos todos, a madrasta dela, que ela chama carinhosamente de Tia Rosângela, que no livro é a Tia Rosa, ela teve uma participação fundamental nesse processo todo de localização de não deixar esquecer essa história, né? Porque a justiça tardou muito para ser concluída a questão do julgamento dele, então ela foi uma peça fundamental nesse processo aí do livro. E aí transformar isso para o livro foi catalogar todas as informações e ver de que forma que eu iria trazer isso para a história ficcional, né? Porque não era um livro jornalístico, então eu tinha que trazer isso para um ambiente de ficção criado para poder contar isso da melhor forma possível, com maior quantidade de veracidade possível aí nessa narrativa criada.
0: E em breve, Voz de Prisão vai passar da literatura para o audiovisual. No projeto de adaptação, atualmente em desenvolvimento, a atriz Carol Castro vai atuar também como produtora associada e vai interpretar a protagonista Gislaine, enquanto a Luciana Dinoni assina a criação e o roteiro.
1: O processo de adaptação está sendo uma delícia fazer. Primeiro que a história está muito fresca, né? Eu escrevi tem muito pouco tempo, então os detalhes estão muito recentes na memória. Diferente de outros projetos que eu estou trabalhando, onde eu estou tendo que resgatar aí parte da escrita, da narrativa escrita. E o formato, mesmo sendo diferente, a história está ali. Então, assim, os pontos-chave, os pontos que movem a narrativa adiante, né, para a conclusão dela, estão muito bem identificados. Então, é só uma questão de realmente desenvolver cada um desses pontos. Está sendo uma delícia esse trabalho, que está apenas no começo, né? Vão vir aí muitas outras tentativas e erros, né, do que fica e do que sai, mas isso é um processo em conjunto com a produtora que a gente vai começar a aprofundar ainda mais nos próximos meses.
0: Obrigado, escritora Luciana Dinoni, pelo papo aqui no Arte Clube. Sucesso para o livro Voz de Prisão.
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0: No quadro Nova MPB de hoje, a gente destaca 2 nomes da cena mineira que apostam na força da palavra e da canção. Luísa Carmo, também conhecida como Luca,

e Nina Charnison lançam um EP inspirado no clássico livro 20 Poemas de Amor e Uma Canção Desesperada, do poeta chileno Pablo Neruda. Um dos destaques é a faixa Ai Menina, que traz versos inspirados na obra e também a participação especial da avó da Luísa nos vocais. E em seguida a gente vai ouvir o Marcelo Tofani, cantor e compositor. Ele foi um dos fundadores do grupo Rosa Neon, de onde Marina Sena começou a carreira e teve indicação ao Prêmio Multishow. Em carreira solo, ele lançou álbuns e singles ao lado de nomes como a Marina Sena e o Djonga,

0: E na coluna Nova MPB aqui no Arte Clube, você ouviu Marcelo Tofani, Paixão ou Vaidade? E ainda Luísa Carmo e Nina Charnison, Ai Menina.
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0: Você já se lamentou por ainda não ter livro, determinado livro que você ainda tem muita vontade? Para o escritor, professor de teoria da história da UFRJ e ensaísta carioca Felipe Charbel, o leitor não é formado apenas pelos livros que leu, ele também é feito de espaços vazios. E a partir dessa ideia, ele escreveu Lacunas, sobre amar os livros que não lemos, com 6 ensaios sobre literatura e vida. Vamos bater um papo com o Felipe, que conta como nasceu essa ideia de falar também dos livros que não lemos e como é a relação que as pessoas têm com eles.
2: A ideia de falar dos livros que não lemos surgiu de um certo sentimento de embaraço, de vergonha, que eu sempre noto em mim mesmo, em todo mundo, quando precisa assumir que não fez uma certa leitura, né? Porque, em alguma medida, a nossa ideia da formação literária ela é muito constituída em cima dos acréscimos, né? Da soma, da ideia de que nós vamos acumulando leituras. Quando, na verdade, isso é uma visão que nem sempre corresponde ao que acontece de fato, porque essas leituras, muitas vezes, que a gente faz, elas se perdem, né? no esquecimento, e é normal que a gente acabe retendo muito pouco. Então, foi aí que eu pensei em escrever sobre a leitura, mas de um viés que é o do apego que a gente vai construindo em torno de livros que orbitam o nosso desejo como leitores. Leituras que a gente quer fazer um dia, que a gente espera as condições propícias para fazer, e que o fato, só o próprio fato de a gente deixar para depois já significa muito, né? É um gesto de uma relação com os livros, que é uma relação baseada no amor pelos livros. Então, foi daí que surgiu a ideia de escrever sobre as não leituras, mas as leituras que a gente não fez, porque, de algum modo, elas nos cativam, né? E aí, por esse motivo, a gente acaba cultivando essas lacunas.
0: Para o escritor Felipe Charbel, o tempo e a atenção consumidos pelas redes sociais podem ter a ver com o fato de não conseguirmos ler tudo o que queremos. Mas, por outro lado, elas também têm um papel de estímulo à leitura.
2: Eu vejo dois caminhos, né? Que são caminhos que, a princípio, parecem contraditórios, mas que, na verdade, não são. É claro que existe hoje muito tempo de tela, muito tempo nas redes sociais e muita dispersão nas leituras, né? A gente vê um momento de valorização de livros mais curtos em relação a livros longos, a calhamaços. Tudo isso é evidente e acho que é um traço do mundo atual e vai continuar sendo assim. Não vejo como reverter. Nunca, né, tantos livros foram publicados. Cada feira literária, cada visita a uma livraria, esse sentimento de que tem mais livro do que a gente pode dar conta, ele é uma coisa que, para mim, fica muito claro. Por outro lado, essa velocidade própria das redes tem servido como um incentivo à leitura. Então, eu vejo muita gente lendo, muita gente fazendo páginas, né, no Instagram, em outras redes sociais, gravando vídeos, muitos clubes de leitura. Então, isso é muito bom, por outro lado. Quer dizer, é uma relação ambígua. Numa certa medida, a atenção fica prejudicada diante dessa aceleração do mundo. Mas, por outro lado, essa aceleração também acaba servindo de combustível para o interesse da leitura. Então, eu vejo esses dois lados. Eu não vejo só a coisa pelo viés negativo, de uma crise da leitura, não.
0: No livro anterior do Felipe Charbel, chamado Janelas Irreais, de 2018, ele utiliza o ensaio para explorar a relação entre literatura e cotidiano. Agora, em Lacunas, ele fala de amar os livros que não lemos. Os dois têm em comum o tema da investigação da própria vida através da literatura. O trabalho do Charbel é reconhecido pela crítica por transitar com naturalidade entre o ensaio, a memória, o diário e a reflexão teórica. E ele conta o que mais o atrai nesse gênero de ensaio.
2: O gênero ensaio é um gênero, ao mesmo tempo, muito antigo e moderno, né? Ele é um gênero que remete à antiguidade, que ele é consolidado da maneira que a gente conhece no século XVI, e ele segue sendo muito atual, porque ele está sempre se renovando. É uma forma em que o autor, ao mesmo tempo, está presente, narrando a sua vida, contando a sua própria história e refletindo o tempo todo. Então, principalmente, o que me atrai no ensaio são duas coisas. A primeira delas é de fazer de si mesmo um laboratório para conhecer o outro e conhecer o mundo. Porque a escrita do ensaio, ela nunca é uma escrita em si mesmada, na medida em que o ensaio é sempre uma análise de algum fenômeno. E nesses 6 ensaios, né, do livro Lacunas, eu procuro, de algum modo, fazer das minhas experiências a base para compreender alguns fenômenos que são fenômenos que dizem respeito à leitura e à relação entre literatura e vida. Então, foram essas as ideias que me motivaram a escrever esses ensaios. E um segundo aspecto que me atrai no ensaio é a liberdade, né? A liberdade que o ensaio propicia para a experimentação. É algo que é uma espécie de marca, né, de valorização do experimento, da experiência com a narração e com o pensamento, que me atrai muito nesse gênero.
0: Obrigado ao professor, escritor e ensaísta carioca Felipe Charbel pelo papo aqui no Arte Clube. O livro Lacunas, Sobre Amar os Livros que Não Lemos, é um lançamento da editora Relicário.
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0: No 3 em 1, a gente ouve 3 versões da mesma canção e hoje um clássico de Lulu Santos e Nelson Motta.

0: E no nosso quadro 3 em 1, ouvimos aí o clássico de Lulu Santos e Nelson Motta, Como Uma Onda, lançada pelo Lulu e pelo Nelson em 1983 no álbum O Ritmo do Momento. E ouvimos também nas versões do Patofu e da Leila Pinheiro.
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0: O encontro inesperado entre um homem solitário e um cachorro vira-latas transforma completamente duas vidas. É Vida de Cão, novo texto do premiado dramaturgo Ivan Fernandes, que faz temporada no Teatro Café Pequeno, com texto e direção de Ivan Fernandes e interpretações de Fivo Maia e Cláudio Amado. E o Cláudio faz o convite.
2: Olá, ouvintes do Arte Clube. Aqui é Cláudio Amado falando e eu quero convidar a todos para assistir o espetáculo Vida de Cão. Uma história engraçada e comovente entre um cachorro e o seu dono. Com texto e direção de Ivan Fernandes e no elenco Cláudio Amado e Pivo Maia. Estreia dia 11 de agosto no Teatro Café Pequeno, no Leblon, sempre às terças e quartas, às 20 horas. Curta temporada, somente até 26 de agosto. Esperamos vocês.
0: E o grupo Carmim, do Rio Grande do Norte, apresenta no Teatro Firjan Sese, no centro do Rio, o espetáculo inédito Gente de Classe. Com direção de Quitéria Kelly, a peça usa humor ácido para retratar um Brasil de 2040, marcado por desigualdades, vigilância e conflitos sociais. A montagem acompanha uma família que vive em um condomínio de luxo e reflete sobre a classe média, o

0: média no Brasil. A gente bebe de obras do sociólogo potiguar chamado Jessé Souza, que escreveu A Elite do Atraso, Classe Média no Espelho. A gente bebe um pouco dessa pesquisa dele e conta de forma satírica, de forma cômica, como surgiu a classe média no Brasil. É, a gente projeta isso para 2040, então é uma brincadeira de um futuro bem próximo. Vem rir com a gente, vem se divertir. A gente está aqui no Teatro Firjan, no centro da cidade, de 23 de julho a 23 de agosto, de quinta a domingo. Lembrando, quintas e sextas a gente começa o espetáculo às 19 horas e sábados e domingos às 17 horas, tá? Ingresso, ó, tá baratinho, R$ 40 inteira, 20 e meia. Então não tem desculpa, gente. Vem ver esse espetáculo e se divertir com a gente. Beijão para todo mundo!
1: Valeu! E o espetáculo A Pequena Prisão, adaptação teatral inédita da obra homônima de Igor Mendes, faz temporada no Teatro Poeira, na Sala Poeirinha, com direção de Fernando Ceilão, dramaturgia da Daniela Pereira de Carvalho e atuação de Vino Fragoso. A temporada vai até 30 de agosto, de quinta a sábado, às 8 da noite, e domingos às 7. Baseado em uma história real, o espetáculo parte da prisão arbitrária do professor Igor Mendes, após os protestos que marcaram o Brasil a partir de 2013. E o Vino Fragoso faz o convite.
2: E aí, ouvinte do Arte Clube, tudo bem? Aqui é o Vino Fragoso. Eu quero convidar vocês para o meu novo espetáculo, o monólogo A Pequena Prisão, que conta a história real de um cara que foi preso, que ele narra tudo que ele viu e viveu em Bangu e outros presídios do Rio. Nessa peça, eu faço mais de 30 personagens em um balé com grades. A gente está em cartaz no Teatro Poeira, na Sala Poeirinha, de quinta a sábado às 20 horas e domingo às 19 horas.
1: Celebrando seus 15 anos, o grupo Liquidificador, de Brasília, está em cartaz com o espetáculo inédito Frankenstein de Mary Shelley, até o dia 30 de agosto, no Teatro 3 do CCBB do Rio. A peça apresenta o conhecido romance do século XIX, atravessado por debates sobre tecnologia, inteligência artificial e também sobre aquilo que nos torna humanos.
3: Oi, Jansen, eu vim do Arte Clube. Aqui é Fernanda Alpino, do Grupo Liquidificador, e eu queria convidar você e todos os ouvintes para assistirem o espetáculo Frankenstein de Mary Shelley. Nesse espetáculo, a autora inglesa Mary Shelley viaja no tempo com a missão urgente de combater uma seita, o prometeísmo, a tal jogada de marketing, a inteligência artificial. Para isso, ela vai apresentar ao público seu projeto Frankenstein e dar vida à sua criatura mais famosa. O espetáculo está em cartaz aqui no Rio, no CCBB, e as sessões são de quinta a sábado, às 19 horas, e domingo às 18 horas. Os ingressos estão à venda na bilheteria do CCBB, presencial e virtualmente. A gente aguarda todos vocês.
1: E o espetáculo Quero Ser Elke Maravilha estreia no Teatro Cândido Mendes, em Ipanema, com uma grande homenagem a essa artista tão querida pelo público brasileiro. O ator Igor Castilho faz o convite.
4: Olá, ouvintes do Arte Clube. Aqui quem fala é o Igor Castilho e eu estou passando para convidar vocês para assistirem o espetáculo Quero Ser Elke Maravilha, uma história inspirada na vida dessa artista tão querida que agora em agosto faz 10 anos que nos deixou. A temporada acontece de 14 a 30 de agosto, de sexta a domingo, sempre às 20 horas, no Teatro Cândido Mendes, em Ipanema. Os ingressos já estão disponíveis no Simpla. E mais informações você encontra no nosso Instagram, @elquemaravilhateatro.
1: Fechando as dicas de hoje, está em cartaz no Ecovila Rihap, o musical infantil Ritinha Rock'n'Roll, Rita Lee para Crianças. É o oitavo espetáculo do projeto Grandes Músicos para Pequenos, que apresenta o legado de Rita Lee para as novas gerações, em uma trama sobre liberdade e a importância de lutar pelos nossos sonhos. A atriz Julia Gorman faz o convite.
5: Oi, Jansen. Olá, ouvintes do Arte Clube. O meu nome é Julia Gorman. Eu sou atriz. E eu estou aqui para convidar vocês para assistirem ao musical infantil Ritinha Rock'n'Roll, Rita Lee para Crianças, que está de volta ao Ecovilla Rihap, no Jardim Botânico, a partir do dia 8 de agosto. O texto é do Pedro Henrique Lopes, a direção do Diego Moraes. E essa peça é a oitava do projeto Grandes Músicos para Pequenos, que celebra os grandes artistas da MPB. Eu interpreto a personagem Ritinha nesse espetáculo, que fala de sonhos, de liberdade e faz uma grande homenagem à nossa maravilhosa Rita Lee. A trilha sonora tem pérolas como Lança Perfume, Chega Mais, Jardim da Babilônia, Ovelha Negra, entre muitas outras. É um programa maravilhoso para toda a família. Então a gente espera vocês lá.

0: Eu sou suspeita, mas eu sou apaixonada por essa peça. Então eu queria muito que todo mundo viesse aqui assistir a gente, viu? Um beijo e até já já!
1: E esse foi o nosso Arte Clube de hoje, com apresentação e edição Jansen Campos, produção do David Isidoro e trabalhos técnicos do Eduardo Monteiro. Muito obrigado pela sua companhia e eu te deixo com Lued Luna, Bananeira.

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5: Foi há uns 70 anos, numa pequena cidade mineira. O presidente Getúlio Vargas se matara naquela manhã do dia 24 de agosto. A notícia dera no repórter Esso, com a voz do locutor Heron Domingues, dividindo a história do Brasil em antes e depois. Ao observar os adultos à sua volta, o menino de 6 anos dividiu essa história de outra maneira. Havia os que choravam pela morte do Getúlio e os que, como o pai dele, pareciam cabreiros. Detestavam o homem, mas não esperavam por aquele desfecho. Algumas horas depois, levado pela mão, o garoto estava ao lado de seu pai, numa esquina em que se discutia a morte de Getúlio. Era uma roda de homens de terno, alguns de chapéu, e todos, embora da oposição, consternados. Nenhum deles ostentava triunfalismo ou deboche. E de repente cai de uma sacada sobre eles uma máquina de escrever, a um palmo do menino. O menino era eu. Era uma máquina preta, alta, de mesa, talvez uma Royal, daquelas enormes. Caiu de uma altura de pelo menos 5 metros e espatifou-se na calçada, com as teclas de aço voando para todo lado. No sobrado morava um ardente getulista, certamente desesperado. Não sei se meu pai subiu na hora para tomar satisfações ou se alguém fez isso por ele. Investigação posterior revelou que o homem estava embriagado. Dali a meses, com a família no Rio, meu pai soube que o Palácio do Catete, onde Getúlio morava, abriu ao público o quarto onde ele se matara. Fui até lá para ver e me levou com ele. Ainda me lembro dos móveis do quarto, da cama, e, incrivelmente, sobre esta, o famoso pijama listrado com o buraco da bala. Acho que meu pai queria se certificar que Getúlio morrera mesmo. Na saída, assinamos o livro de visitas. Se ainda existir, ele terá o meu nome nele, em dezembro de 1954. Nada demais em tudo isso. Exceto que, por um palmo, eu poderia ter sido morto pelo objeto, a máquina de escrever, que um dia se tornaria minha extensão em cabeça, tronco e membros.
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7: Olá, seja muito bem-vindo e seja muito bem-vinda. Chegou a hora da gente sair por aí, viajar por esse Brasil gigante e conhecer talentos da música instrumental do nosso país. O Circular Brasil desta semana começa com um trabalho em duo do flautista e saxofonista Eduardo Neves, do Rio de Janeiro, e do violonista Rogério Caetano, de Goiânia, no estado de Goiás, através de um disco que eles gravaram chamado Cosmopolita. Logo depois, vamos a Minas Gerais conhecer o som do compositor Robertinho Brant, com faixas de um álbum que ele lançou recentemente e leva o nome de Cinema Color. E para terminar, vamos a Teresina, no Piauí, conhecer mais de perto o som do flautista e saxofonista Márcio Menezes, por um disco produzido por ele, chamado Bumba Jazz. Vem com a gente nessa viagem. Para isso, basta ter os ouvidos atentos e o coração aberto. Está no ar o Circular Brasil. Eduardo Neves é flautista, saxofonista e compositor. Nascido e criado na cidade do Rio de Janeiro, tendo participado ativamente de grupos e movimentos musicais de destaque na cidade. Já Rogério Caetano é um talentoso violonista de Goiânia, no centro-oeste brasileiro, que se mudou para o Rio de Janeiro já há algum tempo. Eles dois se juntaram para registrar músicas de autoria deles. O disco levou o nome de Cosmopolita. Todo o álbum é autoral, seja com músicas de um ou de outro, ou parcerias dos dois. Nós vamos ter a oportunidade de ouvir quatro faixas desse trabalho aqui no programa Circular Brasil de hoje. Vamos começando agora com as duas primeiras. Vem aí, Com Todo Amor e Carinho, tema de autoria do Eduardo Neves, e logo na sequência a gente ouve Um Chorinho em Cochabamba, de autoria da dupla Eduardo Neves e Rogério Caetano.

Você está acompanhando o programa Circular Brasil, de música instrumental. E neste momento, estamos apreciando um disco gravado pela dupla Eduardo Neves, flautista e saxofonista, e Rogério Caetano, no violão de sete cordas. Eles produziram um disco juntos, chamado Cosmopolita, e é deste álbum que nós estamos ouvindo algumas faixas aqui no programa de hoje. Inclusive essa que tocou agora é de autoria da dupla, chamada Um Chorinho em Cochabamba. Antes dela, foi uma música do Eduardo Neves. O nome do tema é Com Todo Amor e Carinho. Vamos conferir mais duas faixas desse mesmo disco. Assim a gente tem uma noção mais abrangente do trabalho, né? E se você quiser, pode ir atrás para adquirir o disco ou então ouvir nas plataformas de streaming. A gente ouve agora Amigos, tema do Rogério Caetano. E logo a seguir, Pica-Pau, do Eduardo Neves.

E acabamos de apresentar a primeira atração da nossa viagem aqui no programa Circular Brasil de Música Instrumental. Esse tema que tocou agora se chama Pica-Pau e é de autoria do Eduardo Neves. Antes dela, ouvimos uma música do Rogério Caetano, chamada

chamada Amigos. Esses dois instrumentistas brasileiros se uniram em um disco que eles registraram composições deles mesmos, sejam de autoria individual, né, ou parceria dos dois. O nome do disco é Cosmopolita. O Eduardo Neves é flautista e saxofonista do Rio de Janeiro. E o Rogério Caetano é violonista de sete cordas e é de Goiânia, capital de Goiás, centro-oeste do Brasil, mas já mora no Rio de Janeiro há vários anos. E daqui a gente arruma nossas coisas e vamos para Minas Gerais visitar o trabalho de um compositor daquelas bandas de lá. O nome dele é Robertinho Brant. Robertinho Brant é compositor, arranjador e produtor de Minas Gerais. Ele é sobrinho do saudoso letrista mineiro Fernando Brant, parceiro do Milton Nascimento em diversos clássicos da nossa música popular brasileira. O Robertinho produziu um disco recentemente chamado Cinema Color, todo com temas autorais e com participações de diversos músicos, tendo inclusive a orquestração de cordas por conta do Wagner Tiso. Nós vamos ouvir quatro faixas desse disco aqui no programa Circular Brasil de hoje. E as duas primeiras são Depois da Chuva e Mapa do Deserto. Como eu falei, ambas são de autoria do Robertinho Brant.

Esse é o som do compositor e arranjador mineiro Robertinho Brant, de Minas Gerais. Neste programa Circular Brasil de hoje, estamos apreciando faixas de um disco dele chamado Cinema Color. Essa que tocou agora se chama Mapa do Deserto, e antes dela a gente ouviu Depois da Chuva. O Robertinho toca violão na maioria das faixas e é o compositor de todas as músicas do disco, que contou com uma grande quantidade de músicos, incluindo a orquestra de estúdio de São Petersburgo, com orquestração de cordas por conta do Wagner Tiso. E ainda vamos ouvir mais duas faixas desse mesmo álbum. Vem aí agora Os Sonhadores e logo depois Sete Luas.

Este é o programa Circular Brasil de Música Instrumental. E acabamos de apreciar o trabalho da nossa segunda atração do programa de hoje, o compositor mineiro Robertinho Brant. Sobrinho do letrista Fernando Brant, Robertinho acaba de produzir um disco chamado Cinema Color, todo com composições próprias e com a participação de uma grande quantidade de músicos. Esse tema que ouvimos agora se chama Sete Luas, e antes dele foi Os Sonhadores. E, de Minas Gerais, vamos subir no mapa. Nosso destino agora é o Nordeste. Vamos para Teresina, capital do estado do Piauí. A gente vai conhecer melhor o trabalho do saxofonista e flautista Márcio Menezes. Márcio Menezes é um talentoso flautista e saxofonista do Nordeste brasileiro. Ele produziu um disco chamado Bumba Jazz. E é desse álbum que nós vamos ouvir algumas faixas e conhecer melhor o trabalho do Márcio, aqui no programa Circular Brasil de hoje. As faixas são um pouco mais longas do que o normal, mas mesmo assim nós vamos conseguir ouvir três músicas desse disco aqui no programa. A maioria das músicas do disco são de autoria do Márcio, inclusive essas duas primeiras que a gente vai ouvir agora. Bumba Jazz e Brilhante. Som na caixa.

Este é o programa Circular Brasil, de música instrumental. Nós estamos apreciando faixas de um disco chamado Bumba Jazz, do compositor, flautista e saxofonista Márcio Menezes. O Márcio é lá de Teresina, capital do Piauí. Acabamos de ouvir duas músicas de autoria dele. Essa que tocou agora se chama Brilhante, e antes dela foi a faixa título, Bumba Jazz. Agora, para fechar o programa de hoje, vamos para mais um tema, também de autoria do Márcio, chamado Ladeira do Corisco.

Esse é o som do Márcio Menezes, compositor, flautista e saxofonista lá de Teresina, capital do Piauí, região nordeste do Brasil. Ele foi nossa última atração do programa Circular Brasil de Música Instrumental de hoje. Nós ouvimos faixas de um disco que ele produziu, chamado Bumba Jazz. Nós tivemos a oportunidade de ouvir três faixas desse disco no programa de hoje. E essa, que a gente acabou de ouvir, se chama Ladeira do Curisco.

0: Agora é hora de voltarmos para casa. Vamos terminando a nossa viagem de hoje. Toda semana, nesse mesmo horário, estamos aqui apresentando múltiplos talentos de múltiplas regiões do nosso país. E é sempre um prazer selecionar a dedo trabalhos tão diferentes, mostrando como é rica a cultura desse país continental que é o Brasil. Os trabalhos técnicos do programa são do Rafael Napoleão. E não se esquece que você pode ouvir o Circular Brasil também pela internet e como se fosse um podcast. Basta ir no endereço radios.ebc.com.br. Vou repetir, hein? radios.ebc.com.br. E quando você estiver lá, é só procurar o programa Circular Brasil. Lá, inclusive, você pode ouvir todos os programas já apresentados até o dia de hoje. E olha que esse aqui é a edição de número 65, hein? Então tem muita coisa legal por lá. Muito obrigado, viu, pela sua companhia e pela sua audiência. É sempre um prazer estar aqui com você. Um grande abraço e até semana que vem.
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2: Raul, de Guto Wirth, com Pão na Chapa Samba Trio.

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3: O Idílio de Siegfried, versão original para 13 instrumentos de Richard Wagner. Membros da Orquestra Sinfônica de Toronto, regente Glenn Gould.

0: O Idílio de Siegfried, versão original para 13 instrumentos de Richard Wagner. Membros da Orquestra Sinfônica de Toronto, regente Glenn Gould.
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0: A Casa do Riacho, de Joseph Lerner, Ensemble V.

0: A Casa do Riacho, de Joseph Lerner, Ensemble Vim.
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0: Conto Sinfônico, Opus 43A, Concerto para Flauta e Orquestra, de Peter Benoit. Flauta, Gabi van Riet. Orquestra Filarmônica Real de Flandres, sob a regência de Frederic de Vries.

0: Conto Sinfônico Opus 43A, Concerto para Flauta e Orquestra, de Peter Benoit. Flauta Gaby van Riet, Orquestra Filarmônica Real de Flandres, sob a regência de Frederic de Vries.
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0: Ibéria, primeiro livro, Evocación, El Puerto y El Corpus en Sevilla, de Isaac Albéniz. Piano Jean-François Reiser.

0: Iberia, primeiro livro, Evocación, El Puerto y El Corpus en Sevilla, de Isaac Albéniz, piano Jean-François Reiser.
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0: Dom Juan, poema sinfônico, Opus 20, de Richard Strauss. Orquestra Sinfônica da Rádio Bávara, sob a regência de Lori Mazel.

0: Dom Juan, poema sinfônico, opus 20, de Richard Strauss. Orquestra Sinfônica da Rádio Bávara, sob a regência de Lori Mazel.
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0: Três movimentos de Le Tombeau de Couperin, prelúdio, minueto e rigodon, de Maurice Ravel. Violão Nicolas de Souza Barros.

0: três movimentos de Le Tombeau de Couperin, prelúdio, minueto e rigodon, de Maurice Ravel, violão Nicolas de Souza Barros.
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0: Meu coração é todo seu, área da opereta O País dos Sorrisos, de Franz Lehár, tenor Plácido Domingo, Orquestra Sinfônica de Londres, regente Karl-Heinz Logers.

0: Meu Coração é Todo Seu, ária da opereta O País dos Sorrisos, de Franz Lehár. Tenor, Plácido Domingo. Orquestra Sinfônica de Londres, regente Karl-Heinz Loges.
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0: Você e Eu, de Carlos Lira e Vinícius de Moraes, com Gilson Peranzetta e Marcel Powell. Antes, Carmencita, música e interpretação de Bebê Kramer.
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1: Quatro horas.
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3: Eu sou Tony Villani. Hoje nós estamos começando mais um Sala de Concerto e recebendo o Duo Querubim, formado pela soprano Camila Marlieri, pelo pianista, acordeonista e compositor Tibor Fitel. Sejam bem-vindos mais uma vez.
4: Muito obrigada, Tony. É um prazer muito grande estarmos aqui hoje na MEC.
3: Obrigado. Camila Marlieri é formada em canto e piano pela UFRJ, participou de óperas, musicais, além de diversas gravações para televisão. Camila gravou, através do selo Pianíssimo de Tim Rescala, diversas faixas para o audiovisual que estão disponíveis em todas as plataformas digitais com o título Classical Tracks. Tibor Fitel, pianista, acordeonista, compositor, arranjador. Tibor também é bacharel em piano pela UFRJ e já atuou em trabalhos com diversos artistas, como Elba Ramalho, Martinalha e Rio do Oda, entre tantos outros. Ele concluiu seu mestrado na Unirio em ensino das práticas musicais, com uma pesquisa que resultou na publicação de um álbum de canções de câmara, áreas de ópera e oratório para acordeon e voz. Camila e Tibor formam desde 2018 o Duo Querubim, com a intenção de explorar o repertório de música de concerto e com transcrições e arranjos de áreas de óperas e canções de câmara para o acordeon. E hoje eles nos trazem um repertório com obras de compositores argentinos e brasileiros. Já vamos começar o Sala de Concerto com obras de Carlos Guastavino. Nós vamos ouvir do ciclo Flores Argentinas, Cortadeira, Plumerito, Que Linda la Madre Selva, La Flor de Aguapé e Aromito, Flor de Tusca.

0: Pois bem, com o Du Cherubim, nosso convidado da sala de concerto de hoje, ouvimos canções do ciclo Flores Argentinas, de Carlos Guastavino. Para quem chegou aqui agora na Rádio MEC, nós estamos recebendo hoje Camila Marlieri e Tibor Fitel, que formam o Du Cherubim. Camila e Tibor, o repertório de vocês hoje traz autores argentinos e brasileiros. Nos fale um pouco sobre a escolha do repertório que motivou vocês também a esse repertório. Mais uma ainda, nós vamos falar de Carlos Guastavino, esse lindo, esse fantástico compositor argentino. E vamos falar também dele, nós vamos ouvir na sequência do ciclo Seis Canciones de Cuna. Também eu peço que nos fale nessa mesma pergunta, nesse mesmo bloco, sobre essas canções.
1: Bom, nós recebemos o convite da Daniele de fazer a série La Sala, da Cecília Meirelles, da Guiomar Novaes, que era uma série de música latino-americana. Então a gente levantou esse repertório, nos apaixonamos, pesquisamos o Guastavino. Eu, particularmente, nunca tinha tocado nada dele. A gente gostou muito, fizemos uma seleção de canções dele. É um compositor prolífico de canções basicamente para piano e voz. Fiz as transcrições para acordeon e a partir daí a gente fez alguns concertos com música latino-americana. Colocamos alguns outros compositores que não estão no repertório de hoje, e hoje a gente priorizou desses argentinos o Guastavino, Piazzolla e o Rinastera.
0: Camila, você tinha uma coisa a falar do Guastavino que é tão importante para a música sul-americana.
2: Muito importante. A gente ficou apaixonado pelas canções, né? Ele foi um compositor argentino que atravessou o século XX, né? Foi aluno de Manuel de Falha. Ele é considerado um dos maiores compositores argentinos do século XX.
0: E basicamente ele foi buscar toda a sua inspiração nos compositores europeus. E ele é conhecido, felizmente ele é conhecido como Schubert dos Pampas, não é verdade? E a quantidade de obras que esse homem tem,
2: Muitas
0: 500 por
2: obras.
0: aí, não é verdade?
2: É, mais de 500 obras.
0: E muitas delas ainda não publicadas e não tocadas. Tibor,
2: Vamos
0: quer falar também alguma
2: descobri-las.
0: coisa?
1: Só pontuando, você disse
0: Claro.
1: que ele é o Schubert dos Pampas, muito, muito boa essa frase. Acho que o ouvinte pode ver que ele está percorrendo ritmos tradicionais argentinos, a zumba, chamamé, a milonga, tem chacareiras, e ele revisita esses estilos com essa roupagem de música de câmara erudita.
0: Então, dele nós vamos ouvir do ciclo Seis Canciones de Cuna. Nós já falamos dele. Camila Marlieri, Tibor Fitel. Vamos a elas, então?

0: Acabamos de ouvir, na interpretação do Duo Querubim, tivemos de Carlos Bastavino, do ciclo Seis Canciones de Cuna, Alargo, Cordeirito e Rocío. Você está ouvindo o programa Sala de Concerto, recebendo aqui em nossos estúdios a soprano Camila Marlieri e pelo pianista, acordeonista e compositor Tibor Fittel. As próximas canções que vocês nos trazem são de compositores de diferentes gerações, mas tem em comum a temática que tramita pela melancolia e pelo amor, um eterno tema, ou são eternos temas. Teremos obras de Alberto Ginastera, Cláudio Santoro e Alberto Nepomuceno, inspiradas na poesia e textos, respectivamente, do poeta uruguaio Fernando Valdés, de Vinícius de Moraes e de Machado de Assis.
1: Eu acho que esses poetas trazem muita representatividade, né, na nossa proposta de divulgar música e a poesia latino-americana. A gente tem Vinícius de Moraes, um dos maiores poetas brasileiros, né, em parceria em 10 canções que compõem o ciclo das canções de amor com Cláudio Santoro, sendo a Acalanto da Rosa, que a gente vai interpretar.

0: citar daqui a pouco uma delas. O Fernán Valdés é um poeta e também compositor uruguaio, né? E Machado de Assis, mais conhecido pela prosa, mas também poeta, foi lindamente musicado por Nepomuceno em Coração Triste. E eu aproveito e falo um pouquinho das Canciones de Cuna que a gente acabou de ouvir, porque são com poemas de Gabriela Mistral, poeta chilena e primeira pessoa latino-americana a ganhar o Nobel de Literatura.
1: Se lembra quando foi esse Nobel?
0: Não.
1: Puxei demais pela memória.
0: É.
1: Então vamos ouvir com Du Querubim, Canción al Albol del Olvido, de Alberto Ginastera, Acalanto da Rosa, de Cláudio Santoro, e Coração Triste, de Alberto Nepomuceno. Vamos a elas, então?

0: Quando o querubim tivemos Coração Triste de Alberto de Pomuceno, Acalanto da Rosa de Cláudio Santoro e Canción al Árbol del Ouvido de Alberto Ginastera. Você está acompanhando o programa Sala de Concerto e aqui conosco em nossos estúdios estamos recebendo Camila Marlieri e Thibaut Fittel, que formam o duo Querubim. Muito bem, ouviremos a seguir um solo de Thibaut Fittel e na sequência uma canção da sua autoria, Presságio. Tibor, eu queria aproveitar esse momento solo para falarmos sobre a escolha do acordeão para esse trabalho e também sobre o álbum de canções que você publicou a partir de seu mestrado. Qual é o diferencial do acordeão na canção de câmara e como as pessoas podem ter acesso a essa publicação?
1: Bom, o mestrado aconteceu por sugestão de Camila. Nós já tínhamos um trabalho em duo com um repertório de música de câmara. A gente foi construindo isso aos poucos. Quando a gente viu, já tínhamos feito alguns concertos em lugares interessantes. E ela falou assim: por que você não tenta o mestrado na Unirio? Eu acho que pode interessar a pesquisa, pode interessar a academia. Propus a pesquisa, a minha orientadora foi a Carol McDavitt, que espero que ela esteja nos ouvindo agora. Me recebeu muito bem. Fiz o álbum de transcrições, muitas delas eu já tocava com Camila, outras foram inéditas. E o álbum está disponível na Amazon Books, é um e-book, e por um valor super acessível, acho que não chega a 3 dólares.

0: Qualquer pessoa que acessar o álbum de canções de câmera e oratório Tibor Fittel encontra no link, pode baixar o álbum, o e-book, no Kindle, ou o celular, qualquer tablet, enfim. O acordeon da música de câmera, na verdade, parte das canções eu faço transcrição da orquestra, ou do quarteto, etc., mas a maioria eu faço do próprio piano. E como eu sou pianista, tenho formação de pianista, eu consigo ver o que vai funcionar e o que não vai funcionar. Então a gente faz um pente fino, eu e Camila, até chegar a um acordo aqui do que funciona bem para o acordeon. Eu fiz isso com a Carol também. A Carol foi super feliz nisso. E eu acho que agrega bastante ao cantor. Ajuda o cantor, ele ter o volume de som, sustentação. E a escrita tem muito a ver com a escrita de cordas, né? A coisa do fole tem muito a ver com a escrita para arco. Isso também é um ponto a favor.
1: Se tivermos tempo, eu me lembro que vocês estiveram conosco no Teatro do Sino, no Concerto Beck, e falamos do acordeon, por que que ele ainda não está no concerto, numa sala de concerto. Se houver tempo, muita novidade deve ter acontecido de lá para cá.
0: Sim, com
1: Então, nós
0: certeza.
1: vamos ouvir com Tibor e Camila, Presságio, composição de Tibor Fittel.

0: Com Do Querubim tivemos então Presságio, composição de Tibo Fitel. As próximas canções que teremos com vocês fazem parte de A Floresta do Amazonas, uma das últimas obras, derradeiras obras de Heitor Villa-Lobos, que está entre as mais belas canções musicais brasileiras de todos os tempos. As canções têm poesia de Dora Vasconcelos e foram escritas originalmente para uma formação orquestral. Mas a obra ganha versões para piano e voz. Tipo, nesse caso, quando há uma redução ou transcrição para piano, é mais fácil fazer a adaptação para o acordeon.
1: É mais fácil. É mais fácil.
0: Ótimo, que seja assim. E além de ter sido uma das últimas obras de Heitor Villa-Lobos, A Floresta do Amazonas.

0: Voz também foi uma das últimas gravações da diva brasileira Bidu Sayão. Posteriormente a essas gravações, foram registradas por diversos cantores, tanto no universo da música de concerto quanto da música popular. Kabila, agora me dirijo a você. A sua interpretação se inspira em quais referências? De concerto ou popular?
1: Olha, de concerto, mas eu ouvi várias cantoras, inclusive a Bidu Sayão, e também tivemos a orientação da Carol McDavid, né?
2: Que é
1: Quando a
2: especialista.
1: gente apresentou pela primeira vez, especialista em Villa-Lobos, né? E tivemos a orientação dela, e a gente tem sempre referências de grandes intérpretes, né? Para a gente também fazer a nossa interpretação, e eu acho que também, nesse caso, o acordeon traz elementos muito interessantes que nos inspiram a chegar no nosso. Né, na nossa versão final, né, tão diferente assim o recheio que o acordeon faz nas canções e nesse ciclo, né, torna tudo mais interessante,
0: Se
1: eu
0: você
1: acho.
0: me permite, eu acho que o acordeon, ele não só faz tudo isso que você disse, como também ele complementa todo o perfil folclórico de Heitor Villa-Lobos. Ele se encaixa perfeitamente em toda a história que Heitor contou através da sua grandíssima obra.
1: Perfeita
0: É pena que eu não
1: colocação.
0: possa ter tempo para falar um pouquinho das publicações que Heitor não teve, mas Rinastera teve ao longo do tempo. Mas vamos ouvir então. Com o do Querubim, desculpa, mas eu me empolgo de vez em quando. Veleiros, Cair da Tarde, Canção do Amor e Melodia Sentimental. Canções de Floresta do Amazonas, de Heitor Villa-Lobos, com letra de Dora Vasconcelos. Vamos ouvir?

0: Quando o querubim tivemos quatro canções e a floresta do Amazonas, jeitou Villa-Lobos. Estamos chegando ao final do nosso programa. Eu quero agradecer ao Duo Querubim por esse brilhante recital. Não poderia ter sido diferente. E o microfone fica com vocês agora, antes da última peça de Astro Piazzolla, para contar aos nossos ouvintes como chegar até vocês, acesso a gravações, projetos, presentes e futuros, endereços e tudo mais que acharem pertinente.
1: Muito obrigada, Tony, pela belíssima apresentação. Obrigada, Adriana, pelo
0: Desculpa, a belíssima
1: convite.
0: apresentação foi de vocês.
1: Ah, obrigada também. E, bom, quem está nos ouvindo pode continuar acompanhando o nosso trabalho através do nosso canal do YouTube, Duo Querubim. Só colocar lá, Duo Querubim. Também no
2: No Instagram
1: Instagram,
2: também.
1: Duo Querubim, Tibor Fittel, Camila Marlieri. Muito obrigada pelo carinho. Segunda vez que nós estamos juntos, né, Tony? Muito
0: Segunda
1: bom.
0: vez.
1: Muito
0: Você me
1: bom.
0: lembrou. É pena que eu não posso falar. Não tenho tempo, senão a gente não vai ouvir Astor Piazzolla. Então nós vamos ouvir com o Duo Cherubim, Milonga della Annunciación, de Astor Piazzolla.

0: Acabamos de ouvir, encerrando sala de concerto de hoje, com Duo Cherubim, Milonga de la Anunciación de Astor Piazzolla. Mais uma vez agradeço ao Duo que aceitou o nosso convite para essa sala de concerto. Camila Marlieri, Thibaut Fitel, nosso muito obrigado.
1: Nós que agradecemos.
0: Eu quero registrar aqui a presença do jornalista e produtor audiovisual Sérgio Brandão, amigo e fã do Duo Cherubim, mas também amigo e fã da Rádio Beck. Vou passar o microfone para ele, você tem 15 segundos para seus cumprimentos.
2: É um privilégio poder assistir ao vivo aqui na Rádio Mac, minha companhia de todas as horas, em casa, no carro. E Camila e Tibor, esses músicos talentosíssimos. É uma pena que a Rádio Mac também não esteja transmitindo ao vivo com imagens para todo mundo, todos os ouvintes também poderem ver, além de ouvir. Parabéns, Tony, você também é um grande apresentador. Parabéns.
0: Isso dispensa. Oxalá e Inxalá, um dia a gente tenha essas imagens através da TV Brasil. Agradecemos aos nossos ouvintes que nos acompanham pelo rádio, pela internet e nas demais plataformas. Continuem conosco na nossa programação. Sou Tony Villani e esse foi mais um Sala de Concerto com trabalhos técnicos de Felipe Chagas e a sonoplastia de Silas Mendes. Até o próximo programa.
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0: na barra de Marinho Boff e Celso Pixinga, com Marinho Boff.
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2: Cinco horas.
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Hoje o Roda de Choro apresenta o álbum Choros Líricos e Sentimentais, primeiro disco autoral do compositor, arranjador e instrumentista Paulo Aragão.

Violonista virtuoso e fundador do Quarteto Malgani, Paulo Aragão é um dos mais destacados arranjadores de sua geração e também um dos diretores da nossa querida Casa do Choro.

0: álbum Choros Líricos e Sentimentais reúne suas composições em arranjos elaborados especialmente para estas gravações. Paulo Aragão conta por que decidiu gravar um álbum autoral depois de mais de 30 anos de carreira musical e apresenta a primeira faixa do disco.
1: A ideia de gravar um álbum com as minhas músicas é uma ideia que veio sendo amadurecida assim, ao longo dos anos, né? Eu já tenho mais de 30 anos de carreira como músico. E a vida de música, a rotina de música é muito intensa, muito trabalhosa. A gente gira vários pratinhos, né? Então, eu, ao longo desses 30 anos, eu trabalhei muito como violonista, acompanhando, assim, vários cantores, grandes nomes. Eu não trabalho com o Quarteto Malgani, que é o grupo do qual eu faço parte há mais de 30 anos, dando aulas, né? E o trabalho também como arranjador, que talvez tenha sido, assim, minha tarefa principal, sabe, nesses últimos anos. Outro dia eu estava fazendo essa conta, acho que foram mais de 700 arranjos, sei lá, inscritos tanto para formações grandes, orquestrais e tal, quanto para formações menores, enfim. Muita coisa que foi gravada desses arranjos e tal. Então é uma produção bem intensa e eu sempre compus, eu sempre gostei de compor. Mas essas composições iam ficando, assim, na gaveta, eu ia fazendo no tempo que dava e não tinha, assim, o tempo de dedicar ao lançamento, né, a divulgá-las e tal. Mesmo assim, eu não posso reclamar. Eu dei a sorte de algumas composições terem sido gravadas, sabe, por grupos importantes, sei lá, como Água de Moringa gravou uma música minha, ou terem sido tocadas por aí, por orquestras, a Yamandu Costa, sabe, solou um concerto que eu escrevi para violão e orquestra, o Cristiano Alves tocou uma peça que eu fiz para clarinete e orquestra, gravou inclusive, enfim. Então algumas dessas composições foram ganhando projeção, mas eu nunca tinha feito um trabalho. Aí agora, enfim, esse ano, eu acabei de completar 50 anos de idade, aí tive uma pilha muito grande dos amigos, não, agora é hora de botar. Eu entendo que esse tempo também não foi à toa, foi um tempo de maturação, de maturidade, para consolidar, assim, eu não digo assim, né, um estilo, não é isso, mas uma maneira de fazer, assim, a minha maneira de fazer as coisas. E eu acho que foi esse o tempo necessário, então eu acho que chegou em boa hora, tô feliz com esse disco. A faixa que abre esse disco é um choro sentimental. Esse choro é um choro que eu compus em 2020, que foi justamente o ano da pandemia, né? Tem até uma história boa esse choro, porque a gente tinha um trabalho que infelizmente não aconteceu, né? Tava tudo marcado, tudo bonitinho, e ia acontecer, se não me engano, em junho ou julho de 2020, em São Paulo. Era um concerto com um quarteto muito bom de cordas lá, que é o Quarteto da Cidade de São Paulo, maravilhoso. Ia estar eu e meus mestres, assim, o Cristóvão Bastos, o Maurício Carrilho e o Nailor Proveta. A gente ia estar junto com o pessoal do Quarteto de Cordas e ia fazer esse concerto. E chegou a ser marcado o concerto e eu cheguei, assim, ainda faltava um tempo, mas eu já comecei a pensar e anotar algumas ideias e tal. E falei, poxa, eu vou compor um choro para esse concerto, né? E comecei a escrever e logo me veio à cabeça que eu estava fazendo uma coisa pensando no Cristóvão Bastos, né? Porque a música tinha alguma coisa, assim, sabe? Da melodia do Cristóvão, da maneira como ele faz, enfim, pelo menos eu achei. Enfim, esse concerto foi cancelado, infelizmente, né? Pela pandemia, aconteceu toda aquela situação e eu esqueci. A música ficou lá no final do ano, acho que já era quase dezembro, novembro, dezembro, que eu me lembrei e peguei de novo. E aí terminei essa música. E aí, naquela onda que a gente estava da pandemia, eu gravei, botei no Instagram, assim, gravei eu mesmo me acompanhando e postei no Instagram, mandei a partitura pro Cristóvão, ele me escreveu, falou, ah, muito obrigado, gostei muito, beleza, beleza, pronto, acabou. Aí, tudo bem, fim da história. Aí passou, sei lá, praticamente um ano, quase um ano, em 2021, aí estava começando as coisas a voltarem, né? A gente voltando ao convívio, as coisas lentamente reabrindo, todo mundo de máscara, como todo mundo há de lembrar. E aí eu fui um dia, por acaso, à Casa do Choro, e por acaso, na porta da Casa do Choro, eu encontrei o Cristóvão Bastos, né? E ele de máscara, eu não sabia que a gente ia se encontrar. E imediatamente, quando ele me viu, ele falou, ah, vem cá, e me puxou. E por acaso, o auditório lá da casa estava aberto, ele me puxou, sentou no piano e começou a tocar o choro, de core. E ele falou, pô, eu adorei esse choro, eu toco esse choro todo dia. Aí me matou do coração, né? Eu quase morri do coração. Então, esse é o choro sentimental que, obviamente, eu convidei o Cristóvão, ele está presente na faixa. E a música que abre esse disco.

0: Acabamos de ouvir Choro Sentimental, Choro Lento de Paulo Aragão, com Cristóvão Bastos ao piano, o autor ao violão, Maurício Carrilho no violão de sete cordas, Pedro Aragão ao violão tenor, Luciana Rabelo ao cavaquinho, Toninho Carrasqueira na flauta, Nailor Proveta ao clarinete, Jorge Helder no contrabaixo, Marcos Tadeu ao pandeiro e participação especialíssima da St. Petersburg Studio Orchestra.
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0: Paulo Aragão apresenta a próxima faixa do disco Choros Líricos e Sentimentais.
2: A Casa da Música é um choro balançado, um choro sambado, que eu fiz em homenagem a um casal de grandes amigos, amantes da música, Bárbara e o Marcelo, que sempre promovem encontros musicais na casa deles. Então, por isso que eu botei esse nome, A Casa da Música. E é um choro que ele tem um desenho rítmico. Isso eu já tinha percebido desde o primeiro momento, que lembrava um choro do Maurício Carrilho, que é o Já Foi. E ele diz sempre que se inspirou num choro do Pixinguinha, que é o Devagar é Sempre, né? Então, eu fiz em cima desse desenho também. Mas o Maurício chamou atenção e ele tem razão que esse choro tem uma coisa assim meio da onda rítmica também dos choros do Moacir Santos e tal. Enfim, então acho que tem assim um pouco dessa sonoridade, né, desses mestres aí. A gente vai assimilando, né, as coisas que a gente ouve. E aí eu fiz um arranjo para sopros, assim, que tem o Clarone aí do Rui Alvim, tem o clarinete do Proveta, sax do Pedro Paes e o trompete do Aquiles Moraes com o nosso regional aí. Acho que ficou um resultado muito legal, A Casa da Música.

0: acabamos de ouvir A Casa da Música, choro de Paulo Aragão, com o autor ao violão, Maurício Carrilho no violão de sete cordas, Luciana Rabelo ao cavaquinho, Nailor Provita ao clarinete, Aquiles Moraes no trompete, Pedro Paes no sax tenor, Rui Alvim no clarone, Jorge Helder no contrabaixo, Marcos Tadeu na bateria e Cristóvão Bastos ao piano.
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0: O compositor apresenta agora sua valsa seresteira número 1, gravada no álbum Choros Líricos e Sentimentais.
1: A valsa seresteira número 1 é uma valsa para violão solo. E aqui eu devo dizer que, apesar de eu ser violonista, e sem dúvida o violão é o instrumento, meu instrumento, o instrumento que eu conheço mais profundamente, e passei a vida escrevendo para violão, para quarteto de violão e tal. Mas para violão solo, foram raríssimas as vezes que eu escrevi. Eu acho que é porque eu gosto de andar em bando mesmo, tanto no regional de choro, quanto no ambiente lá do quarteto Malgani. E o violão é um instrumento em que você tem muitas limitações. Você tem meio que criar uma maneira de fazer as coisas, de dar a ilusão que tem várias coisas acontecendo e às vezes não dá para fazer tudo, enfim, né? Essa é um pouco da brincadeira do compositor para violão. Mais de uns anos para cá, eu comecei a escrever algumas coisas para violão solo. E essa valsa é uma valsa que eu gosto muito. Foi uma das primeiras que eu escrevi para violão solo. Eu acho que ela tem uma coisa assim meio noturna e tem uma influência, talvez, assim, de muita coisa que eu ouvi do Radamés Inátiri, que é outro compositor que para mim é muito importante, né? Na música popular principalmente, na música de concerto, claro, também, mas a influência é muito grande.

0: Ouvimos Valsa Seresteira número 1, composição de Paulo Aragão, com o autor ao violão solo.
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0: Continuando Roda de Choro, Paulo fala sobre sua aproximação com o choro e apresenta a próxima faixa do disco Choros Líricos e Sentimentais.
2: O choro na minha vida ocupa um papel muito importante e, ao mesmo tempo, eu entendo como uma coisa muito natural. Eu sou um músico aqui do Rio de Janeiro, que não cresci diretamente no meio do choro, assim, no berço do choro, vamos dizer, não tinha exatamente proximidade, sabe, na minha formação inicial como músico. O meu contato com o choro foi através de gravações, da rádio, da Rádio MEC, de discos, né? Mas, no primeiro momento, não foi através das rodas de choro, eu fui chegar lá depois, né, conhecer o meio do choro propriamente. E eu sempre fui apaixonado por essa música, como a música do nosso lugar, né, do meu lugar. Então me parece uma coisa muito natural. E assim, eu fiz um caminho, quando eu me profissionalizei como músico, na década de 90, eu cursei uma faculdade, né, um bacharelado em violão clássico, no caso, que eu também adoro. Eu nunca trabalhei diretamente com o violão clássico, mas adoro esse universo, não só do violão clássico, mas da música de concerto em geral. Sou absolutamente apaixonado e acho que essa paixão reflete no meu trabalho, nas coisas que eu escrevo, trabalho como compositor e como arranjador, principalmente. Então, eu me formei em violão clássico, mas já sabia que eu não ia ser concertista, né, que aquilo não era a minha vocação. E, ao mesmo tempo, as coisas que eu fazia como violonista eram muito próximas do choro. Eu aprendi muito no convívio com os chorões, aprendi muito sobre música. Eu acho que fui meio juntando esses dois caminhos que eu acho que no Brasil, no Rio de Janeiro, eles andam, em alguns momentos, se aproximam bastante e outros se afastam mais, que são justamente essa onda da música de concerto e da música popular, do choro em especial. Então, eu sempre gostei de estar próximo dessas duas canoas, vamos dizer assim. E aí eu passei a trabalhar muito nesse universo do choro, com uma grande alegria, com grande satisfação. E repito, assim, é uma coisa que me soa muito natural. Então, por que que o nome do disco é Choros Líricos e Sentimentais? Porque tem vários choros no disco e várias músicas desse universo. E isso me parece uma coisa absolutamente relacionada à linguagem que a gente fala, pelo menos que eu falo, morando no Rio de Janeiro, como músico, então é uma coisa para mim realmente muito natural. Bom, a gente vai agora para uma música que é a única faixa que é cantada no disco, que tem letra, e que, na verdade, ela foi composta como um choro instrumental, tá? Uma história que, no final de 2023, eu fui fazer uma semana de show lá no Chile, na Patagônia chilena, um lugar assim absolutamente deslumbrante, da natureza, uma força, uma coisa assim muito impressionante. E eu estava acompanhando nessa ocasião a minha querida amiga, genial cantora brasileira Mônica Salmaso, junto com o Teco Cardoso nos sopros e o Nelson Aires no piano. E a gente fez uma série de shows, né, nesse lugar no Chile. E durante essa semana, muito impactado por aquela natureza, pela força desse lugar, eu compus um choro, que eu chamei Choro no Fim do Mundo. Inclusive, no final dessa semana, no último show, eu até mostrei, e eles leram lá, tocaram junto comigo. O Teco não tinha letra ainda, né? Mas o Teco na flauta e o Nelson leram. A gente estreou a música lá, presenteamos o pessoal de lá e tal. Foi uma coisa muito bonita. Quando eu voltei para o Rio, eu mostrei essa música pro Roberto Didio, grande poeta, letrista, que está morando aqui no Rio também, e ele falou: poxa, eu acho que isso dá uma letra bonita, e levou e fez uma letra incrível, que parece que ele estava lá, assim, com a gente, assim, parece que ele estava vendo cada coisa que estava acontecendo lá. E aí, é claro que eu falei: pô, vamos gravar essa música. Era uma música que foi feita para ser instrumental, difícil de cantar, mas assim, a Mônica, ela realmente é uma cantora excepcional, só ela mesma, ela gravou. Quer dizer, não que só ela possa gravar essa música, mas assim, é uma música que aquele ambiente lá era muito natural que eu chamasse ela, né?
3: Chamei, claro, também Teco e Nelson Aires. E completa com o time o Jorge Helder, participou da gravação também. E o Marcos Tadeu, de bateria, contrabaixo e bateria. E eu de violão. Acho que ficou uma faixa bem bonita. Choro no Fim do Mundo, parceria com Roberto Didio.

acabamos de ouvir Choro no Fim do Mundo, parceria de Paulo Aragão e Roberto Didio, na extraordinária voz de Mônica Salmazo, com o compositor ao violão, Teco Cardoso nas flautas, Jorge Helder ao contrabaixo, Marcos Tadeu na bateria e Nelson Aires ao piano.

0: Paulo fala sobre a relação de proximidade com os músicos que estão ao seu lado no disco e apresenta mais uma faixa do álbum Choros Líricos e Sentimentais.
1: Como eu estava falando, esse disco tem um pouco de álbum de memórias, assim, sabe? Das coisas que eu tenho vivido na música nesses mais de 30 anos de carreira. E aí é claro que foi uma opção muito natural de chamar as pessoas que estão perto de mim nesses anos todos. Estão mais perto, claro que são muitas pessoas. A gente felizmente tem a alegria de conviver com muitos músicos e muitos músicos extraordinários. E eu tenho alguns desses músicos extraordinários muito perto, felizmente, trabalhando ao longo desses anos todos. A gente pode destacar várias pessoas, assim, tocaram no disco e dividiram a produção do disco comigo. O meu irmão, Pedro Aragão, bandolinista, regente, um craque. Certamente é o meu parceiro mais antigo, assim, de música, né? A gente toca desde criança junto. O Maurício Carrilho, um grande mestre, né? E um amigo muito próximo, uma pessoa que sempre me incentivou muito a compor e vem falando isso, assim, continuamente ao longo dos anos. O Maurício agora botou a mão à pilha para eu gravar esse disco e tal, e foi, assim, fundamental na condução das gravações. Ele é um produtor maravilhoso. E, além disso, toda a turma, assim, aí tem várias turmas, né, que estão no disco, mas, assim, eu destaco, claro, a turma da Casa do Choro, né? A Luciana Rabelo também me apoiou muito, inclusive no processo de lançamento do disco pela Cari Records. Tem um monte de músicos queridos, foram mais de 20 músicos, né? A gente tem o Nailor Proveta, que veio de São Paulo, Toninho Carrasqueira também, que vieram de São Paulo, clarinete e sax o Proveta, flauta o Toninho Carrasqueira. Teve aqui no Rio de Sopros o Rui Alvim, o Aquiles Moraes de trompete, Pedro Paes de saxofone. Teve lá de São Paulo também, queridos amigos, o Teco Cardoso, flautista, o Luca Raeli, clarinetista. Teve a voz e participação maravilhosa da Mônica Salmazo. No piano a gente teve ninguém menos que o Cristóvão Bastos, ninguém menos que o Nelson Aires em uma outra faixa. Os meus amigos de mais de 30 anos do Quarteto Malgani, obviamente, não poderiam ficar de fora. A gente teve o bandolim do Marcílio Lopes, além do Pedro Aragão, que eu já citei, o cavaquinho da Luciana Rabelo, eu já citei, e do Jaime Vignoli também. A gente teve a percussão do Marcos Tadeu, que é um cracaço, pandeiro e bateria. Tive também a grande honra de ter no contrabaixo ninguém menos que o Jorge Helder. E a gente teve também nessa faixa mais camerística, que é o coreto de Itaipu, o Cristiano Alves de clarineta, o Hugo Pilger de violoncelo e a Érica Ribeiro de piano. Então, realmente, é um time de músicos, assim, que muito me honrou, sabe? É um pessoal maravilhoso, que eu tenho a honra de conviver, sabe, ao longo desses anos. Não foi à toa a escolha desses músicos. Tarde em Paquetá é um shots que eu compus em homenagem a um querido amigo, um grande músico, que é o clarinetista Rui Alvim, que é o... É um dos solistas dessa música aí, tá no clarinete, nessa gravação. O Rui fazia umas rodas de choro lá em Paquetá há alguns anos. Essa música tem alguns anos, deve ter uns 10 anos, talvez. E ele me convidou uma vez para participar dessa roda e pediu que eu levasse várias músicas minhas. Aí eu levei, tirei, xeroquei as minhas músicas e falei, ah, vou fazer uma música para a ocasião e compus esse shot em homenagem ao Rui. É claro que a ideia de fazer um shots... Né, que esse gênero tão antigo do choro, né, tão bonito e tão, assim, cheio de sutilezas, né, da maneira de tocar, foi inspirado por estar indo para Paquetá, que é a terra do Anacleto de Medeiros, que eu acho que é um dos grandes compositores de xotes, né, que a gente tem no Brasil. E eu gostei muito, assim, dessa gravação, um arranjo que eu fiz que tem o Toninho Carrasqueira na flauta, o Nailor Proveta sax alto, o Rui solando magnificamente no clarinete. Tem o bandolim do Pedro Aragão, a Luciana Rabelo faz um cavaquinho espetacular, todo costurando a base, assim, sabe? É uma beleza. Eu e Maurício Carrilho de violões.

0: Acabamos de ouvir Tarde em Paquetá, Chat, de Paulo Aragão, com o compositor ao violão, Maurício Carrilho ao violão de sete cordas, Luciana Rabelo ao cavaquinho, Pedro Aragão ao bandolim, Nailor Proveta no sax alto, Toninho Carrasqueira na flauta e Rui Alvim ao clarinete.
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0: Paulo Aragão comenta como escolheu o nome do disco e apresenta a próxima faixa de choros líricos e sentimentais.
1: Esse nome é o seguinte, os choros líricos e sentimentais. Quando eu comecei a fazer, esse disco tem esse caráter desse panorama, então, assim, sabe, das coisas que eu tinha composto. Tem coisas um pouco mais antigas, um pouco mais recentes. Mas tem, assim, vamos dizer, um retrato aí de... como se fosse um álbum de retratos de sei lá, de 20 anos, meus últimos 20 anos. Tem música aí de 2009, 2008 e tal. E coisas bem recentes que foram compostas, assim, um pouquinho antes de entrarmos no estúdio para gravar, que foi em novembro de 2025. Então, quando eu fui listar as músicas, eu vi que tinha uma música que eu gosto muito, que é o Choro Sentimental, né? Que eu, desde o início, eu pensei, pô, essa música tem que abrir o disco. E uma música que eu também gosto muito, eu gosto muito de todas, claro, mas assim, eu achei que ia ficar muito bonito fechar o disco com um choro que chama Choro Lírico. E aí eu falei, pô, a junção dessas duas palavras, choros líricos e sentimentais, dá um nome que eu acho que é bonito. Então, na verdade, assim, o nome foi simplesmente a junção desses dois títulos de músicas que estão no disco. Mas acho que, ao mesmo tempo, esse nome, de uma certa maneira, ele dá conta de um caráter das músicas. Não só, claro, o repertório tem músicas, vamos dizer assim, mais expressivas, mais líricas, né? Como o nome diz, mais lentas. Tem algumas músicas mais rápidas, claro, também. Mas tem essa coisa da melodia, que eu gosto muito, e um tratamento lírico, né? Enfim, camerístico, que eu gosto muito também. Então acabou ficando esse nome meio a junção de duas faixas que eu acho bem importante no disco. Gafieira é uma faixa que foi composta originalmente por uma peça de concerto. Ele é o terceiro movimento de uma peça que eu compus já tem mais de 10 anos, para clarinete e orquestra. A peça chama Três Cenas Brasileiras e foi encomendada pelo Cristiano Alves, grande clarinetista, e ele gravou essa peça, tocou, enfim, algumas vezes, e tocou aqui no Teatro Municipal do Rio também, foi estreada pelo SB e pelo Cristiano. E essa peça é uma peça de concerto, tem três movimentos e tal. Eu gosto muito dessa peça, o Cristiano gravou lindamente nessa versão original, né, que tem uma orquestra com cordas, sopros, enfim. Mas esse terceiro movimento eu achei, é um choro, né, que tem muito, assim, dos choros do... Principalmente tem uma homenagem mais explícita ao Severino Araújo, né, no título, na gafieira, mas também no desenho da primeira parte. E também tem alguma coisa do Abel Ferreira, né, nessa peça para clarinete e orquestra. A intenção era meio contar, assim, retratar alguns clarinetistas muito importantes. Então esse terceiro movimento justamente retratava o Severino Araújo e o Abel Ferreira. E eu achei que essa música poderia ser tocada assim, como se fosse uma roda de choro. Então, a música, na verdade, é uma das poucas que não tem um arranjo pré... É um arranjo livre, né? Tem a melodia cifra, a gente foi lá no estúdio, o pessoal combinou algumas coisas e tal, e foi feito, assim, magnificamente aí pelos meus amigos, pelo Toninho Carrasqueira na flauta, o Nailor Proveta no clarinete, o Aquiles Moraes no flugel, Pedro Paz no sax tenor... Aí tem Luciana Rabelo no cavaquinho, eu e o Maurício Carrilho nos violões e o Marcos Tadeu no pandeiro. Então ficou uma faixa muito bacana, gafieira.

0: Encerramos o Roda de Choro, que apresentou a primeira parte do disco Choros Líricos e Sentimentais, de Paulo Aragão, ouvindo Gafieira, com Toninho Carrasqueira na flauta, Nailor Proveta ao clarinete, Pedro Paes no sax tenor, Aquiles Moraes no flugelhorn, Marcos Tadeu ao pandeiro, Luciana Rabelo ao cavaquinho, Maurício Carrilho no violão de sete cordas e Paulo Aragão ao violão. No próximo programa, vamos ouvir a segunda parte do álbum e da entrevista com o compositor, arranjador e violonista. O Roda de Choro é uma realização da Rádio MEC, com produção e roteiro de Samanta Ribeiro. Operação de áudio de Lucas Alexandre, sonoplastia de Silas Mendes e coordenação de produção de Adriana Ribeiro. Este programa contou com pesquisa realizada na discoteca das rádios MEC Nacional e no site da Casa do Choro. Eu sou Raquel Ricardo e espero você no próximo Roda de Choro.
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Olá, eu sou a Teca Lima, já está no ar o Brasis com os muitos personagens criadores da nossa cultura. Hoje eu vou abrir o programa com um nome importantíssimo para a nossa música de raiz, João Batista da Silva, ou João Paciência.

0: Pacífico. O apelido ele ganhou graças ao seu temperamento tranquilo. Nascido em Cordeirópolis, filho e neto de escravos, desembarcou em São Paulo, vindo de Campinas, em 1924, aos 15 anos, em plena Revolução, para tentar trabalhar nas fábricas da Barra Funda. Mas a sua poesia de versos ingênuos e seu talento para declamar encontraram suporte no movimento modernista, que valorizava o que era genuinamente nativo, nosso, verdadeiro. Levado ao rádio pelo escritor Guilherme de Almeida, João Pacífico acabou por fazer muito sucesso com as suas modas, como Cabocla Teresa e Pingo d'Água, entre muitas outras, que foram gravadas e regravadas por uma infinidade de cantores. Nós vamos ouvir o próprio João Pacífico em uma de suas músicas mais consagradas, parceria com Raul Torres, Chico Mulato.
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0: Abrimos o programa de hoje com João Pacífico, dele e de Raul Torres, Chico Mulato. E depois com Rolando Boldrin e Renato Teixeira, do João Pacífico, Três Nascentes.
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0: Na sequência, vamos ouvir Cida Moreira cantando uma parceria de Tavinho Moura e Milton Nascimento.

0: Com o mineiro Chico Lobo, acabamos de ouvir dele mesmo Caipira. E antes com a Cida Moreira, Noites do Sertão, de Tavinho Moura e Milton Nascimento.
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0: De Minas Gerais também vem o Batuquim Brasileiro de Carlos Farias com o Canto das Lavadeiras.

0: Este foi Túlio Borges com Trem, de sua autoria. Antes, com Juraildes da Cruz, ouvimos Flores na Porta, dele. E com o Batuquim Brasileiro, ouvimos Pé de Rosa, de Carlos Farias e Gonzaga Medeiros.
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0: Seguimos com dois sambas que falam das coisas boas e simples da vida nos interiores, começando pela paisagem ribeirinha do Pará, por um de seus filhos mais ilustres, Sebastião Tapajós. Na voz, Kaila Moura.

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0: Com Zé Renato e João Bosco, a gente ouviu de Jota Cascata, Minha Palhoça. E com Sebastião Tapajós e Kayla Moura, O Rei da Beira, de Sebastião e Avelino do Vale.
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0: Agora, o carioca Edu Krieger canta A Ciranda do Mundo.

0: Com Sebastião Biano e grupo, ouvimos Esquenta Mulher, dele mesmo. Antes, com o grupo Clarianas, Girandeira. Teve também Cris Aflalo com Giranda, do Xerém. E abrindo o bloco, Edu Krieger, dele mesmo, Ciranda do Mundo.
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0: E abrindo o bloco final de Brasis de hoje, nós vamos ouvir uma faixa do CD e DVD de Zé Cabaleiro, gravado ao vivo no show em que ele canta as composições de Zé Ramalho. Um belo show, aliás, dirigido por Monique Gardenberg, que idealizou a projeção de belas imagens em algumas canções. Acompanhado de uma super banda intitulada Cavalos do Cão, Zeca dá sua versão para sucessos do bardo paraibano, como Ave de Prata, A Terceira Lâmina, Táxi Lunar, entre muitas outras. A gente vai ouvir Vila do Sossego.

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0: Fechando a seleção de hoje, a paraibana Kátia de França com o Cucucaia, dela, e com o Zé Cabaleiro, nós ouvimos de Zé Ramalho, Vila do Sossego. Amanhã tem mais dessa seleção que traz as férteis nascentes musicais e culturais dos nossos Brasis. Obrigada pela sua audiência, um grande beijo e até lá.
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1: Bom dia, pessoal. Vamos lá, caminhando, aproveitando o espaço. Isso. Caminhando, fecha as mãos como se você estivesse dando soco alternado para frente. Isso. E caminhando. Agora, socando para cima. Continua caminhando. Alternado esse soco. Direito e esquerdo. Ok? Agora para baixo. Socando para baixo. Muito bom. Mais um pouco. Sustenta. Ok? Agora, ó. Presta atenção, você vai saltitar levando uma perna para frente e outra para trás. E as mãos estão do lado do corpo, elas vão, os braços vão dobrar e esticar. Tá? Dobra e estica para baixo. E as pernas alternadas. Vamos embora, saltitando. Pernas alternadas e os braços flexionando e esticando para baixo. Sustenta, isso aí. Agora tá bonito, olha para frente. Pernas alternadas no saltitamento e braços dobrando e esticando. Mais um pouco. Correndo agora, vamos embora. Aproveita bem o espaço. Movimenta os braços. Estamos correndo. Quem não tem espaço, corre no mesmo lugar. Presta atenção. Parou a corrida andando de novo, socando a frente. Socos alternados. Isso. Agora socando para cima.

0: Continua andando, dando soco pra cima. Não precisa olhar pra mão, não. Olha pra frente. Mais um pouco. Ok, agora socando pra baixo. E andando. Boa postura. Não deixa o tronco cair pra frente, não. Estamos andando e socando pra baixo. Ok, saltitando, uma perna para frente, outra para trás, os braços dobrando e esticando para baixo. Dobra e aí estica para baixo, mãos fechadas. Vambora. Saltitamento alternado. Bora, gente. Saltitando, flexionando e esticando os braços. Maravilha. Tensão. Correndo. Tira o pé do chão. Movimenta os braços. Controla a sua respiração. Vambora. É isso. Controla. Sustenta a corrida. Ok. Andando de novo, socando a frente. Tocando pra cima agora. Pra baixo. Socando pra baixo. Correndo à vontade.
1: É isso aí, minha gente. Um grande abraço e continuem com a programação da Rádio MEC.
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6: Olá, eu sou Isabela Azevedo e começa agora mais um Na Trilha da História. Hoje nós vamos falar sobre o papel das pinturas, das fotografias e das peças publicitárias na construção e no aprofundamento do preconceito racial no país. Antes de apresentar nossa entrevistada e a nossa trilha sonora de hoje, vamos conhecer algumas estatísticas oficiais que mostram o efeito devastador do racismo no país.
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7: Pretos e pardos correspondem a mais da metade da população do Brasil. Mas são minoria quando o assunto é representação em espaços de poder e acesso a direitos. Os negros estão entre os 75% dos brasileiros mais pobres, correspondem a 80% das vítimas de homicídio, e agrupam quase 70% da população encarcerada. As famílias chefiadas por brancos gastam quase o dobro com lazer e viagens em relação às famílias negras. Isso acontece porque pretos e pardos ganham muito menos que brancos. O valor da hora da população ocupada branca é mais de 60% maior que o valor da hora da população preta ou parda.
6: E para conversar sobre branquitude, imagens que retratam ou escondem a população negra e o racismo, está na ponta da linha a antropóloga e historiadora Lilia Schwartz, professora sênior do Departamento de Antropologia da Universidade de São Paulo, a USP, professora visitante da Universidade de Princeton, nos Estados Unidos. Em 2024, foi eleita para ocupar uma cadeira na Academia Brasileira de Letras. É autora de mais de 30 livros sobre história do Brasil e hoje nós vamos falar sobre um deles, Imagens da Branquitude, a Presença da Ausência, lançado pela Companhia das Letras. Lilia, muito obrigada, viu, por ter aceitado o meu convite para participar do Na Trilha da História.
8: É, Isabela, eu que agradeço demais, é uma alegria, um prazer.
6: Lilia, eu quero começar o programa de hoje com uma pergunta de ouvinte que é bem introdutória e eu acho que vai dar uma largada legal aqui no nosso papo. Vamos ouvir?
9: Vamos. Lucas Evangelista do Gama. Lilia, o Brasil é um país tão miscigenado, por que ainda há uma grande tendência ao preconceito racial no nosso país?
8: Então, Lucas, ótima pergunta. Se eu tivesse 4 horas, eu falava 4. Olha só, Lucas, primeiro nós temos um contencioso com a história muito forte. O Brasil foi o último país a abolir a escravidão mercantil, porque ainda temos outras formas de escravidão. O Brasil teve a população escravizada em todo o seu território e foi o país que mais recebeu a mão de obra africana sequestrada do continente. Além do mais, a nossa lei da abolição de 88, Lucas, ela foi muito conservadora, uma linha só. Não preveu inclusão, ela acabou não prevendo como que essa população iria se integrar, primeiro ao Império, né, em 88, depois em 89 à República. E isso criou um padrão de racismo muito longo, muito estruturado e muito complexo. E eu acho que a mestiçagem faz parte desse padrão complexo, Lucas, vou te explicar. As pessoas brancas, como eu que aqui falo, vão criando mitos para naturalizar a desigualdade, para mostrar que a desigualdade não é uma questão social, política e econômica, que ela é dada por natureza ou sei lá por quê. E o que é a mestiçagem? É um mito também, um mito criado nos anos 1930 e que contou, Lucas, a história pela metade. Contou de um lado a ideia de que no Brasil as pessoas se misturam, mas divulgou a ideia de que mistura seria o mesmo que igualdade, e não é. A equação brasileira acomoda mistura com manutenção da hierarquia. O primeiro concurso de história do Brasil foi organizado pelo Instituto Histórico Geográfico Brasileiro do Rio de Janeiro. Foi organizado nos anos 1830 e a ementa era assim: como escrever a história do Brasil, que nós poderíamos mudar, né, para como inventar uma história do Brasil. E quem ganhou o primeiro concurso é um professor estrangeiro, bávaro, o Von Martius, que sabia muita coisa de Palmeiras, mas não sabia nada dos homens e da humanidade. Então ele compara o Brasil a 3 grandes rios, um rio caudaloso que é branco, um rio menor que é negro e que deságua no branco, e um rio menor ainda que é indígena e que deságua no negro, que deságua no branco. Então era a velha fórmula da mestiçagem com a manutenção de hierarquia, porque o rio que vai é branco. Pois bem, nós chegamos com esse tipo de discurso, que a nossa escravidão era melhor. Gente, não... Isabela, um sistema que supõe a posse de uma pessoa por outra não pode ser melhor. Mas a gente já vinha com essa ladainha no país pacífico, se vendia assim para fora. E é nos anos 1930 que uma série de intelectuais, sobretudo Gilberto Freire, que no livro Casa Grande Senzala, define o conceito de mito da democracia racial, que ele vai aprimorando nos anos 40, 50, conforme ele traz o conceito de lusotropicalismo, ou seja, que a civilização lusa seria muito mais bondosa do que a civilização inglesa com relação ao que era uma ladainha. E é Getúlio Vargas que transforma o mito em realidade. Ele, um presidente populista, ele tem uma passagem que eu gosto muito de citar, porque é bem a cara de Getúlio Vargas, que perguntaram para ele assim: presidente, a feijoada é

0: prato nacional? Ele falou, é um prato nacional, porque ele é símbolo da nossa mistura. O branco do arroz, o marrom do feijão, o amarelo das populações asiáticas, que na época ele chamou de oriental, a pimenta representa os nossos povos indígenas, e perguntaram para ele, e a couve? Ele falou, as nossas florestas, que ele não perdia a chance. Então, esse é um mito de Estado que vai sendo aprimorado, e como todo mito, vai ganhando várias versões no decorrer do tempo.
1: Lilian, o que que é então branquitude e qual é a diferença entre branquitude e negritude?
0: Branquitude, é preciso deixar claro, não foi um conceito que eu criei, é um conceito que tem aí já uma larga história, sobretudo por parte de autores e autoras negras no Brasil. A Cida Bento é importantíssima com seu livro que fala do Pacto da Branquitude. A Lia Schulman é uma autora branca, mas também muito importante nessa discussão. O que que eu trouxe de novidade no meu livro? As imagens. Então vamos lá. Enquanto negritude foi um conceito criado no século XX, nos anos 20, 30, sobretudo na Europa e nos Estados Unidos, então negritude era uma forma de inverter a chave, Isabela, ou seja, transformar o que era uma categoria de acusação, né, num valor, numa ideia de identidade. Então virou um movimento político, social, identitário importante. A branquitude sempre foi uma, nunca foi uma identidade. Sempre foi uma situação complexa, sempre foi uma situação negada pelas pessoas brancas. E o que é, afinal, a branquitude? A branquitude é um sistema que se apoia no passado, mas se escreve no tempo do presente. A branquitude também é um sistema que produz de forma acelerada isso que eu chamei para o Lucas de privilégios simbólicos e materiais. E a branquitude classifica ao mundo todo, menos a si própria. Cria normas para tudo e para todos, mas ela não entra na norma. É como se a branquitude não tivesse cor.
1: Como se
0: E
1: o
0: tem
1: branco
0: cor.
1: fosse o padrão e os outros são.
0: Exato, são um desvio. Por exemplo, Isabel, quando a gente fala assim, ai, que pessoa mais étnica, você nunca falará de uma pessoa branca. Você não vai olhar para uma pessoa de terno e gravata e falar, que pessoa étnica.
1: E os outros são os
0: Porque a gente.
1: exóticos, né? São os exóticos. São.
0: Os outros é que são exóticos. Ou então, durante muito tempo que você tinha a base cor da pele. Qual era a cor da pele?
1: O lápis
0: O
1: cor da
0: branco.
1: pele, né? Também.
0: É? O lápis. Então, essas são questões que mostram como a branquitude cria esse mundo que ela chama de universal. A gente chama na escola de história universal o quê? Basicamente, a história de uma Europa, da
1: Da
0: Europa
1: Europa.
0: Central. E um pouco dos Estados Unidos. Isso que é universal. E os outros, onde estão? Essa é a questão da branquitude, de se construir como norma, mas sempre no seu silêncio, né? Por isso que eu chamo no livro a presença da ausência, né? Porque é uma presença tão grande que ela pode se ausentar.
1: Agora, a negritude tem esse valor assim de conquista, né, de movimento social,
0: Sim.
1: movimento cultural. Daí essa são conceitos que parecem similares por terminarem da mesma forma, né, negritude, branquitude, mas eles são muito diferentes, né?
0: São profundamente diferentes, sua questão é muito boa, mas um só se afirma em relação ao outro, não é? Ou seja, é impossível falar de negritude sem falar de branquitude.
1: Sim, e você cita um autor no livro falando que o branco que criou o negro, mas o negro é que
0: Sim.
1: cria o conceito de negritude,
0: Perfeito.
1: né?
0: Né? Se você pegar uma autora que muita gente gosta, Chimamanda, eu sou muito fã. É uma escritora nigeriana, escreveu Amada, Meio Sol Amarelo, adoro o trabalho dela. Ela tem uma passagem num livro dela, O Amada, que ela chama atenção como os negros não se entendem como negros na África, não se entendiam. Que essa denominação negros, ele só veio sofrer primeiro com ela no período colonial. E só muito mais tarde, que é como você destacou, que a negritude virou um valor, virou uma qualidade.
1: Perfeito. E só para terminar esse bloco, antes de eu chamar a primeira música, como é que as imagens, de uma forma geral, só para introduzir, porque a gente ainda vai falar mais sobre isso, como as imagens ajudam a perpetuar, a consagrar esses conceitos, a arraigar esses preconceitos?
0: Então, esse é o meu ponto no livro, né? A palavra imagem vem de magia. E não é uma coincidência, né? Ou seja, a imagem produz magia em cada pessoa. Muitas vezes a gente fala assim, ah, eu.

0: vi aquela situação. Você não viu, você viu numa imagem, não é? Imagem que muitas vezes foi imaginada pelo seu artista. Então, as imagens têm um poder muito, muito grande de naturalizar a desigualdade. As imagens têm um poder muito grande de convencimento, porque nós, Isabela, a gente não vê livremente. Tem um antropólogo que eu gosto muito, Franz Boas, que diz: o olho que vê é órgão da tradição. Ou seja, nós vemos com as lentes dos nossos conhecimentos, das nossas experiências, nós não vemos livremente. E é assim que a imagem age. A Susan Sontag, que é uma crítica literária que eu gosto muito, falecida recentemente, ela dizia assim que a fotografia nasceu para mentir. Desde o começo ela mente. Mas, Isabela, ao mentir, ela diz a verdade. Sabe por quê? Porque ela produz verdade. Então, imagens, elas não são só consequência de um acontecimento, de um contexto, de um momento. Elas acabam produzindo esse momento, por mais incrível que pareça.
1: Elas criam essa realidade, né?
0: Elas criam realidade.
1: Lília,
0: É
1: vamos ouvir a primeira música do programa de hoje?
0: Oba, vamos lá.
1: Para dar a largada na nossa trilha sonora, vamos ouvir Respeitem Meus Cabelos Brancos, uma música que traz uma mensagem de combate ao racismo e de afirmação cultural. E Chico César usa um recurso super interessante nessa letra. Geralmente a frase Respeite Meus Cabelos Brancos significa alguém dizendo respeita a minha experiência, a minha idade, né? Mas o Chico César coloca uma vírgula depois de cabelos. Então, brancos, em vez de ser adjetivo ligado a cabelos, vira vocativo destinado às pessoas brancas. É como se alguém dissesse assim: brancos, respeitem os meus cabelos, respeitem minha cor, respeitem minha história, minha identidade. Vamos conferir então. Respeitem Meus Cabelos Brancos, música de Chico César, num arranjo super moderno e gostoso de ouvir, incluído no álbum da cantora Chênia França, de 2017. 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
1: Nós ouvimos Respeitem Meus Cabelos Brancos, música de Chico César na voz de Stênia França, de 2017. Este é o Na Trilha da História. Hoje nossa entrevistada é a antropóloga e historiadora Lyra Schwartz, autora do livro Imagens da Branquitude, A Presença da Ausência, lançado pela Companhia das Letras.
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1: Lilia, no seu livro você traz várias imagens do século XIX, incluindo várias, né, do pintor Jean-Baptiste Debré, retratando esse Brasil escravocrata, né? Como é que brancos e negros eram representados?
3: Então, o Debré é um caso muito emblemático, né, o Jean-Baptiste Debré, porque ele chegou ao Brasil em 1815, junto com a assim chamada Missão Francesa. Eu tenho um outro livro para explicar, mas outro dia a gente fala disso, como não era missão coisa nenhuma, que eram pintores que estavam fugindo depois de Napoleão, eram todos pintores de Napoleão, mas isso não vem à história. E eles vêm, de alguma maneira, como diz a expressão, para fazer a América. Sobretudo o Debré, ele que era uma pessoa não tão central no sistema de artes franceses, não era nem da academia, ele vai se transformando aqui, já no Brasil, numa espécie de pintor da corte. Então, esse é um bom exemplo de como nós temos que ler imagens, porque o Debré, como ele tinha no seu mecenas o príncipe Dom João, depois o rei Dom João VI, ele queria agradar a corte. Ele também veio para cá com o objetivo de fazer um livro que ele fez com as suas pranchas, Viagem Pitoresca. E com esse livro, quando ele volta para a França em 1823, ele consegue entrar na Academia das Artes Francesas. Então era uma pessoa que tinha um interesse de agradar de um lado a corte, de outro, de trazer trópicos pitorescos, né? Ou seja, agradáveis. Uhum. Então ele tem apenas duas imagens que foram censuradas pelo IHGB. IHGB é Instituto Histórico Geográfico Brasileiro. Justamente as duas imagens mais violentas, uma de uma pessoa branca chibatando uma pessoa negra no primeiro plano, e essa imagem se repete no segundo, e outra uma imagem terrível de perversa, que é de um lugar de comércio de escravizados com escravizados esquélidos, né, totalmente magros, sendo expostos e vendidos. Essas foram as únicas, mas as outras são igualmente imagens muito violentas. Por exemplo, a imagem das crianças negras como pequenas, quase animais domésticos, é uma imagem constante nas obras de Debré. E ele mesmo comenta no texto. Ou as imagens que mostram essa hierarquia, o senhor bem vestido na frente com a esposa e depois os escravizados. Então, esse é um autor que traz imagens muito violentas, mas que durante muito tempo foi colocado como ilustração. Então, o que, que é essa ideia de ilustração? Que as imagens dão um lustro só, vão apenas ilustrar uma realidade, quando elas não dão um lustro, elas estão construindo essa realidade. E as imagens do século XIX, de alguma maneira, queriam referendar muito o domínio senhorial, o domínio branco, o controle branco, e ao mesmo tempo mostrar a passividade dos povos negros e dos povos indígenas também, né?
1: E uma pretensa, um pretenso convívio harmonioso, assim,
3: exato,
1: com uma sociedade que funciona, né? É, eu queria citar um exemplo de uma obra, o ouvinte pode colocar no Google que ele vai achar. É Um Jantar Brasileiro, você destaca ela, de 1827, do Debré. Comenta pra gente um pouco sobre essa imagem.
3: Então, essa é uma imagem que durante muito tempo as pessoas usavam como se fosse uma imagem inocente. Olha que beleza, todos comendo juntos, né? Todos aqui na mesma sala. Quando, na verdade, é uma imagem que ela pode ser dividida em três. Na parte de cima, a gente pode ver o mundo que trabalha. Então, porque é uma escravizada que está lá abanando os senhores. Vocês podem ir acompanhando no Google. Um escravizado que

0: Tá lá servindo e um que cruza os braços, né? Numa forma de apresentação muito interessante para a gente pensar, como se ele estivesse dizendo: eu não trabalho, agora eu não trabalho. No setor do meio estão o senhor e a senhora, comendo tranquilamente, se alimentando, como se fosse uma mesa farta, o que nós sabemos que não é a realidade, né? No Brasil colonial, sobretudo, todo mundo passava fome, inclusive os senhores e as senhoras. Mas o que que o artista quer mostrar? A opulência, né? A pujança dessas pessoas. E depois disso a gente vê o setor do chão, onde estão essas crianças. E se fosse um
1: Nuas, né?
0: caso só, duas crianças, e ele ainda no texto diz que a senhora delicadamente oferece comida, né? Dá os restos para esses escravos, escravinhos, ele chama, né? E como se isso fosse um ato de bondade, o que não é um ato de bondade, de maneira nenhuma, né? É um ato de tremenda violência. E a imagem faz isso, sabe? Ela, de alguma maneira, ela naturaliza essa que é uma imagem muito perversa e muito desigual.
1: Uma outra imagem que você traz no seu livro, que é muito interessante, é uma senhora brasileira em seu lar, também do Debré, de
0: Exato.
1: 1823. O mais interessante, assim, para resumir, é a presença de um chicote no fundo. Conta pra gente.
0: Então, eu no livro eu trabalho muito com a ideia de que as imagens aparecem por reiteração, por repetição, né? Por exemplo, a questão dos escravinhos, como diz o Debré, pelo amor de Deus, né? Quando eles aparecem uma vez, você fala, isso aí foi uma coincidência. Quando aparecem duas, você fala, não tem coincidência. Aí tem estrutura. Então eu analiso muito por repetição e também pelos detalhes. Muitas vezes uma imagem se revela a partir dos detalhes. E o que que acontece nessa imagem? A cena é de uma mãe que está costurando com a sua criança. Há também um escravizado pequeno no chão, né? Mas é uma cena toda tranquila, teoricamente. Tem um outro escravizado que está trazendo um copo com água, com leite, a gente não sabe o que é. Então, no atacado, a imagem é muito pacífica. Agora vamos ver no varejo. Se vocês olharem bem no varejo, logo atrás dessa senhora que está ensinando a sua filha, né, a ler, o que é muito dadivoso, tem um chicote. Então, essa é a presença da ausência. Ou seja, por que que aquele chicote está lá, se não para indicar como, nesse ambiente tão pacífico, é preciso ter regras e ordem? E se as pessoas estiverem acompanhando e olharem mais à esquerda, há um mico, um macaco do lado esquerdo. De novo, numa referência, negativa, ultrajante às pessoas negras, né?
1: Perfeito. Lília, vamos usar mais uma música?
0: Vamos lá, mais uma música.
1: Eu queria que a gente.
0: Adorei a análise da primeira.
1: Ai, que bom. Então vamos para outra que eu também vou pedir sua ajuda dessa vez. Eu queria que a
0: Tá
1: gente
0: bom.
1: ouvisse a música Bonecas Pretas, de Larissa Luz, lançada em 2016. E a letra é poderosa, ela exige representação de pessoas pretas em locais normalmente ocupados por brancos. No seu livro, Lília, você lembra que a população parda e preta representa a maioria numérica da população, né? Em torno de
0: Sim.
1: 55, 56%. Mas a minoria em relação à representação social, política e cultural são as maiorias minorizadas, Lília.
0: Então, essa é uma questão muito importante para mim, né? Porque as pessoas sempre quando falam disso, falam, mas veja a situação nos Estados Unidos. Nos Estados Unidos, a população autodefinida como Afro-American é uma população que corresponde a de 13% a 17% apenas. Então, estamos falando de uma minoria, concorda?
1: Sim.
0: No caso brasileiro, se nós juntarmos os dois critérios do IBGE, que são a cor preta e parda, e que teríamos a população negra, essa população negra corresponde a 56,1% da nossa população. Portanto, no nosso caso, não estamos falando de minorias, né? Ou seja, minorias numéricas. Estamos falando de minorias na representação nas instituições, nos ambientes de educação, na cultura, nas empresas privadas, nas empresas públicas. Então, estamos falando do quê? De maiorias minorizadas.
1: E faltando, inclusive, segundo a Larissa Luz, essa compositora cantora, nas bonecas, nas vitrines, né? Nos jornais, nas mídias.
0: Então, a gente tem que pensar que representação em espaços de poder, ela significa mais poder. Não é a representação como espaços de beleza. ela significa também mais presença. Então, são essas questões que

0: E a branquitude produz, né? Eu, como pessoa branca, quero falar do meu local de fala, né? Que é a branquitude, e sem qualquer tentativa de normativa, de moralização, tampouco é uma categoria de acusação. É preciso que pessoas brancas como eu façam sempre, porque a gente está sempre, se o racismo é estrutural, é porque ele estrutura a nossa linguagem, não é verdade?
1: É,
0: Então a
1: perfeito.
0: gente precisa estar sempre fazendo letramento racial.
1: Perfeito, Lilia. Vamos ouvir então Bonecas Pretas com Larissa Luz.

0: Essa foi Bonecas Pretas com Larissa Luz. Que bom ter sua companhia aqui no Na Trilha da História. Hoje, nossa entrevistada é a antropóloga e historiadora Lilia Schwartz, autora do livro Imagens da Branquitude, A Presença da Ausência, lançado pela Companhia das Letras.
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0: Lilian, ainda no assunto do bloco passado, eu queria que você comentasse para a gente sobre a presença ou ausência de sapatos nas representações ali do século XIX, também no início do século XX. Quem que tinha direito a usar sapatos?
2: Então, essa é uma questão muito importante para mim, né? Porque não havia nada no corpo da lei que dissesse que só as pessoas brancas e livres poderiam usar sapatos. Mas a lei costumeira, que é tão forte como uma lei escrita, afirmava que escravizados e escravizadas andavam descalços. Isso porque faltava tecido, faltava couro e não se faziam sapatos para as pessoas escravizadas. Mas o que aconteceu? Como eu trabalho muito como lógica simbólica, essa que era uma questão prática é transformada numa lógica simbólica. Então, os sapatos viraram símbolos de liberdade e a ausência deles, exemplo de cativeiro. Então, eu vou mostrando no livro todo como, e a gente só repara por reiteração,
0: É, por
2: os
0: repetição mesmo.
2: sapatos, não é? O sapato e a ausência de sapatos aparece numa enormidade de imagens e sempre, você não vai me deixar mentir, né? Sempre numa posição muito central nas telas, o que mostra a intenção, né? Padrão de intenção.
0: Vamos ouvir a pergunta de um ouvinte?
2: Vamos.
3: Olá.

0: Olá, meu nome é Alessandro Reis, falo de São Paulo. Gostaria de saber da professora como o movimento eugênico brasileiro contribuiu para a construção de ideias pseudocientíficas e como isso influenciou no processo de branquitude brasileira e como isso ainda reflete nos dias de hoje. Obrigado.
1: Olha, essa é uma pergunta super importante, Alessandro, porque como você já embutiu na sua questão, esse tipo de assunto está presente na nossa sociedade hoje em dia. Então, o que vai acontecer no Brasil é que ao mesmo tempo que se dá a desmontagem do sistema escravocrata, ou seja, no final do século XIX, se dá a montagem e se dá o fortalecimento das teorias de darwinismo racial. Teorias de darwinismo racial pregavam que a existência de diferenças ontológicas essenciais entre as raças, e que muito pior do que essas diferenças seria a mistura de raças. Então, a consequência do darwinismo racial era a eugenia, eugenos, né? Quer dizer, a boa raça. Então, era uma política social para cuidar do, como diz o nome, da boa raça. Agora, qual era a boa raça? A raça branca. Tanto que João Batista Lacerda, que era diretor do Museu Nacional, vai em 1911 para um Congresso Universal das Raças, veja só o nome, Isabel, e em Londres, e leva a tese, se Alessandro, se você quiser procurar, está na internet, chamada Sur les Métis, sobre os mestiços, só o título é em francês, você pode ler em português mesmo. E o João Batista Lacerda dizia que em três gerações, brasileiros e brasileiras seriam todos brancos. Se possível, seriam inclusive gregos, ele dizia lá. Essa é uma teoria pseudocientífica, mas com grande apoio na sociedade brasileira e que passa de uma teoria científica para uma teoria do senso comum. Durante muito tempo, e aí está o valor do movimento negro e dos intelectuais negros, né, e sobretudo a partir dos anos 70 no Brasil, 1970, durante muito tempo as pessoas enriqueciam e embranqueciam. Não embranqueciam, mas queriam embranquecer. Agora isso vai alterando. Mas mais do que isso, ainda há no Brasil, em alguns setores da sociedade brasileira, não todos, essa projeção de uma sociedade melhor, porque é uma sociedade branca. E para isso eu uso muito os anúncios. Não só os anúncios do século passado, do começo do século passado, mas os anúncios muito recentes, dos anos 2000, que incluem a eugenia. Por exemplo, anúncios de sabonete, né, que mostram como as pessoas vão ficando mais brancas, anúncios de aparelhos domésticos, muitos que separam a cozinheira que é negra da senhora que é branca e que falam de progresso nesse sentido, anúncios que transformam o leite da mãe africana, que foi tão fundamental, né, na sociedade brasileira, tão difícil e tão sofrido e tão fundamental, num leite mercenário e no seu lugar vão oferecer leite em pó. Então, esse tipo de ideário é antigo, mas ele ainda é muito presente. A propaganda do, não desse governo atual, mas do governo anterior, havia uma propaganda que dizia: nossa cor é o Brasil. E na propaganda se mostrava um monte de criança branca, loira, de cabelo liso. Né? Quer dizer, então, peraí, se estamos falando que 56,1% da nossa população é negra, não é?
2: Você citou e eu queria destrinchar um pouco mais sobre a propaganda dos sabonetes. Você traz várias propagandas antigas e novas, mostrando como o sabonete tem essa história da pureza e da limpeza, como tem uma relação com a raça, né? Como se fosse o branqueamento é o que torna mais puro e mais limpo. Cita pra gente alguns exemplos antigos e novos, pra gente ver como é que isso ainda tá presente.
1: Eu uso, por exemplo, a tela do Armand Julien Palieri, chama O Filho do Artista Tomando Banho na Varanda da Residência de seu avô, Grandjean de Montigny. Então, seria o filho do Grandjean de Montigny que vem a ser um arquiteto que chegou junto com Debré, no grupo de artistas franceses que entraram no país em 1815. Então, a varanda é conhecida. Quem é do Rio, se tiver alguém do Rio, ela fica na PUC do Rio. E a varanda, né, sempre foi esse lugar, né, dessa arquitetura de casa grande, né? É o único lugar em que, teoricamente, a população negra escravizada e a população branca se encontram. Mas nessa tela há uma referência cifrada ao nascimento de Jesus Cristo e à lavagem dos pés. Só que nesse caso é uma escravizada negra que está de costas, a gente nunca vê os rostos bem, vê bem só os rostos das pessoas brancas.

0: E atrás um rapaz negro que traz o sabão, que teoricamente é para limpar o corpo da criança branca, mas há uma alusão de que ele vai limpar a sua própria raça. Isso porque na mesma época você tem propagandas como os do Sabonete Aregos, que mostram uma menina muito branca, de olhos azuis, lábios rosados, cabelo é loiro, olhando, rindo, e do lado dela um homem, a gente não sabe se é um clown, um palhaço. E ela está com um sabonete na mão, limpando o rosto desse rapaz, e diz lá na propaganda: só falta metade. Isso porque no lugar onde está passando o sabonete, a pele ficou branca. E no lugar que não, ela não passou ainda o sabonete, a pele continua negra. Isso eu mostro de montão, não é, Isabela, no livro. Então,
1: De
0: para
1: montão
0: provar que
1: mesmo.
0: não é um acidente de
1: Não, é
0: percurso, né?
1: reiterado, é reiterado. E aí,
0: É
1: o que é mais
0: reiterado.
1: impressionante, e eu confesso que eu mesma não lembrava, só relembrei quando eu vi o seu livro, porque foi chocante na época também, foram as propagandas da Dove, né? Da empresa
0: Exato.
1: de sabonetes, enfim, que tem já esse teor bem branco, né? Usa nas embalagens a cor branca demais, e
0: A
1: traz
0: pomba
1: a
0: branca,
1: pomba
0: né, do Dove.
1: branca,
0: É.
1: exatamente. E foram duas campanhas que você mostra, né, Lilian? Conta pra
0: São
1: gente.
0: duas. Então, a Dove faz uma propaganda 2011 na base daqueles anúncios, que isso também já é uma convenção, né, do before, antes
1: Antes e
0: e depois.
1: depois, é.
0: Antes era assim, todo mundo deve lembrar. Antes eu era assim, agora eu sou assim. São três mulheres. A mulher da esquerda, do antes, né, é uma mulher negra. Todas estão de toalha, mas a mulher negra é a única que tem uma pose mais insinuante. E ela é mais cheia de corpo também. No centro você tem uma mulher morena. Morena, assim, branca, mas de cabelo escuro. E do lado direito, que representa o after, você tem uma moça loira, de cabelos lisos e com o corpo mais fininho, com um ar totalmente angelical.
1: Tipo, olha como eu
0: Pois
1: melhorei, né? Antes e
0: olha como eu
1: depois.
0: melhorei. Dá uma entendida, né? E aí a Dove faz essa propaganda em 2011, é processada, mas a Dove reitera. Porque em 2017 ela faz uma nova propaganda, que é mais assim complexa, é uma propaganda de um sabonete líquido, mas a mesma disposição. Do lado esquerdo, uma mulher negra, muito bonita, sorrindo, com uma camiseta marrom. Ao centro, essa mulher está puxando a camiseta marrom, mas você já não vê mais a camiseta, é como se ela estivesse puxando a sua própria roupa, sabe? Então ela está puxando, dando um sorrisinho, e embaixo ela está com uma camiseta bege, cor de
1: Entre
0: pele de quem,
1: aspas,
0: né?
1: né?
0: Entre aspas. E à direita tem uma moça, elas estão todas com a mesma penteada, sempre um coque para mostrar o antes e depois. Uma moça totalmente branca, ruiva,
1: Ruiva.
0: sorrindo, e aí a camiseta marrom vai ficando para trás, sabe? Como se ela tivesse para trás e ela fica toda branca. Então, é muito impressionante e não se trata de criticar a Dove ou criticar o Sabonete Zarego. É pensar que é o racismo, né, institucional e qual é a parte que nós, pessoas brancas, cumprimos, né? São pessoas brancas que fazem essa propaganda, né?
1: Lilian, a gente vai ouvir mais uma música e vamos continuar nesse tema no próximo bloco. Eu queria que a gente ouvisse a canção Breu, composição de Lucas Cirilo, novamente na interpretação de Chênia França. Tô super fã dela nesse programa, ela é maravilhosa. A letra traz justamente essa ideia de como a pele preta foi muito e continua sendo, em menor proporção, mas continua sendo desvalorizada. A música começa assim, ó: quem clareia o breu de sua nudez meia-verdade? Quem desmancha o véu e alveja descendente identidade. Uma letra super bonita, super poderosa, uma manifestação cultural aí para contrastar com essas outras manifestações culturais, né, Lilia, das imagens,
0: É
1: porque a gente
0: muito
1: tem, né,
0: importante.
1: uma reação. Vamos ouvir Breu na voz de Chênia França.

0: Nós ouvimos Breu na voz de Xênia França. Você está sintonizado no Na Trilha da História. Nossa entrevistada de hoje é a antropóloga e historiadora Lila Schwartz, autora do livro Imagens da Branquitude, A Presença da Ausência, lançado pela Companhia das Letras.
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0: Lília, no bloco passado a gente falou muito de publicidade e tem um assunto ainda que eu queria comentar sobre isso. Tem um anúncio que fala assim, vende-se uma família de escravos, que é um anúncio de carros. O que mais chocante para mim, na hora que eu bati o olho, né, eu falei, meu Deus, assim, eles pegam um anúncio que era costumeiro, né, na época da escravidão e brincam com o assunto, brincam.
2: Não, essa propaganda é terrível. Eu não sei se você notou, eu dei pequenininha. Tem várias propagandas que as pessoas vão estrear, não tão grandes, mas eu fiz de propósito, porque eu achava tão perversas que eu falei, ah, não vou estourar, não vou dar grande, não. E essa é uma propaganda de vários carros, né, de vários formatos e tudo mais. A gente sabe que a lógica da propaganda é semelhante com a lógica da piada e do poema.
0: Exatamente.
2: Qual é a lógica, né? Eles funcionam por deslocamentos de sentido. Sobretudo a piada, ela faz rir quando ela desloca um sentido. Então, olha o que acontece nessa propaganda. É uma propaganda dos anos 50, né? Não estou com ela aqui
0: Não,
2: na minha
0: nos anos
2: frente agora.
0: 70, de 1970, de uma
2: 70 já, olha só
0: concessionária
2: que
0: que
2: loucura.
0: vendia carro
2: De uma
0: Chevrolet.
2: Concessionária. Olha que loucura, anos 70, e no contexto da escravidão no Brasil, a escravidão era tão naturalizada, tão normalizada, que eles podem fazer isso. Entrem num arquivo, agora os arquivos, por exemplo, da Biblioteca Nacional, a brasiliana está toda aberta, peguem qualquer jornal de época, vocês vão ver que está lotado de anúncios de fuga, mas também de aluguel e de venda de pessoas escravizadas. Então, o pessoal que fez essa propaganda está fazendo um deslocamento de sentido, exatamente, Isabela, como você disse, com a propaganda de escravos, né? E dizendo, vende-se uma família de escravos, ou seja, porque escravizados levavam as pessoas nas costas, né? Que é uma série de imagens que eu trabalho também, imagens terríveis, que são as cadeirinhas, as seges, né? E aí a ideia é que um carro também vai levar as pessoas nas suas costas, mas vejam a comparação e vejam a naturalização da comparação,
0: E
2: que é o
0: levar
2: que
0: para o
2: impressiona
0: morro,
2: muito.
0: né? Se leva para o morro. Algo que também conversa
2: Leva
0: muito com os dias de hoje, eu acho, sabe, Lilian? Dessa história do
2: para
0: mimimi, dessa história de que, né, é só uma brincadeira, não sei por que que você está se
2: É só uma
0: estressando.
2: brincadeira.
0: É só uma
2: O
0: brincadeira.
2: Adilson Moreira, ele tem um livro muito bom chamado Racismo Recreativo, que é um pouco sobre isso, sabe? Que quando você, de alguma maneira, fala, olha, não gostei dessa piada, a pessoa vai, mas como você é chata, né? Que mania, mimimi. Mas o racismo não é mimimi, o racismo

0: produz mortes, morte, encarceramento. 78% da população carcerária brasileira é negra. Se eu pegar aqui, eu moro no estado de São Paulo, o que está acontecendo agora com a gestão Tarcísio de Freitas e o secretário de Segurança Guilherme Derrite, eles estão matando, houve um aumento de 78% das mortes no último trimestre. E se você for pegar quem são as pessoas que estão morrendo, elas têm CEP e têm raça, ou seja, são pessoas negras das periferias paulistanas. Então não é mimimi, gente, porque a gente continua praticando esse que é um sistema de vida e de morte, né?
1: Perfeito, Lilia. Eu queria terminar o programa de hoje. Infelizmente, nosso tempo acabou. Infelizmente mesmo, porque tem tanta coisa do livro que eu queria comentar, mas não dá tempo.
0: Obrigada.
1: Eu queria terminar o programa de hoje com uma pergunta de um ouvinte. Vamos lá?
0: Sim.
2: Professora Lília Moritz, bom dia. Meu nome é Antônio Carlos Passos, sou engenheiro e estou falando da cidade de Brasília, Distrito Federal. Num país onde o Instituto Datafolha acaba de publicar uma pesquisa mostrando que 60% das pessoas pardas não se consideram negras, como fazer para criar uma verdadeira consciência negra que possa de fato produzir a transformação da profunda desigualdade racial que impera no Brasil? Muito obrigado.
0: Antônio, excelente questão. Você sabe que eu também parei para ver essa pesquisa. E por que que as populações pardas e pretas, segundo os critérios do IBGE, são consideradas negras? Porque essas populações sofrem, Antônio, com a mesma situação. Elas têm, se você for pegar, o mesmo ganho salarial, sofrem os mesmos preconceitos. Inclusive, tem uma aluna minha, Gabriela. Ela estuda colorismo e ela mostra como o colorismo é um outro mito da democracia racial, porque as pessoas costumam dizer: ah, as pessoas mais claras sofrem menos discriminação, mas na prática isso não acontece. Só se tiver virado branca, mas senão sofrem o mesmo tipo de discriminação. E mais ainda, porque elas não estão nem exatamente consideradas negras e também não são consideradas brancas. Então veja que esses são termos que são intercambiáveis. Toda vez que a gente fala pardo, papel pardo qual é? É um papel marrom, não é um papel branco. Então a situação é a mesma. E eu acho que essa conscientização vai crescendo e muito. Como é que a gente pega isso, Antônio? Pelo número que eu dei para vocês de população negra, 56,1%. Os demógrafos mostram que não é que essa população cresceu tanto. O que que alterou? A autoclassificação. Cada vez mais pessoas que se declaravam brancas agora se declaram negras. Então, eu tenho para mim, Antônio, do futuro ninguém é dono, né? Mas como estudiosa, eu tenho para mim esse gap vai desaparecer. Eu falo do meu lugar de fala, né? Eu digo que as pessoas brancas têm que ter mais letramento, mas acho que todo mundo tem que ter mais letramento racial, né? É uma situação muito traumática, muito difícil. Quem sou eu para julgar essas pessoas, né? Mas é uma situação que durante muito tempo também foi negada a essas pessoas, né? Então essas pessoas também procuraram negar essa sua situação.
1: É, e uma das formas, eu acho que é o que você faz, né, Lília, que é divulgar a história de uma forma tranquila, de uma forma acessível
0: É.
1: para o público, para a gente
0: Eu
1: falar
0: gosto.
1: sobre o assunto, né? A gente tem que falar sobre o assunto.
0: Como é que a gente age quando uma pessoa tem um trauma muito forte? A gente fala dele. A fala, a escuta, elas têm um papel curativo mesmo. Só que a gente não está acostumado a pensar que as nações também têm seus traumas. E, na minha opinião, a escravidão e aí, então, a questão racial, o nosso presente do passado, não é? São questões que nos interpelam e que a gente tem que conversar sobre elas. Como você está fazendo, trazendo aqui uma pesquisa, como a gente, Isabela aqui, trazendo essas músicas, e como eu procuro fazer no livro, incluindo muitos artistas negros e negras que têm revirado esses documentos. E ao revirar esses documentos, eles mostram aquilo que esses documentos visuais querem esconder ou apagar.
1: Perfeito. E o Na Trilha da História de hoje, infelizmente, chegou ao fim. Hoje tivemos o prazer de conversar com a antropóloga e historiadora Lília Schwartz, professora sênior do Departamento de Antropologia da Universidade de São Paulo, a USP, professora visitante da Universidade de Princeton, nos Estados Unidos, integrante da Academia Brasileira de Letras, autora de mais de 30 livros sobre a história do Brasil, incluindo esse sobre o qual a gente conversou hoje, Imagens da Branquitude, a Presença da Ausência, lançado pela Companhia das Letras. Mais uma vez, muito obrigada por essa aula, Lília.
0: Não, Isabela, é o que eu gostei demais da entrevista, das suas perguntas, das perguntas do público e das músicas. Ótima seleção,
1: E vamos ouvir
0: ótima.
1: mais uma música.

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1: Era ainda a época do telefone fixo. Foi há muito tempo, mas eu não esqueci. Ergui o fone do gancho como se fazia para ligar para alguém. Deu o sinal. Teclei o primeiro algarismo. Quando ia teclar o segundo, percebi vozes abafadas. Era uma linha cruzada. Coisas que eram comuns naquela época. Continuei teclando. Começou o sinal de chamar. Mas entre uma chamada e outra, voltei a ouvir as vozes, já um pouco mais claras. Uma delas, bem nítida, era uma voz de mulher. Parecia aflita. De repente, um grito. Ouvi com toda clareza a voz pedir socorro. Um pedido desesperado. E nesse instante exato, alguém atendeu do outro lado, desfazendo a linha cruzada. O grito ficou perdido, partido, sem resposta. O que teria acontecido com ela, a dona daquela voz? Eu nunca ia saber.
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0: Muito bom dia! Está no ar nossa rádio animada para crianças de todas as idades. No programa de hoje, vamos conhecer o músico e compositor Hélio Zinskind no quadro Música Brasileira para a Infância. Saber mais sobre os livros voltados para a infância de Itamar Assunção no Biblioteca Rádio Animada e ouvir um episódio do Maritaca sobre as cores.
1: Hoje eu tô aqui numa missão talvez impossível. Eu achei um arco-íris bem colorido no céu e eu tô tentando chegar no fim dele. Sabe por quê? Dizem que existe um gnomo chamado Leprechaun, que escondeu tesouros enterrados no chão e quando aparece um arco-íris, o arco dele acaba sempre num pote de ouro. É tão lindo o arco-íris, né? Começa com a minha cor favorita, que é o vermelho, depois vem o laranja, amarelo, verde, azul, anil e, para terminar o arco, o violeta. E o arco ainda fica nesse azul do céu. E eu aqui, nessa mata verde, procurando na terra marrom potes de moedas cor de ouro.
0: Já em nosso segundo bloco, temos o projeto colombiano Canto Alegre, no Música para a Infância pelo Mundo. E vamos conhecer a história da Dona Chica, e mais um Deixa Que Eu Conto.
2: Dona Chica adorava tomar um chazinho da tarde, sentada lá no terraço, observando a vida e as pessoas passarem. Ela adorava tomar esse chazinho e observar, sabe? Olhava um passando de um lado, o outro passando do outro, o vizinho conversando com a outra vizinha na porta e ficava pensando, tentando adivinhar o que eles estavam conversando ou fazendo. Sabe por quê? Porque a Dona Chica era muito, muito fofoqueira.
0: Além disso, nossa seleção musical traz obras de compositores que valorizam o imaginário infantil. A Rádio Animada está no ar e vamos começar ouvindo 8 anos, de Paula Toller e Dunga, com Adriana Partimpim.

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1: Ouvimos Tibum, da cabeça ao bumbum, de Sandra Pérez e Zé Tati, com a palavra cantada. Antes, 8 anos, de Paula Toller e Dunga, com Adriana Partimpim. Arco-íris, peixes, pássaros, flores, frutas. Uma das coisas que tudo isso tem em comum é a variedade de cores. Em mais um episódio do Maritaca, nós vamos ouvir histórias e músicas sobre elas. As cores.

0: Eu sou a Maritoca.
1: E a Maritoca está no ar.
0: Hoje eu tô aqui numa missão talvez impossível. Eu achei um arco-íris bem colorido no céu e eu tô tentando chegar no fim dele. Sabe por quê? Dizem que existe um gnomo chamado Leprechaun, que escondeu tesouros enterrados no chão e quando aparece um arco-íris, o arco dele acaba sempre num pote de ouro. É tão lindo o arco-íris, né? Começa com a minha cor favorita, que é o vermelho, depois vem o laranja, amarelo, verde, azul, anil e, para terminar o arco, o violeta. E o arco ainda fica nesse azul do céu. E eu aqui, nessa mata verde, procurando na terra marrom, potes de moedas cor de ouro. E tem cores por tudo, no ar, na terra e na água. Uma vez eu mergulhei num rio e vi tanta cor embaixo da água que eu não podia nem imaginar. Tantos peixes coloridos. E os passarinhos, então, parecem até que foram coloridos pena por pena. A natureza é a maior artista que eu conheço.
1: E eu gosto de arco-íris, as flores nas folhas, os frutos, os animais, o rio que corre pela mata. Uma flor tem várias pétalas coloridas, algumas. Algumas têm rosa, verde, azul, amarelo, preto. Tem um monte delas na floresta e é colorida. É por isso que eu gosto.
2: Eu vejo cores bonitas na natureza, na água, no céu, nos brinquedos, nas folhas.
3: É nas árvores, nas cachoeiras, nos rios, no riacho.

0: floresta, no parque, em todo lugar que tem muitas cores. Tipo uma flor, às vezes é muito colorida, sabia?
1: E falando em pássaros coloridos, eu lembrei de uma história africana muito interessante que eu conheci através da Juliana Offenbecker, do grupo Contos em Cantos, com trilha sonora de Simone Julian e Nina Blaut. Enquanto vocês escutam essa história, eu vou continuar procurando meu pote de ouro. Mas será que arco-íris tem fim? Estamos ouvindo Espírito Infantil com A Cor do Som. Abra bem os ouvidos e, se quiser, feche os olhos.

0: Certa vez, um mago africano que passeava pela floresta viu uma grande revoada de pássaros marrons, pulando de árvore em árvore e enchendo o ar com seus cantos. O mago africano ficou tão encantado com aquelas melodias que se deixou ficar ali por muito, muito tempo, sentado embaixo da árvore. Mas à medida que o tempo passava, sua admiração ia se convertendo em inveja. Porque ele mesmo nunca poderia cantar daquele jeito. Naquele instante, ele sentiu um desejo incontrolável de possuir todas aquelas vozes. Então, chamou todos os pássaros para perto dele e disse:
1: acho terrível que os deuses tenham dado a vocês essas horrorosas penas marrons. Vocês seriam muito mais felizes se tivessem cores brilhantes, brilhantes assim como o vermelho, o azul, o laranja, o verde. Mas não, tudo assim, marrons.
0: No começo, os pássaros escutaram o homem, um pouco espantados, mas acabaram concordando com ele e não tiveram outra alternativa senão lastimar sua própria feiura. O mago, que já tinha seu plano traçado, sugeriu:
1: com meus encantamentos posso dar a vocês penas coloridas e bonitas, mas em troca quero a voz. A voz de todos vocês. Ora, ora, mas por que tanto espanto? A voz de vocês não serve de nada aqui nesta floresta. Quase ninguém vem aqui para ouvi-los.
0: Os pássaros saíram em bando. Ficaram sobrevoando a floresta. Eles precisavam refletir. Quando tornaram a pousar, já tinham decidido. Realmente queriam possuir a beleza que o mago prometia. Fizeram, então, a troca. O mago colocou as vozes dos pássaros dentro de uma cabaça. E, usando seus feitiços, deu a todos eles penas multicoloridas. Os pássaros não paravam de pular de felicidade, pulavam de galho em galho, agradecidos e satisfeitos. Antes que os pássaros se arrependessem, o homem dos poderes mágicos saiu rapidamente, enquanto as pequenas aves ainda estavam sob o efeito da novidade. Tão logo o mago encontrou um lugar seguro e deserto, abriu a cabaça e não hesitou em engolir todo o seu conteúdo. Daquele dia em diante, ele passou a ter uma voz doce e melodiosa. Muitas pessoas vieram de todos os lugares do mundo para ouvi-lo. Suas canções entravam nas pessoas. E despertavam as mais belas fantasias. E não se pode negar que os pássaros, que antes eram sombrios e marrons, ficaram também imensamente satisfeitos com suas luminosas e coloridas penas. E é exatamente por isso, por esse motivo, que neste lugar, até hoje, os mais bonitos pássaros quase não podem cantar.

0: Eu gosto das cores porque elas são vibrantes e muito legais e lindas.
1: Eu amo as cores porque as cores dá pra desenhar.

0: pintar, dá pra fazer um monte de cores com as cores.
1: Nos papéis a gente pode desenhar, e desenho tem cor.
2: Que elas são bonitas, infinitas.
3: Eu gosto das cores porque elas deixam o mundo mais bonito, as árvores, as plantas, tudo. Porque as árvores são verdes, as flores coloridas, o céu é azul e os animais são todos coloridinhos.
4: Eu gosto muito das cores, é, muito mesmo. Eu gosto muito, muito, muito, muito. Porque eu gosto é que elas podem misturar e fazer uma nova cor. É por isso que eu amo as cores.
5: Ah, eu também amo as cores. Eu achei esse mago da história meio estranho. Tudo bem sentir desejo de ter a voz dos passarinhos, mas ele podia ter falado com os pássaros que ele queria trocar simplesmente. E na minha opinião, ele não foi muito legal em fingir que ter uma voz linda era uma coisa menor. É, mas a vida é assim. Às vezes temos sentimentos complexos. Ainda bem que os pássaros ficaram felizes com as cores. Tem uma música do Caetano Veloso que eu sempre escuto quando eu vejo muitas cores na minha frente. Se você quiser, pegue seus lápis coloridos agora para fazer um desenho bem legal enquanto escuta esse programa, porque ele vai ser muito colorido e cheio de imagens bonitas para inspirar os artistas.

0: minhas cores favoritas é rosa e azul. Eu não sei por quê, mas é porque eu, desde pequena, eu gosto dessas cores. E eu gosto muito das cores porque elas são muito vibrantes e eu amo elas.
1: Eu gosto de rosa escuro. Eu sempre uso rosa escuro na caneta.
2: Eu prefiro a cor ciana porque ela me acalma. Assim, eu tenho um quarto e ele é pintado de azul ciano. E toda vez que eu fico no meu quarto, ele me acalma.
3: Azul, porque azul é a cor do céu, é a cor do mar, é a cor da piscina. É muito legal azul, que azul pode pintar qualquer coisa.
4: Rosa, porque ela é linda.
5: Gosto da cor verde, porque ela é muito linda e a cor verde escuro é muito escura. A cor verde claro é bem bonita, a cor da grama é muito linda e a cor verde limão é a minha favorita.
6: Porque o verde pode ser de qualquer tom e eu gosto bastante do azul, que é a cor do mar.
7: Uma coisa que me incomoda muito com essa história de cores, que é a coisa que menina tem que usar rosa e menino azul. Eu sou menina e nunca gostei de rosa. E também não entendo por que menino não pode gostar de rosa. Não sei quem inventou essa bobagem, mas ainda bem que hoje em dia tem gente que não pensa mais assim. Segundo a palhaça rubra, até Papai Noel já usou cor de rosa. Ele que é esperto, usa o que gosta de usar.

0: fazendo essas coisas de menino ter que usar azul e menina ter que usar rosa. São só cores. Isso não importa. As pessoas podem usar as cores que quiserem. São só cores.
1: Isso não é justo. Que as pessoas podem gostar das cores que elas quiserem. Assim, eu gosto de ciano. Daí, sei lá, outra pessoa gosta de vermelho.
2: Um menino pode gostar de vermelho. E uma menina pode...

0: acho que isso nada é certo. Porque eu gosto de azul. E um amigo meu gosta de rosa. Então, precisa respeitar as regras que são aqui, na minha casa. Que é rosa também é pra menino. E azul também é pra menina. Isso tanto faz.
1: O meu pai tem tênis rosa, blusa rosa, boné rosa. A minha mãe gosta de azul. Ela tem quase tudo de azul.
2: Cada um pode escolher o que quiser, a cor que quiser.
3: Que as crianças podem gostar de qualquer cor. Porque cor não tem gênero.
4: Segura, Brasil!
5: Ai, que orgulho que eu sinto dos meus ouvintes. E agora temos...
6: Dica de livro...
5: O livro que eu mais amava quando era criança se chama Flicts, do Ziraldo. Nesse livro, os personagens são cores. Tem uma das cores que se chama Flicts, que é uma cor meio difícil da gente definir. Uma espécie de burro quando foge, sabe qual é? E todas as outras cores que a gente conhece acham que Flicts não tem graça nenhuma e excluem ela até da caixa de lápis colorido. Até que uma hora, Flicts entende de onde ela realmente faz parte. Flicts é imperdível para todas as idades e é um livro clássico do Ziraldo que vale muito a pena ler, ver e ouvir.
7: E eu também quero fazer uma recomendação de livros. A Revolta dos Justiceira e A Origem das Cores.
5: Boa indicação, Martim. Esses livros são muito legais também.
8: Do abraço se mistura e misturando a gente entende. 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

amarelo, sou azul, me dá um abraço aqui. 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

0: Ouvimos André Abujamra cantando Abraço das Cores, trilha musical do desenho animado O Show da Luna.
1: E a surpresa é brincadeira!
0: Bom mesmo é não excluir nenhuma cor. Todas as cores são necessárias para um mundo colorido. E as misturas delas, então, só aumenta a quantidade de cores e seus diversos tons. Eu adoro brincar de misturar as cores. Pego uma só cor e pingo no papel. Depois, eu pego um outro pincel para colocar uma outra cor no meio dessa cor que eu já tinha pingado. Aí eu gosto de ver ele se espalhar. Adoro vê-la se misturando. E daí, aparece uma nova cor.
1: Eu gosto de pegar uma tinta e misturar uma outra tinta.
2: Eu gosto de misturar as cores porque quando eu misturo elas, eu descubro cores novas. E é muito legal isso, porque eu misturo com uma aquarela e vira muitas cores legais.
3: Eu gosto de misturar as cores. De vez em quando dá preto. Mas é bom saber que dá para misturar.
1: Eu amo fazer misturas de cores e cores e cores.
4: Porque elas podem fazer uma cor nova.
1: Criar outras cores que a gente nunca conhece.
5: Eu gosto de misturar as cores, que aí eu vou descobrindo qual cores vai formando.
0: Nesse programa participaram os seguintes artistas: Maria Flor, Júlia, Felipe, Pedro, Martina, Martim e Aurora. E eu dedico esse programa para a artista Valentina Frais, que criou o desenho da Maritaca e faz essas lindas ilustrações para o programa. Ela sabe misturar como ninguém as cores e deixa o mundo muito mais bonito. Obrigada, Valentina, de todo o coração pela sua parceria. E para acabar esse programa, eu vou chamar uma música bem colorida da banda inglesa Rolling Stones. É um dos grupos musicais mais famosos do mundo e existe desde 1962. Nessa música, eles cantam sobre uma mulher que, onde ela chega, ela leva cores para todos os lugares. Torço mesmo por um mundo bem colorido, onde todas as cores possam existir inteiramente.

sei que com amarelo e vermelho dá pra fazer laranja. E com branco e preto dá pra fazer cinza. E com azul e rosa dá pra fazer...

0: tem as cores primárias, vermelho, azul e amarelo. Com elas dá para formar mais cores, como vermelho com azul vira roxo,
1: azul com amarelo vira verde.
2: Eu amo verde.
3: Eu gosto de misturar azul com vermelho.
4: E vermelho com verde forma marrom.
5: Eu misturo vermelho com branco. Eu não tenho rosa, eu quero rosa. Eu misturo as duas cores e tiro um rosa.
6: Eu gosto de roxo. Então, se eu misturar vermelho com azul, dá roxo.

Se você não tem o laranja, pega o vermelho com o mesmo pincel e o amarelo também. Daí mistura e vira o laranja. Daí dá pra você pintar fogo, dá pra você pintar um pássaro, dá pra você...

0: Quem falou foi a Maritoca e a Maritaca. 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
1: Acabamos de ouvir um episódio do programa parceiro Maritaca. Criação e produção geral de Mariana Pisa. E agora, na Biblioteca Rádio Animada, vamos conhecer os livros que o compositor, cantor e instrumentista Itamar Assunção escreveu para a infância.
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1: Nascido em Tietê, no interior de São Paulo, em 1949, o compositor, cantor, instrumentista e produtor Itamar Assunção se destacou na cena musical independente e alternativa de São Paulo nas décadas de 1980 e 1990. Itamar ficou muito conhecido por seu trabalho inovador na música e na poesia. E, na Biblioteca Rádio Animada de hoje, vamos falar de seus livros publicados para a infância.
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1: Homem Bicho, Bicho Homem é o primeiro livro de uma série de textos inéditos deixados por Itamar Assunção, falecido no ano de 2003. Sua filha, a cantora e compositora Annelise Assunção, foi quem coordenou o processo de tornar os projetos de obras infantis de Itamar em realidade. Escrito por Itamar Assunção, o livro Homem Bicho, Bicho Homem foi lançado em 2021 com ilustrações de Dalton Paula e recebeu o selo altamente recomendável da Fundação Nacional do Livro Infantil e Juvenil. O livro começa com rimas que passeiam pela soma e pelas singularidades dos bichos. Como um e um são dois, não tem chifre o peixe-boi. Como dois e dois são quatro, chupa-cabra é o carrapato. Como três e três são seis, as mangas ficam de vez. Como quatro e quatro, oito, cor-de-rosa é a cor do boto. Como cinco e cinco, dez, as galinhas são garnizéis. Como seis e seis são doze, o pavão é o rei da pose. Sete e sete são 14, a lagarta adora couve. Oito e oito, 16, agora é a vez de vocês. E já para o final do texto, Itamar Assunção aborda a ideia de cuidado e respeito pelo curso natural dos animais e das plantas. A leitura é de Clara, nossa colaboradora.
4: Existem homens malvados que matam só por prazer, bem diferente dos bichos, e bota diferente nisso, porque bichos matam para comer ou só para se defender. Mas existem homens sabidos que vivem na natureza senhora, combinando fauna e flora, deixando os rios correrem.
1: Os livros de Itamar Assunção, escritos para crianças, apresentam a natureza como tema em comum. O segundo livro, lançado pela editora Caixote, O Jabuti Não Tá Nem Aí, também recebeu o selo altamente recomendável. A obra, que novamente contou com as ilustrações do artista plástico Dalton Paula, brinca com as características dos jabutis. Quem não sabe, chama o jabuti de cágado, de tartaruga. É certo que os três são lentos e não pulam como as pulgas. O jabuti tem desenho em negro e amarelo. O jabuti não é pardo. A fêmea tende ao vermelho. Para jabuti dar um passo, o novo já ficou velho. O jabuti não é lesma, mas a lerdeza é a mesma. É um réptil quelônio. Anda muito devagar. Vai o dia, vem a noite e está no mesmo lugar. Quem quer chegar logo em casa, não ande com o jabuti, pois o jabuti não tem pressa. Ele não está nem aí. Nesse livro, Itamar Assunção novamente desperta a atenção das crianças para a relação entre o ser humano e os bichos. Fatal será se ele virar, se ficar de patas para cima. Não poderá se desvirar, a não ser que algum menino junto de alguma menina venha correndo salvar e o danado para casa queiram levar. Queira levá-lo para a escola, para a missa, para jogar bola, para tudo quanto é lugar. melhor seria desvirá-lo e deixá-lo estar, para procriar e criar devagarzinho, soltinhos, bastante jabutizinhos, para nunca mais se acabar.
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1: Os livros Homem Bicho, Bicho Homem e O Jabuti Não Tá Nem Aí revelam a paixão de Itamar pelo universo da infância e pela natureza. Tendo crescido no interior de São Paulo, quem sabe tenha sido a sua própria infância a grande influenciadora dessas paixões do autor e compositor.
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1: Para encerrar nossa biblioteca rádio animada, vamos ouvir a música que abre o álbum Ataulfo por Itamar Assunção, Para Sempre Agora, com Tata Fernandes e Miriam Maria nos vocais e arranjo de Itamar Assunção, Meus Tempos de Criança.

Com Tata Fernandes e Miriam Maria ouvimos Meus Tempos de Criança, música presente no álbum Ataulfo Alves, por Itamar Assunção, Para Sempre Agora. Esse Biblioteca Rádio Animada foi sobre um músico muito conhecido que também escreveu livros para crianças. Vamos ouvir agora um poema de um escritor muito conhecido que foi musicado por Márcio Camilo no projeto Crianceiras, O Menino e o Rio, de Manuel de Barros e Márcio Camilo.

0: Nada, música brasileira para a infância.
1: Esse músico e compositor criou canções inteligentes e divertidas para programas clássicos da TV Cultura, como Castelo Rá-Tim-Bum, X-Tudo e Cocoricó. Ele influenciou a infância de muitas crianças que acompanharam esses programas nas décadas de 1980 e 1990 e segue como importante nome para a música infantil. Esse Música Brasileira para a Infância é sobre Hélio Zinsky. Vamos ouvir Banho é Bom, música gravada para o programa Castelo Rá-Tim-Bum, com o nome original de Ratinho Tomando Banho, que também está presente no álbum Meu Pé, Meu Querido Pé.

Formado pelo Departamento de Música da Escola de Comunicação e Artes da Universidade de São Paulo, Hélio Zinsky fez parte do Grupo Rumo, fundado na década de 1970, na vanguarda paulista. Em 1997, ele lançou o álbum Meu Pé, Meu Querido Pé, reunindo temas de programas como Cocoricó, Castelo Rá-Tim-Bum, Gloob Gloob e Banho de Aventura. Vamos ouvir mais uma dessas composições, Escovando os Dentes, de Hélio Zinsky.

0: As versões das músicas de Hélio Zinskind que ouvimos aqui são do canal Ziz, um espaço no YouTube criado pelo artista para crianças ouvirem e brincarem com música infantil tranquilamente. Vamos encerrar nossa música brasileira para a infância com A Metamorfose das Borboletas, de Hélio Zinskind.
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Seguimos nossa rádio animada com uma música que é parceria do Tiqueque com o Elis Indignit. Mistérios no Ar, composição de Wen.

Essa foi Aprendendo a Aprender, da Turma do Parque. Antes ouvimos Mistérios no Ar, de Wen, com Tiqueque e Elzinski. Vamos para um pequeno vale, já já

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Estamos de volta com a nossa Rádio Animada e nesse bloco vamos conhecer o projeto colombiano Canto Alegre, uma música para a infância pelo mundo. A história é Dona Chica, no Deixa Que Eu Conto, além de ouvir músicas de compositores que valorizam o imaginário infantil. Vamos começar com O Silêncio, de Arnaldo Antunes.

0: Ouvimos Galáxia, de Antônio Pinto e Tarciana Barros, com Pequeno Cidadão. Antes, O Silêncio, de Arnaldo Antunes. Seguimos nossa rádio animada com mais um Deixa Que Eu Conto. Nesse episódio, a contadora de histórias e cantora Carol Levy apresenta a história Dona Chica.
1: O bolo mexe, mexe, deixa no ponto. Quebra a cabeça, deixa que eu monto. Uma bela história, deixa que eu conto. 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
3: Olá, olá, pessoal! Tudo bem com vocês? Comigo está tudo ótimo e eu estava aqui esperando vocês chegarem para a gente começar mais um Deixa Que Eu Conto. O programa de hoje está super recheado e eu quero que vocês participem de tudo com a gente, tá bom? Ótimo! 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

Ora, chegamos no momento da história e do meu saco mágico, cheio de histórias para contar para vocês. Só que vocês sabem que precisam.

0: precisam me ajudar, balançando os ombros ao chamar história. Eu vou contar até três e quando disser já, nós vamos começar. Um, dois, três e já! História! Ah, não deu certo. Vamos de novo. História! Não funcionou. Ah, eu acho que eu esqueci de falar que os adultos também têm que participar. Chama papai, mamãe, chama o irmão, chama quem tiver por aí, porque todo mundo chamando junto funciona. É sério, vamos lá. História! Um minuto. Deixa eu ver aqui. Deu certo. Vamos lá.
1: A história é...
0: Dona Chica. Dona Chica. Dona Chica era uma velhinha, bonitinha, cheirosinha, tão fofinha. Tinha uma vida boa com seu marido, Honório. Os dois viviam numa casa agradável. Havia um sítio na casa. Eles criavam pintinhos, galinhas, porcos, cabras. Ai, era uma beleza. Dona Chica adorava tomar um chazinho da tarde, sentada lá no terraço, observando a vida e as pessoas passarem. É, ela adorava tomar esse chazinho e observar, sabe? Olhava um passando de um lado, o outro passando do outro, o vizinho conversando com a outra vizinha na porta e ficava pensando, tentando adivinhar o que eles estavam conversando ou fazendo. É, sabe por quê? Porque a Dona Chica era muito, muito fofoqueira. Não sabem o que é isso? Ah, são as pessoas que gostam de fazer fofoca, minha gente. É tipo assim, eu chego pra minha amiga e digo... Amiga, eu tenho um segredo pra te contar. Por favor, você não pode contar a ninguém. Você guarda o meu segredo? Aí, a minha amiga teria que dizer que sim, né? Afinal, eu pedi pra guardar um segredo. E se eu pedi, ué, ela tinha que guardar. Afinal de contas, tem que ser assim, né? Só que Dona Chica não era assim. Dona Chica não conseguia segurar nenhum segredo. E o pior, além de não segurar o segredo de ninguém, Dona Chica ficava inventando coisas a respeito da vida das pessoas e às vezes nem verdade era. Honório, seu marido, era um homem sério. Andava na linha que nem trem. Adorava fazer as coisas certinho, sabe? Acordava no mesmo horário, almoçava no mesmo horário, jantava no mesmo horário. Adorava trabalhar, sempre do mesmo jeitinho, colocando as canetas no mesmo lugar. Suas roupas eram devidamente dobradinhas do jeito que ele gostava. Isso quem fazia era a Dona Chica nessa época. É. Mas o seu Honório era assim, sabe? Bem organizadinho e odiava essa mania feia da Dona Chica de fazer fofoca. Por isso, viviam brigando, pois ele não gostava nadica de nada daquilo. Todas as vezes que seu Honório reclamava quando descobria algum mal feito da esposa, ela se fazia de magoada. Ele dizia irritado.
2: Chica, o que você foi fazer, Chica? Contou pro Tadeu que a Lucinha estava de paquera com o Zezinho, mulher. Que despropósito. Não se mete, Chica.
0: E ela, fazendo de conta que não tinha feito nada, respondia.
3: Eu? Honório, que absurdo. Tá ficando maluco? Eu não disse nada disso. Ixi, que horror. Eu sou muito discreta.

0: outro dia. Vocês nem sabem. Lá se foi o pobre do Honório falando.
1: Chica, mais uma vez, mulher. Ah, meu Deus do céu. Você disse à professora que o menino do compadre Antônio estava colando na prova. Não se mete, Chica. Não se mete, mulher.
2: Eu? Honório, que absurdo. Quando você vai finalmente acreditar que eu não gosto dessas coisas? Sou muito discreta.
0: Mas claro que seu Honório, que era sério, mas não era bobo, não acreditava. E era uma briga atrás da outra.
1: Chica, para de falar da vizinha Luzinete. Tu não tem nada a ver com o que ela tá fazendo dentro de casa. Chica, pelo amor de Deus, não vai falar do menino da Luzia. Isso é muito feio, Chica. Chica, a gente tem muita coisa pra fazer dentro dessa casa, Chica. Para de olhar pra vida dos outros. Vamos cuidar da nossa, mulher.
0: Até que um dia... seu Honório teve uma boa ideia para pegar Dona Chica na mentira. Sabe o que ele fez? Vocês não vão acreditar. Seu Honório trouxe da rua um ovo de avestruz, bem grande, escondido na sacola. Esperou a mulher dormir. Prestou bastante atenção para ter certeza que ela estava dormindo um sono bem pesado. Quando ele teve certeza, foi correndo, pegou o ovo, subiu em cima dele e acordou a mulher gritando.
1: Chica, pelo amor de Deus, Chica! Ai, meu Deus, acorde! Me ajude, mulher!
0: E ela acordou assustada, mas claro, curiosa, né?
2: O que foi, Honório? Diga logo o que aconteceu.
1: Ai, meu Deus do céu, mas que vergonha! Olha pra isso, Chica! Eu botei um ovo...
0: Imagine só, o seu Honório disse que botou um ovo,
2: mas era tudo para enganar a Dona Chica, e ela respondeu, o quê? Um ovo? Cadê?
0: E seu Honório levantou, mostrando o ovo de avestruz à esposa.
2: Vixe, tô vendo, e é grande, né?
0: Seu Honório respondeu, tentando endireitar a esposa.
1: Chica, por favor, guarde esse segredo. Não conte a ninguém, eu morreria de vergonha.
2: Claro que não, né, Honório? Você não me conhece? Eu sou muito discreta.
0: Ha! Só foi o pobre marido sair para trabalhar. Dona Chica saiu contando o acontecido para todo mundo e ainda aproveitava para melhorar a história, aumentando mais um pouco. Acreditam? Ela dizia...
2: Comadre, nem te conto. Meu marido botou um ovo roxo. Você soube, Mariazinha? Vocês prometem não contar para ninguém?
0: Só que não havia... somente ela de fofoqueira na cidade, né? E não demorou muito para todo mundo ficar sabendo da história, que já estava bem diferente do que seu Honório havia inventado.
2: Quando ele entrou em casa do trabalho, tomou um susto.
0: Havia uma multidão ocupando toda a rua, todos querendo entrar na casa deles. É, até o jornal da cidade estava lá. E era um converseiro daqui, um fala-fala dali. Para que ninguém o reconhecesse, ele colocou um chapéu e um lenço no pescoço. Depois chegou perto de um senhor e perguntou.
1: Mas o que está acontecendo aí? Que multidão é essa?
0: E o senhor respondeu. Ah, eu nem te conto, moço. Tem um homem nessa rua. Parece que mora nessa casa aí, aí na frente. Ele bota ovo roxo que sai quicando e tudo. Tum, tum, tum, tum, tum. E mais, parece que até cantar o ovo canta. Hoje, ele já botou 40 ovos. É, roxinhos, roxinhos, da cor de beterraba, uma beleza. E os ovinhos têm uma voz linda, sabia? Quer comprar um, moço? Eu tô vendendo. Ah, seu Honório, que desgosto. Sabem o que ele fez? Nem entrou em casa. Deixou Dona Chica lá, se explicando para as pessoas, pois não tinha ovo nenhum, muito menos roxo e menos ainda cantando, né, minha gente? Depois de 1 mês e 25 dias, ele voltou para casa. E lá estava Dona Chica, quietinha, quietinha, toda comportada. Nem tocou no assunto e nem perguntou onde ele tinha ido. E assim, ela aprendeu a lição e nunca mais futricou de ninguém. Ufa! E chegamos ao fim de mais um programa Deixa Que Eu Conto. Eu vou aproveitar e correr agora para fazer uma carta para a Kiara Terra. Vocês já ouviram o programa da Kiara? Ela também está aqui no Deixa Que Eu Conto. Eu sou a Carol Levi e o Deixa Que Eu Conto é uma iniciativa do Unicef no Brasil. Você pode nos encontrar no nosso canal do YouTube, que é o youtube.com/unicefbrasil, e no Spotify, é só procurar Deixa Que Eu Conto. Você também pode seguir a gente no Instagram, que é o @unicefbrasil, e entrar no nosso site, unicef.org.br. A redação, pesquisa e produção do programa foram feitos por mim, Carol Levi. A direção musical por Carlinhos Borges e a edição por Bruno Lins. A iniciativa Deixa Que Eu Conto do Unicef no Brasil está alinhada à base comum curricular na etapa da educação infantil. Este programa contemplou os direitos de aprendizagem, brincar, conviver e explorar e os campos de experiências, o eu, o outro e o nós. Escuta, fala, pensamento e imaginação e corpos, gestos e movimentos. Até a próxima, gente! 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
5: 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Você já ouviu músicas produzidas na Colômbia? Hoje vamos conhecer um grupo colombiano que cresceu tanto que virou uma produtora e realiza discos, shows, oficinas, diversas atividades educativas e musicais para crianças. Vamos conferir o Canto Alegre, no Música para a Infância pelo Mundo.
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Esse projeto colombiano surgiu com o objetivo de criar músicas para crianças, mas se transformou em algo muito maior e diversificado. Hoje vamos conhecer um pouco sobre o trabalho de Canto Alegre. Ouça La Rebelión de la Risa, de Marta Gomes.

Criada em 1984, Canto Alegre não só produziu diversas músicas para a infância, como também realizou shows grandiosos, oficinas e videoclipes. Além disso, o projeto desenvolve iniciativas educacionais e sociais, como La Tierra es la Casa de Todos, que desde 1987 propõe educação ambiental a partir de atividades que promovem consciência de cuidado com o planeta. Tudo a partir do encontro em atividades com montagens musicais, material audiovisual e estímulo à leitura e escrita. Vamos ouvir mais uma música do Canto Alegre, Tiene que haber de todo, composição de Tony Ávila.

Baseados em Medellín, Canto Alegre já produziu mais de 30 discos, com audiolivros, materiais didáticos, livros de métodos musicais e álbuns musicais. Com alcance internacional, à distância de um clique, todos podem conhecer suas criações acessando o site cantoalegre.org ou visitando seu canal no YouTube. Encerramos nossa música pela infância pelo mundo com Rap de las Passuras, parceria de Canto Alegre com Estación Caribe.

0: Ouvimos Rap de las Basuras, uma parceria da produtora Canto Alegre com o grupo Estación Caribe. Confira agora nossas dicas culturais.
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O Grupo Pedras celebra 25 anos de sua trajetória com uma ocupação artística no Espaço Municipal Sérgio Porto, no Maitá, até 31 de agosto. Na programação estão espetáculos, rodas de conversa, oficinas e apresentação musical. O espetáculo infantil Rosa e a Floresta, continuação da história de Rosa e a Semente, leva a personagem para dentro da floresta numa jornada de descobertas e apuros que aguça a força dos sonhos coletivos. A relação com a natureza, os conhecimentos dos antigos,

0: e a importância dos povos originários permeiam a narrativa do espetáculo. Rosa e a Floresta está em cartaz de 22 a 30 de agosto, aos sábados e domingos, às 4h30 da tarde. O Espaço Cultural Municipal Sérgio Porto fica na Rua Visconde de Silva, sem número, ao lado do 292. Os ingressos estão a R$ 30,00 a meia entrada.
1: Oi, pessoal da Rádio Animada. Aqui é a Helene Stewart e eu estou passando para convidar vocês para assistir o nosso espetáculo Rosa e a Floresta, do Grupo Pedras de Teatro. Um espetáculo para toda a família. Estaremos entre os dias 22 e 30 de agosto no Teatro Sérgio Porto, sempre aos sábados e domingos, às 16h30. Dando continuidade à peça Rosa e a Semente, dessa vez a menina Rosa conta com a ajuda de personagens fantásticos para descobrir o que é uma floresta. Um espetáculo com muita música e alegria. A peça faz parte da comemoração dos 25 anos do Grupo Pedras. Nós vamos ocupar o Teatro Sérgio Porto no mês de agosto com espetáculos, exposições, oficinas e uma roda de conversa. Contamos com o fomento da rede Saúva Jataí. Para mais informações, nosso Instagram é @grupopedras. Lá tem todas as informações sobre a programação completa e a venda de ingressos pela Simpla. Rosa e a Floresta. Vem com a gente nessa aventura. Espero vocês lá.
0: Com o objetivo de mostrar de maneira lúdica e divertida a importância de preservar o meio ambiente, o premiado musical infantil Tibum, a Liga Aquática, faz nova temporada na Ecovila Rehap, no Jardim Botânico. A peça é idealizada por Diego Moraes e Pedro Henrique Lopes, criadores do premiado projeto infanto-juvenil Grandes Músicos para Pequenos. As sessões acontecem aos sábados e domingos, às 11 da manhã, até o dia 6 de setembro. A Ecovila Rehap fica na rua Jardim Botânico, 1008. Os ingressos custam R$ 35,00 a meia entrada.
2: Oi, pessoal da Rádio Animada, eu sou Pedro Henrique Lopes e estou passando aqui para dizer que a gente está muito feliz de estar de volta com o espetáculo Tibum, a Liga Aquática, que é um espetáculo educativo e muito divertido sobre a preservação ambiental, inspirado na nossa querida Baía de Guanabara, contando a história dos animais que ainda hoje sobrevivem na Baía de Guanabara e que lutam para tentar revitalizar, limpar e conscientizar os seres humanos sobre as preocupações e precauções que a gente pode tomar para preservar a Baía de Guanabara. Então fica aqui o convite para vocês assistirem Tibum, a Liga Aquática, na Ecovila Rehap. A gente está em cartaz lá aos sábados e domingos, às 11 da manhã, só até o dia 6 de setembro. Então já garante seu ingresso, corre para a gente poder cantar, se divertir e se conscientizar sobre o meio ambiente e sobre a natureza com Tibum, a Liga Aquática. É um espetáculo que foi super premiado. Eu, inclusive, que sou autor do espetáculo, ganhei o prêmio CBTIG de melhor dramaturgia original. Então, se vocês quiserem conferir essa história inédita, original e muito divertida, a gente está esperando vocês no Tibum, a Liga Aquática, lá na Ecovila Rehap, só até o dia 6 de setembro. Corre pra cá, beijo, tchau!
0: Em O IP Descolorido, o leitor conhece uma árvore que, ao contrário de todos os outros IPs da floresta, nunca florescia. Enquanto as demais exibiam suas cores exuberantes, ela permanecia sem flores, acreditando que jamais seria especial. Tudo muda quando uma borboleta se aproxima, encanta-se por sua companhia e descobre que, além de acolhedor, aquele pê também sabia cantar. Essa é a história do novo livro de André Curvelo.
3: Olá, queridos ouvintes da Rádio MEC. Aqui é André Curvelo, escritor, jornalista, compositor. Eu vim aqui contar para vocês que eu acabei de lançar no Congresso Educação para Transformação, na cidade de Gramado, o meu sexto livro para as infâncias. Ele se chama O IP Descolorido. É a história de um IP que vive rodeado de outros lindos IPs, né? Todos floridos, mas ele mesmo nunca deu uma florzinha sequer. Eu vou ler um trecho para vocês aqui agora, ó. Todo ano, os ipês se mostram para quem quiser ver. Exibem flores de várias cores. Rosa, roxo, branco, amarelo. Mas entre eles, havia um ipê diferente. Ele nunca deu flor e vivia triste por isso. Foi num desses galhos sem cor que apareceu um casulo. E dele nasceu Babi, a borboleta.

0: Babi voava sempre por perto do ipê descolorido. Ela gostava daquela companhia simples, sem enfeites. Bom, e por aí vai a história. Até um final surpreendente. Vocês têm que ler depois para descobrir, viu? Combinado? Olha, as ilustrações são do Fê, super artista visual, grande talento. E a publicação também é outra novidade. É do selo Tão Tão Bom, que acaba de ser lançado também, com lindas obras para a primeira infância, especialmente as crianças aí de 0 a 5 anos. Tá? São obras lindas, todas vêm com a minha contação da história, eu conto a história de todos os livros, não só o meu, né? E também faço as canções desses livros. Então eu espero que a gente possa se ver logo para contar a história, para cantar, para falar de literatura, porque vai ser bom demais, viu? Vai ser tão, tão bom, né? Um abraço em todos e até a próxima e que seja breve.
1: Livros, contação de histórias, músicas, passeios, brincadeiras, conversas. São muitas as atividades e formas para a gente estimular o imaginário de uma criança. Esse conjunto de memórias daquilo que ela vive em seu cotidiano é o que constrói o seu pensamento e desperta a sua criatividade. Vamos encerrar nosso programa ouvindo uma música que usa versos e palavras que fazem referências a sons corporais de um grupo que há décadas estimula a criatividade e a expressão lúdica de seu público. Vamos ouvir Brincantes, de Renato Epstein, com o Barbatrux.
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3: Oi, Tio Leon, quanto tempo? Como você tá? Tudo tranquilo?
4: Oi, Isabelle, querida. Tudo bem sim comigo e com você. Eu já tava sentindo a tua falta.
3: Tio Leon, eu queria conversar com você sobre uma dificuldade que eu tenho que me incomoda muito. Quem sabe você me ajuda?
4: Claro, Isabelle. Pode falar que eu tô aqui te escutando.
3: É assim. Acho que eu sou meio envergonhada e eu não gosto muito de ser o centro das atenções. Eu tenho amigos, gosto deles, sou bem extrovertida com eles, converso bem, mas não me chama pra falar na frente da turma toda que eu fico muito nervosa. Tio Leon, eu chego a sentir no meu corpo. O meu coração acelera, dá um nó na garganta, eu paro até de pensar.
4: Caramba, Isabelle. Bom, entendi. Mas vem cá, me explica melhor o que faz com que você se sinta assim, desse jeito. Como é que é esse ficar muito nervosa?
3: Não sei bem. Mas vou tentar dar um exemplo para você entender. Outro dia, a professora pediu para a gente se apresentar uns aos outros durante a aula, sabe? Falar um pouco de nós mesmos, e todos ouviam. Eu fiquei muito nervosa. Enquanto não chegava a minha vez, meu coração palpitava. Eu até consegui falar, mas foi bem rapidinho. E eu nem sei o que eu disse. Foi uma sensação muito ruim, Tio Leon. E é sempre assim.
4: Você consegue pensar o que te deixa assim, tão tensa, tão nervosa? Qual é o seu medo, Isabelle? Porque, pelo que eu sei, e como você mesmo falou, entre os seus amigos você não fica nada inibida ou nervosa, ou fica?
3: Não! Com os meus amigos eu não fico nada nervosa. Acho que eu me sinto até bem segura. Ah, eu não sei. Mas, assim, na frente de muita gente, sendo vista, olhada por todo mundo, isso me deixa envergonhada, até angustiada também. Ah, sei lá. Eu fico muito nervosa.
4: Acho que eu tô entendendo, Isabelle. É como se todo mundo olhando pra você e te ouvindo fosse meio assustador, é isso?
3: Acho que é meio isso. Eu morro com todos me olhando.
4: Caramba, Isabelle, você dizendo que morre é muito forte.
3: Mas é isso. Eu logo imagino um monte de olhares, tipo metralhadoras apontadas pra mim, prontos pra me atacar.
4: Atacar? Isabelle?
3: É, eu acho que eu tenho medo de falar alguma besteira e o povo cair pra dentro, me atacando.
4: Sabe, eu tô pensando aqui, Isabelle, na diferença entre se mostrar pros teus amigos, ser você mesma, ser sincera, se sentir segura, falar, dar ideias, compartilhar pensamentos, e essa angústia, esse medo de ficar lá na frente. Talvez com os teus amigos você já tenha criado um elo, uma relação de confiança que te permite ser quem você é, sem medo nenhum.
3: Sim, com os meus amigos eu não tenho vergonha nenhuma. Eu me sinto segura com eles.
4: Sabe, Isabelle, eu tô achando que isso que você tá chamando de vergonha talvez tenha a ver com medo do que o outro vai pensar sobre você. Se você vai ser admirada, querida, aceita ou assassinada por esses olhares malévolos, metralhadoras, que vão descobrir tudo sobre você, os seus defeitos, as suas falhas, tudo, tudo, tudo.
3: Ai, Tio Leon, não sei se eu rio ou se eu choro. Mas é bem isso mesmo.
4: Olha, nas situações em que a gente desafia as nossas capacidades, ou assim, diante de pessoas menos próximas da gente, o nosso medo de errar, enfrentar as nossas falhas e inseguranças, fica acentuado mesmo, e pode ser, sim, bastante desconfortável.
3: Como assim?
4: É que tem aí um elemento de reconhecer que a gente não é perfeito. A gente quer muito ser perfeito, claro, mas a gente não é. Quando a gente vai se apresentar a um grupo de pessoas que não são, assim, tão próximos da gente, vem aquele nosso desejo de ser perfeito, de ser aceito, de ser amado. E quanto mais a gente deseja estar nesse lugar da perfeição, maior o nosso medo.
3: Por quê?
4: Porque em algum lugarzinho a gente sabe que não somos essa versão idealizada de nós mesmos. E quando chega a nossa hora de nos colocar, nos apresentar, pronto. É como se a nossa máscara caísse. E a gente acaba pensando que os outros estão vendo tudo e achando a mesma coisa.
3: Caramba, Tio Leon, parece que você fez um raio-x dos meus sentimentos. Eu mesma não estava...

0: me dando conta. O medo, então, é de não ser o que eu gostaria que acreditassem que eu sou? Então eu morro de medo de ser descoberta no meu crime de falsidade ideológica?
1: Eu acho que você está entendendo bem, Isabelle. Agora, tem mais uma coisa.
0: O quê?
1: Sabe, o melhor que temos a dar para os outros é justamente aquilo que somos, do jeitinho que somos. É ser o que você é, quem você é, como você é, do jeitinho que você é.
0: Pois é, e eu achando que seriam os outros que iam me metralhar, quando na verdade sou eu que fico me metralhando, me cobrando de ser além do que eu sou. Ai, obrigada, tio Leon. A nossa conversa me ajudou muito. Eu acho que na próxima apresentação na frente da turma eu não vou ficar tão nervosa.
1: Que bom ouvir isso, Isabelle, que bom. Depois você me conta.
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5: Vamos receber Lô Borges.

0: Ouvimos Léo Mideia com Verano, de Léo Mideia e Bruno Vitirimo. Antes, Ana Canhas com Perigosa, de Rita Lee, Roberto de Carvalho e Nelson Mota. E Lô Borges com Tudo Que Você Podia Ser, dele e Márcio Borges.
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0: Vem aí, Ana Carolina.

0: Ouvimos 30 anos de Van Lins e Vitor Martins na voz de Simone Guimarães. Antes, Eduardo Dussek com a sua Aventura. E a canção tocou na hora errada, de Ana Carolina, por Ana Carolina.
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0: Essa foi Paula Toller com 1.800 Colinas de Gracia do Salgueiro. Antes, Sara Jane com Baby de Caetano Veloso. E Nando Reis com a sua Azul Febril.
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0: Agora é a vez de Flávio Venturini e Vanessa da Mata.

0: Ouvimos a canção Primeiro de Julho, de Renato Russo, por Cássia Eller. Antes, Tom Ribeira, com Botucatu, dele e Breno Vitirimo. E Flávio Venturini e Vanessa da Mata cantaram pra gente Noites com Sol, de Venturini e Ronaldo Bastos.
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0: Agora é a vez de Nana Caymmi.

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0: Ouvimos Natal Diferente, de Arlindo Cruz e Sombrinha, por Beth Carvalho. Antes, Emílio Santiago com Sapato na Janela, de Cláudio Jorge. E Nana Caymmi com Depois do Natal, de João Donato, Lízia Zênio e João Melo. Voltamos já!
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9: Você sabia que a Biblioteca Nacional é a maior da América Latina? O acervo, que inclui raridades, abriga desde livros raros e manuscritos antigos até mapas detalhados e periódicos históricos. É um importante centro de preservação cultural no Brasil. Lá, além de poder ler um livro de diferentes épocas e lugares, você pode desfrutar de exposições temporárias e visitas guiadas. Um verdadeiro tesouro, situado na Avenida Rio Branco, no centro. 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
0: Vem aí Titãs e Bruna Magalhães.

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0: Ouvimos Ana Vitória e Rita Lee com Amarelo, Azul e Branco, de Ana Vitória. Antes, Alessandra Maestrini e Tiago Abravanel com Deixa Estar, de Tim Maia. E Titãs e Bruna Magalhães cantaram pra gente Porque Eu Sei Que É Amor, de Sérgio Brito e Paulo Miklos.
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0: Vem aí Nando Cordel e Dominguinhos.

0: Ouvimos Tudo Azul, de Lulu Santos, por Lulu e João Gomes. Antes, Laís Senna com a sua Menino. E Nando Cordel e Dominguinhos com Gostoso Demais, de Dominguinhos e Nando Cordel.
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0: Agora é a vez de Fernanda Takai.

0: Essa foi Maria Rita com Sina de Cigarra, de Jackson do Pandeiro e Delmiro Ramos. Antes, Zeca Pagodinho com Canção da Esperança, de Wilson Moreira e Ney Lopes. E Fernanda Takai com O Velhinho, de Otávio Filho.
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0: Vem aí, Leni Andrade.

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0: Essa foi Selma Reis com Tô Voltando, de Maurício Tapajós e Paulo César Pinheiro. Antes, Emílio Santiago com Perfume Siamês, de Altair Veloso e Paulo César Feital. E Leni Andrade cantou pra gente, de Roberto e Erasmo, Detalhes.
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0: Vamos receber Carlinhos Vergueiro.

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1: Ouvimos Martinho da Vila com Feliz Natal, Papai Noel, do Martinho. Antes, Maria Eugênia, com A Banda, de Chico Buarque. E Carlinhos Vergueiro cantou a Adoniran Barbosa, Véspera de Natal. Ficamos por aqui. Até a próxima.
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3: No Faixa Musical de hoje, o destaque vai para Quem Mexe Quer Balançar, novo single do multiartista pernambucano Siba. Conhecido por sua trajetória na Mestre Ambrósio, que é uma banda recifense surgida no movimento Mangue Beat, Siba retorna com uma faixa que pulsa ritmo e identidade. Em Quem Mexe Se Balança, ele reafirma sua conexão com o maracatu rural, misturando batidas, poesia afiada e uma interpretação muito própria do artista. A música carrega aquele espírito coletivo tão presente na obra do artista. É sobre dança, sobre presença e sobre como o som atravessa o corpo. Com uma levada contagiante, o single transforma a tradição em algo vivo, atual e impossível de ignorar. Quem Mexe Quer Balançar chega às plataformas reafirmando seu papel como um dos nomes mais inventivos da música brasileira contemporânea. Confira a faixa agora.

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0: Você ouviu Quem Mexe Quer Balançar, música de Ciba e Mestre Nico. Esta faixa você encontra disponível nas diversas plataformas digitais.
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nova temporada do Blim Blim Blom traz as mais recentes aventuras de Skandor, o gênio da música. Mas ele não é um gênio da música como Bach, Mozart, Beethoven, Carlos Gomes ou Villa-Lobos, mas um gênio mesmo, com lâmpada e tudo. Chama-se Skandor e é um amante da música. Por isso, ele realiza apenas um desejo para o sortudo que encontra a lâmpada onde ele vive. E tem que ser um desejo exclusivamente musical. Afinal, ele só aparece para quem gosta de música de verdade. Não só para músicos, mas para qualquer pessoa que goste muito, mas muito de música. Já pensou se você achasse a lâmpada de Skandor? Qual seria o seu desejo? Enquanto você pensa, vamos saber qual será o desejo da pessoa que hoje encontrará a lâmpada maravilhosa onde mora Skandor, o gênio da música.

0: No nosso episódio anterior, o violonista Nicholas de Souza Barros encontrou o compositor, cantor e alaudista inglês John Dowland. Se você tivesse a chance de encontrar uma lâmpada mágica, o que você pediria? Enquanto você pensa, vamos ver quem vai cruzar o caminho de Skandor, o nosso gênio da música!
1: Sabem aqueles filmes de piratas que sempre tem um tesouro escondido? Pois é, a nossa convidada de hoje é dessas que busca tesouros. Ou melhor, revela.
2: Tem tanta música, tanta que o público mal conhece.
1: Só que os tesouros dela não estão enterrados em ilhas distantes ou guardados em cavernas protegidas por dragões. Estão escritos em partituras.
2: Quase esquecidas. Tanta coisa.
1: Essa é a Rosana Lanzelotti. Ela é cravista e também pesquisadora. Cravo, vocês sabem o que é, né? Tipo um tio-avô do piano. Ou avô. Ou pai. Ah, não sei bem qual é o parentesco, mas é da família.
2: Deve ter sido tão difícil.
1: Ela acabou de sair da Biblioteca Nacional, no centro do Rio de Janeiro. E está pensando em José Maurício Nunes Garcia. Ah, deixa que ela explica.
2: Imagine dedicar a vida inteira à música, conquistar seu espaço e, de repente, puf, cair no esquecimento.
3: Um absurdo. Uma tremenda injustiça com o padre.
2: Ai!
1: Skandor, você só deveria entrar depois.
3: Eu sei, mas essa história me deixa indignado. Olha só a fofinha. Ela tá rubra de revolta.
1: É, parece até que colocaram a fofinha no fogo.
2: Quem é você? De onde você veio?
3: Alguém que acha que essa história toda é de uma injustiça atroz.
2: Eu também acho. Mas como você sabe que eu estava pensando nisso?
1: Ai, eu já disse pro Skandor que chegar assim, invadindo o pensamento dos outros, é falta de educação.
3: É, detalhes, mas imagina só. O homem trabalha, compõe, rege, ensina. Aí chega outro compositor, vindo de navio, e de repente
2: ocupa o espaço que ele havia conquistado.
3: Exatamente.
1: Os dois se olham por alguns segundos.
2: Então, o senhor conhece a história do padre José Maurício?
3: Conheço. E acho que o destino foi um tanto injusto com ele.
2: Pois é. Às vezes, parece que a história esqueceu pessoas que não deveria esquecer.
3: Ah, ainda bem que existem pessoas como você.
2: Como assim?
3: Você não estava pesquisando a obra dele?
2: Estava.
1: Rosana criou um projeto chamado Música Brasilis, dedicado a preservar, pesquisar e divulgar a música brasileira. Ela redescobre pessoas que nem todo mundo conhece, mas deveria conhecer.
2: Como sabe, nós nos conhecemos?
3: Ainda não. Mas permita que eu lhe dê os parabéns pelo projeto.
2: Ah, muito obrigada.

0: Acho que quanto mais gente conhecer a obra dos nossos grandes compositores, melhor.
1: Eu concordo.
2: Hã? Escândalo?
1: Diga, minha querida.
2: É que eu não sei se entendi. Então, o compositor de que vocês estão falando era um padre?
1: Isso.
2: E ele fez um monte de coisas, ensinava, tocava, mas aí chegou o outro e ele perdeu o posto?
1: Sim.
2: Mas por quê?
1: Ah, essa é justamente a parte da história que mais me incomoda. Mas espera só um pouquinho, você mesma vai entender.
2: Tá bom.
0: Desculpe, você também é um pesquisador?
1: Bom, de certa forma.
0: Bom, é sempre um prazer conhecer quem gosta da obra do Padre José Maurício. Eu sou a Rosana Lanzelotti, sou cravista e pesquisadora. Muito prazer.
1: O prazer é todo meu, Rosana. Eu me chamo Scando e sou o extraordinário, o gentil e o inesquecível gênio da música.
0: Um gênio?
1: Sim.
0: Um gênio que não sei compõe?
1: Não, sou esse tipo de gênio.
0: Ah, claro. Então, que tipo?
1: Dentre outras coisas, do tipo que admira muito o seu trabalho no Música
0: Ah,
1: Brasilis.
0: que bom! Você conhece o Música Brasilis?
1: Conheço e acompanho seu trabalho com muito carinho.
0: Mas como?
1: Ora, faz parte da minha profissão.
0: Você diz isso, mas ainda não explicou qual é exatamente a sua profissão.
1: Tem razão. É como já disse, eu sou um gênio da música.
0: E o que faz um gênio da música?
1: Realiza desejos musicais.
0: Desejos musicais.
1: Exatamente um por pessoa.
0: Isso parece bastante específico.
1: A especialização é importante em qualquer profissão.
2: E ele tem diplomas para provar que é um gênio qualificado.
0: Então, você pretende realizar um desejo meu?
1: Sim.
0: Posso pedir qualquer coisa?
1: Desde que tenha música no meio.
0: Ah, bom, entendi.
1: Mas acho que nem preciso perguntar.
0: Tá tão na cara assim?
1: Bem, você passou a tarde inteira pesquisando José Maurício Nunes Garcia. Falou dele com admiração, defendeu a sua memória, criou um projeto para que a música dele continue viva. Preciso continuar?
2: É, tá na cara.
0: Eu acho que deveria ficar um pouco ofendida por ser tão óbvia, mas a verdade é que sim.
1: Então é isso.
2: Isso o quê?
0: É isso mesmo.
1: Apenas conhecer?
0: Conversar, perguntar coisas, talvez vê-lo reger.
2: Mas, gente, ela não tem que pedir com todas as letras?
0: Você consegue fazer isso?
1: Consigo.
0: Mesmo?
1: Mesmo. Mas preciso de duas coisas.
0: O quê?
1: Preciso que diga a frase completa e também que confie no gênio.
2: Eu ficaria meio assustada. Minha mãe diz para não confiar em desconhecidos. Ah, mas ela é adulta e eles se entendem.
0: Bom, eu já estou aqui, né? Então o que que custa?
1: Então.
0: Então, o desejo é conhecer o padre José Maurício Nunes Garcia.
1: É pra já.
0: Nossa!
2: Quando Rosana abre os olhos, sente um calor agradável e um cheiro conhecido vindo do mar.
0: Bom, ainda é o rio.
2: Ao redor, ruas de pedra. Homens de casaca, senhoras com vestidos longos, carruagens cruzando lentamente a cidade.
0: Espera!
2: Ela observa um prédio, depois outro, olha para uma igreja. Volta a olhar.
0: Não pode ser.
2: Pode sim.
0: É a igreja Nossa Senhora do Carmo?
2: Exatamente.
0: Mas ela parece mais nova.
2: Tinha uns 60 anos desde que foi construída em 1761.
0: Será que estamos no século XIX?
2: Bingo! Enquanto ela tenta absorver tudo aquilo, uma voz alegre se aproxima.
3: Cocada! Cocada fresquinha! Cocada com segredo só aqui!
0: Ah, tem uma feira aqui.
3: Não é feira não, freguesa. É a melhor cocada dessa parte da cidade.
0: Poxa, que pena, não trouxe dinheiro.
3: A primeira cocada é por conta da
0: De
3: casa.
0: graça?
3: Só uma mostrinha, depois da missa tem mais.
0: O cheiro é fantástico. Imagino que todo mundo sai da missa e corre para suas cocadas, não é?
3: É, sim. Saem de alma alimentada, mas barriga vazia. E saco vazio não para em pé. Pode comer, freguesa.
0: Que delícia! Deve ter algum segredo de família, não tem?
3: Tem sim, mas eu não vou contar.
0: Por que não?
3: Porque senão não é segredo.
0: Essa eu merecia. Mas você sabe quem vai celebrar a missa?
3: Celebrar, eu não sei. Mas quem vai reger o coro e a orquestra é o padre José Maurício.
0: Meu Deus!
2: Rosana olha imediatamente para a igreja, depois para o vendedor. E ao ver o sorriso de quem esconde segredos do homem, não tem.

0: Sem dúvida.
1: Escandor, é você, não é?
2: Você demorou a descobrir. Pensei que teria que oferecer mais cocadas.
1: Na verdade, não reclamo. São maravilhosas. E eu acho que tem cravo da Índia no meio.
2: Sim, mas a gente tira antes. Não, não, não! Você não ouviu nada? Se vovó escandar a descobrir que eu deixei escapar o segredo, ah, seria um gênio deserdado.
1: Eu não escutei nada, prometo.
0: Nem eu.
2: Ufa, melhor assim.
0: Mas o que será que um gênio recebe de herança? Mais poderes mágicos?
2: Melhor.
0: Melhor?
2: Sim.
0: O que é melhor do que mais poderes mágicos?
2: O caderno de receitas da vovó. Imagine que beleza. Eu vou descobrir finalmente o segredo daquele bolo fofinho.
0: Bom, acho que temos opiniões diferentes. Mas se você for fazer doces, me chame.
2: Combinado.
1: Então, vamos entrar?
2: Vamos? Mas me dá só um minutinho para eu mudar de profissão.
1: Já?
2: Olha, um vendedor de cocadas não pode simplesmente abandonar o posto. Vá na frente, já alcanço você.
1: Tá bem.
0: Rosana atravessa a praça e entra na igreja.
1: Nossa!
0: A luz atravessa os vitrais. Fiéis ocupam os bancos. Os músicos já estão preparados.
1: É exatamente como eu imaginei.
0: Então, um movimento chama sua atenção.
1: Não pode ser.
0: À frente dos músicos está um homem de expressão serena e gestos contidos.
1: É ele.
0: Rosana reúne todo o seu autocontrole e procura um lugar para sentar, bem na hora em que a música começa.

0: Durante alguns segundos, ninguém parece querer quebrar o silêncio.
1: Que música.
0: Rosana conhece aquela partitura. Já ouviu a música, mas não em 1812 e não regida pelo próprio compositor.
1: Esse é o dia mais inesquecível da minha vida.
0: O padre José Maurício cumprimenta algumas pessoas e Rosana até pensa em se aproximar.
1: Será que... Não, não, ele está ocupado. E, aliás, onde está o escândalo?
0: Enquanto tenta decidir o que fazer, uma voz muito serena interrompe seus pensamentos.
2: Perdoe-me, minha filha. Parece estar procurando alguém.
1: Ah, sim, na verdade, sim.
2: Posso ajudar?
0: Engraçado. Acho que conheço ele.
1: Bem, eu gostaria muito de conversar com o padre José Maurício.
2: Ah, excelente desejo.
0: Desejo?
1: O senhor disse desejo?
0: Espera, é o.
1: Escândalo!
2: Agora você foi mais rápida. Eu achei que meu disfarce ia durar mais, hein?
1: Você está vestido de padre?
2: Cônego.
1: Perdão, de cônego?
2: Isso é o meu disfarce.
0: Cônego é uma palavra engraçada, não é? E afinal, o que significa?
2: É um religioso que trabalha na administração da igreja.
0: Ah, entendi. Obrigada.
1: Então, cônego escândalo?
2: Não exatamente. Sabe como é que é? Eu preciso adaptar o nome.
0: Que identidade esse gênio vai inventar agora?
1: Então, qual é o seu nome de cônego?
2: Aqui eu sou o cônego João Caldas Escandão.
1: Escandão.
0: Acreditem, não foi o nome mais exótico até agora.
2: Sim, agora venha comigo.
1: Você conhece o padre?
2: Desde o século XIX.
1: Mas nós estamos no século XIX.
2: Ai, mas que coisa.
0: Os dois caminham até o padre José Maurício, que ao ver o cônego se aproximar, abre um sorriso.
3: Meu caro cônego, que alegria revê-lo.
2: Alegria minha, padre. Mas hoje eu não vim sozinho. Eu gostaria de apresentar uma jovem musicista.
3: Assim, seja muito bem-vinda.
2: Essa é a Rosana Lancelotti, grande admiradora da sua obra.
1: É uma honra conhecê-lo, padre.
3: A honra é toda minha filha. Sempre fico feliz em encontrar pessoas que gostam de música.
1: Eu gosto muito da sua.
3: Fico muito contente em ouvir isso.
1: Eu estudo suas obras há um bom tempo. Acho que elas devem chegar a mais músicos.
3: A senhorita me surpreende. Por que se dá a tanto trabalho?
1: Porque sua música merece ser conhecida por muito mais gente.
3: É muita generosidade sua.
2: Ela apenas está dizendo a verdade.
3: Eu faço o que eu posso.
1: O senhor faz muito mais do que imagina.
3: Espero, ao menos, conseguir cumprir bem a missão que Deus me confiou.
1: É uma missão muito bonita.
2: Padre, Rosana dedica boa parte do seu tempo a divulgar a música brasileira.
3: Então, a sua missão também é muito bonita.
1: Espero conseguir fazer justiça aos nossos compositores.
3: Eu tenho certeza que muitos lhe agradecerão.
1: Alguns, infelizmente, já não poderão agradecer pessoalmente.
3: Não faz mal. Se a música continuar vivendo, já é recompensa suficiente.
1: O senhor acredita nisso?
3: Sim, a música pertence muito menos ao compositor do que às pessoas que a escutam.
1: Padre, posso lhe fazer uma pergunta?
3: Claro, minha filha.
1: Perdoe minha curiosidade, mas as coisas mudaram muito desde a chegada de Marcos Portugal?
0: Pela primeira vez desde que começaram a conversar, o sorriso do padre diminuiu um pouco.
3: Mudaram.
2: De que forma?
3: Bem, Dom João admira muito o mestre Marcos Portugal. É natural que deseje ouvi-lo.
1: Mas isso significou menos trabalho para o senhor.
3: Algumas responsabilidades passaram às mãos dele, sim.
1: Ele chegou no ano passado e logo foi nomeado compositor da Corte Real.
3: Sim.
1: Isso deve ter sido muito difícil.
3: Foi. Mas não seria justo culpar o mestre Marcos de Portugal. Ele apenas respondeu ao chamado que recebeu.
0: Rosana olha para Escando.
2: Eu continuo achando uma tremenda injustiça.
3: Caro cônego, a providência escreve melhor do que nós.
0: Psiu, Escando, vem aqui no cantinho um instante.
2: Diga, minha querida.
0: Então, deixa eu ver se entendi direito. O padre José Maurício tinha uma carreira na música, dentro da igreja.
2: Sim.
0: Aí a família real portuguesa vem e o escuta tocar por uns bons anos.
2: Isso.
0: e ele era o mestre capela, que era tipo o compositor oficial.
2: Exatamente.
0: De repente, vem um outro compositor de Portugal. E assim que ele chega, o padre passa para segundo plano? É isso?
2: Resumindo, sim.
0: Mas é injusto. O outro é assim tão melhor?
2: Não é uma questão de ser melhor. Existem outras razões.
0: Quais?
2: Bem, minha querida, o padre era um homem pobre, negro, filho de escravizados. Alguém com essa origem, a princípio, não seria aceito em um cargo de tanto prestígio. Ele conseguiu com talento, mas o talento só não bastava.
0: Então foi por causa da cor da pele dele?
2: Entre outras coisas.
0: Ah, não, Escando. Não gostei.
2: Eu também não, minha menina. Mas sabe por que é importante a gente saber disso?
0: Por quê?
2: Porque a história nos ensina. E assim a gente pode trabalhar para que nunca mais aconteça de novo. E para pessoas como o padre José Maurício não serem esquecidas.
0: Entendi. Mas é triste e injusto.
2: Eu sei. É por isso que trabalhos como o da Rosana são tão importantes. Aliás, já os deixamos sozinhos tempo demais, né? Vamos voltar lá?
0: Vamos.
1: Sabe, padre, às vezes quem faz um trabalho importante não recebe, no seu próprio tempo, o reconhecimento que merece.
3: Talvez.
1: Mas isso não significa que esse reconhecimento nunca venha.
0: O padre observa Rosana por alguns instantes.
3: Minha filha, você diz isso com muita convicção.
1: Porque acredito profundamente nisso.
3: Então, acha que devo continuar compondo?
1: Mais do que nunca.
0: Rosana tem vontade de dizer tudo. De contar que, mais de 200 anos depois, músicos continuariam estudando as obras escritas por aquele padre tranquilo e simpático. Que gente do mundo inteiro descobriria sua música. Mas não podia, nem precisava.
3: Suas palavras me confortam.
2: Padre, eu acho que a minha amiga ainda tem uma pequena surpresa para o senhor.
3: Uma surpresa? Se for uma das cocadas daquele vendedor aí de fora, eu vou ficar muito feliz.
2: Ah, também gosto das cocadas daquele rapaz.
3: Sim, ele diz que são cocadas com segredo. Todo mundo sabe que o segredo é o cravo da Índia.
0: Coitado do Escando. Agora ele vai ser deserdado mesmo.
2: Ora, padre, vamos deixar o vendedor guardar o segredo dele, mas não era essa a surpresa.
3: Não? Então o que é, minha filha?
1: Eu também não sei.
2: Sabe sim. Afinal, você não veio até aqui apenas para conversar.
0: Rosana olha para Escando, que está com aquela cara. Aquela de quem vai inventar alguma coisa.
2: É o seguinte, Rosana lhe contou que pesquisa suas obras, mas esqueceu um pequeno detalhe.
1: Esquecia?
2: Ela também é musicista.
3: Ah, é mesmo? E o que toca?
1: Sou cravista.
3: Ora, então temos uma colega.
1: É muito gentileza dizer isso.
3: Gentileza nenhuma. Quem dedica a vida à música faz parte da mesma família.
0: Rosana jamais imaginou ouvir aquilo justamente do compositor que tanto admirava.
2: E como toda boa família faz música junto...
1: Ora, não vamos atrapalhar o padre.
3: Sabe, a ideia não é má.
1: Não?
3: Se a senhorita aceitar, gostaria que tocasse conosco.
1: Eu? Eu mesma?
3: Sim.
0: Rosana muda de cor pelo menos 3 vezes, mas logo se recupera.
1: Será uma das maiores honras da minha vida.
0: Poucos minutos depois, coro e orquestra voltam a ocupar os seus lugares.
2: Ah, mal posso esperar para ouvir vocês.
1: Você nunca fez as coisas pela metade, não é?
2: A fofinha reclama quando eu economizo magia.
0: Ela sorri e respira fundo ao ver o padre José Maurício se virar para eles. Ele convida Rosana a assumir seu lugar.
3: Pronta?
1: Prontíssima!

0: E foi assim que a cravista e pesquisadora Rosana Lanzelotti conheceu o compositor José Maurício Nunes Garcia. Quem será o próximo a encontrar a lâmpada mágica discando? Para saber, só no próximo episódio de Blim Blam Blom!
1: No programa de hoje, ouvimos a

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6: Você conhece o Cristo Redentor? Localizado no Parque Nacional da Tijuca, é uma das 7 maravilhas do mundo moderno. De braços abertos, a estátua do Cristo no topo do Morro do Corcovado oferece uma linda vista panorâmica da cidade maravilhosa. Visitar o Cristo Redentor é uma experiência única e inesquecível. 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
3: Começamos com Gilberto Gil e Samuel Rosa.

0: Esses foram Ivan Lins e Dionne Warwick, com Camaleão, de Aldir Blanc, Ivan Lins e Vitor Martins. Antes, Tony Bennett e Maria Gadu, cantando Bernie Wayne e Lee Morris, Blue Velvet. E Gilberto Gil e Samuel Rosa cantaram pra gente, de Gil e Liminha, Vamos Fugir.
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0: Agora é a vez de Zé Cabaleiro.

0: Ouvimos Brinde, de Djavan, na voz do Djavan. Antes, Adriana Calcanhoto com a sua Pra Lhe Dizer. E também tivemos Flores no Asfalto, canção de Zé Cabaleiro e Gerson da Conceição, na voz do Zé Cabaleiro.
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0: Vem aí Roberto Menescal e Cris Delano.

0: Ouvimos Xande de Pilares com Trilhos Urbanos, de Caetano Veloso. Antes, Marisa Monte com Sua Onda, dela Arnaldo Antunes e Carlinhos Brown. E Roberto Menescal e Cris Delano com O Negócio é Amar, de Carlos Lira e Dolores Duran.
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0: Chega mais, Charlie Brown Jr.

0: Ouvimos Mestrinho com Vem Morena, de Luiz Gonzaga e Zé Dantas. Antes, Alice Caymmi cantando Latino, Me Leva. E Charlie Brown Jr. com Céu Azul, de Alexandre Magno e Tiago Castanho.
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0: Vem aí, João Bosco.

0: Esse foi um popurri de Onde Deus Possa Me Ouvir e Esperando Aviões, de Vander Lee, na voz de Tiago Martins. Antes, Clarissa com A Sua Caminhada e João Bosco com um clássico, Papel Marchê, dele e Capinã. Voltamos já!
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0: Reiniciamos com Antônio Villeroy, Tereza Cristina e Gabriel.

0: Ouvimos Alcione com Eu Te Procuro, de Dema, Silvão e Francisco. Antes, Luiz Melodia, cantando Martinho da Vila, Desritmia. E Antônio Villeroy, Tereza Cristina e Gabriel com A Flor Que Eu Te Dei, do Villeroy.
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0: Com vocês, Zeca Pagodinho.

0: Essa foi a canção Sufoco, de Antônio Castro e Chico da Silva, por Roberta Sá e Péricles. Antes, Selma Reis cantando João Nogueira e Paulo César Pinheiro, Minha Missão. E Maneiras, de Silvio da Silva, por Zeca Pagodinho.
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0: Agora é a vez de Toquinho e Sandy.

0: Esses foram Caetano Veloso e Gal Costa cantando Caetano, A Luz de Tieta. Antes, Roberta Spindel e Zé Cabaleiro com Eu Chamo de Coragem, de Zeca e Marcos Magá. E Toquinho e Sandy cantaram, de Toquinho e Mutinho, O Caderno.
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0: Vem aí Elba Ramalho.

0: Essa foi Maria Bethânia cantando Assis Valente, Boas Festas. Antes, João Gilberto com uma canção de Nelson Noronha, Presente de Natal. Também tivemos por aqui Elba Ramalho cantando Cartão de Natal, de Luiz Gonzaga e Zé Dantas.
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0: Vem aí Maria Bethânia.
2: Ah,

0: Ouvimos Rita Lee e Paula Toller com Desculpe o Auê, de Rita Lee e Roberto de Carvalho. Antes, Sophie e Júlia Avelin com Toque de Recolher, de Sofia Moraes. Tivemos ainda Tiago York e Cani Garcia com Queda-te Outra Vez, de Tiago York. E Maria Bethânia com Boas Festas, de Assis Valente. Ficamos por aqui. Um grande abraço e até a próxima.
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1: Tiago de Melo, poeta da floresta, do homem e da utopia.
2: A poesia de Tiago de Melo inspirou a criação musical de artistas de várias gerações e estilos. Ainda nos anos 1950, Ari Barroso se tornou parceiro do poeta com Cantiga de Enganar Tristeza, registrada pelo cantor Carlos José.
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2: Com Mansueto, compôs a canção Faz Escuro, Mas Eu Canto, inspirada em um de seus versos mais famosos do poema Madrugada Camponesa. A canção foi lançada por Nara Leão em 1966, no álbum Manhã de Liberdade.
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2: Sérgio Ricardo, compositor e intérprete, realizou um espetáculo junto ao poeta, seu amigo, e fez algumas músicas a partir de sua poesia.

0: Um de seus mais conhecidos poemas, Os Estatutos do Homem, inspirou versões musicais, entre elas uma de Cláudio Santoro, e foi declamado em diversos registros fonográficos.
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0: O poeta também lançou álbuns dizendo seus textos ao som da música do irmão Gaudêncio Thiago de Melo e de seu filho Manduca.
2: 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Da altura extrema da cordilheira, onde as neves são eternas, a água se desprende e traça um risco trêmulo na pele antiga da pedra. 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
0: O compositor Ricardo Takuchian escreveu

0: Tiago de Melo, de 1926 ao infinito.
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4: 14 horas e 59 minutos.
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1: Um homem e uma mulher cantando. O homem é o famoso comediante Bob Hope e a mulher, a atriz e cantora Shirley Ross. A canção, Thanks for the Memory, de Lee Robin e Ralph Ranger. E o filme, Folia a Bordo, Big Broadcast, 1938. É uma estranha mágica quando duas pessoas cantam juntas numa cena de filme, não? Assim que surgiu o cinema sonoro, os duetos foram uma grande atração dos filmes românticos. E no começo, eles eram no estilo opereta, com os cantores líricos, como a soprano Jeanette MacDonald e o barítono Nelson Eddy. Nos anos 30, Jeanette e Nelson foram os reis da Metro-Goldwyn-Mayer, com seus filmes que o crítico Juscelino Grunewald, que era louco por eles, classificou como saídos de uma caixa de bombons. 10 anos depois, a Metro manteve a tradição dos agudos e dos dóis de peito, já então com Catherine Grayson e Tony Martin.

Make Believe, de Jerome Kern e Oscar Hammerstein, com Catherine Grayson e Tony Martin, no filme Quando as Nuvens Passam, de 1946. E antes tivemos Jeanette MacDonald e Nelson Edge, em Will You Remember, do filme Primavera, de 1937, por Hilda Johnson Young e Sigmund Romberg. Os duetos musicais eram perfeitos para o cinema, porque pareciam uma continuação dos diálogos. As falas conduziam naturalmente à música, e de repente, você tinha Judy Garland e Mickey Rooney cantando How About You, no filme Calouros na Broadway, Shirley Jones e Gordon McRae em People You'll Say We're In Love, no filme Oklahoma, e a ultra maliciosa Baby It's Cold Outside, com Esther Williams e Ricardo Montalbán, do filme A Filha de Netuno.

0: Fred Astaire e Sid Charisse no filme Meias de Seda, de 1957, cantando It's a Chemical Reaction, That's All, e All of You, ambas de Cole Porter. E depois, It's Wonderful, de George Ira Gershwin, do filme Cinderela em Paris, de 1956. Nesta última, a parceira de Fred Astaire é Audrey Hepburn.
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0: Falando na magia do cinema, imagine um homem e uma mulher num barco, numa noite de lua, um clima de romance, e com grande naturalidade, eles cantam juntos. É como o cinema insinuava que eles talvez estivessem fazendo amor, com a voz. No caso, o filme é Alta Sociedade, e o casal é Bing Crosby e Grace Kelly.

Bing Crosby e Grace Kelly cantaram True Love, de Cole Porter, no filme Alta Sociedade, de 1956. E depois, vemos de novo Bing Crosby, mas com as Andrew Sisters, no delicioso Accentuate the Positive, de Harold Arlen e Johnny Mercer, no filme A Tentação da Sereia, de 1945. Os duetos podiam produzir momentos românticos, humorísticos, dinâmicos. Sempre que um homem ou uma mulher cantavam juntos, o filme ganhava uma nova dimensão. Veja o que acontece quando a comediante Judy Holliday canta com Dean Martin no musical Essa Loura Vale um Milhão. E quando o casal mais surpreendente, Olivia Newton-John e Gene Kelly, canta no filme Xanadu.

Just in Time, de Betty Comden, Adolph Green e Julie Stein, com Judy Holly e Dean Martin, do filme Essa Loura Vale um Milhão, de 1960. E depois, Whenever You Are Away From Me, John Farrar, com Olivia Newton-John e Gene Kelly, do filme Xanadu, de 1980. Não dá vontade de sair dançando? E falando em dançar, vamos encerrar com uma das sequências mais representativas do mundo da dança no cinema. E, curiosamente, encenada por dois não dançarinos, os atores Deborah Kerr e Hugh Brynner.

0: O número se chama Shall We Dance, do filme O Rei e Eu, de 1956. Deborah Kerr interpreta uma professora inglesa, e o Brynner é o rei do Sião. Ela tenta ensiná-lo a dançar e ele a princípio se recusa, porque isso não faz parte dos costumes do seu país. Mas acaba se empolgando e segue-se uma das sequências de dança que quem viu nunca esqueceu.
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0: E assim encerramos mais um programa dessa série. Não perca o próximo, o Jazz na Música do Cinema.
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2: No Faixa Musical você confere o mais recente single de Mato Miranda, chamado Fantasias e Refrões.
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2: O músico Mato Miranda é artista sul-mato-grossense, como ele mesmo define, em constante movimento. Ele vem se destacando no cenário da música brasileira por sua abordagem sensível e contemporânea das raízes populares. Agrega influências da música instrumental brasileira, nordestina, jazz, soul, MPB, pop, o que resulta numa música original. Com o último lançamento do artista de 2024, o álbum chamado Matutando, Mato Miranda fez turnês dentro e fora do país. A música chamada Fantasias e Refrões é composta por Paulo Francisco Paes, que realiza a interpretação ao lado do músico Mato Miranda.
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2: Paulo Francisco Paes se define como um pianista cancionista. Lançou seu trabalho mais recente completo em 2021, um álbum chamado Estar ao Redor. Ouça a faixa Fantasias e Refrões.

0: Você ouviu Fantasias e Refrões, música de Mato Miranda e Paulo Francisco Paes. Esta faixa você encontra nos perfis dos dois músicos nas diversas plataformas de streaming de áudio.
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3: Olá, ouvintes. Eu sou Cacá Santiago e está começando agora o Baú Musical. Hoje te convido para uma viagem diferente, com um duplo destino, que percorrerá a trajetória de dois compositores que criaram sucessos ultrapassando gerações. Na primeira parada de nossa viagem, vamos explorar um pouco da carreira e relembrar canções marcantes de Nonato Buzar. E em seguida, é a vez de conhecermos um pouco mais sobre Nilo Romero. Raimundo Nonato Buzar nasceu na cidade de Itapecuru, Mirim, no Maranhão, em 26 de agosto de 1932, descendente de libaneses. O cantor, compositor e produtor musical deixou sua terra natal com destino ao Rio de Janeiro em 1953 para estudar engenharia, mas acabou desistindo do curso para dedicar-se à música. Em solo carioca, passou a se apresentar em casas noturnas no Beco das Garrafas, onde iniciou sua carreira na década de 1950. Sua primeira composição gravada foi Guerra à Bossa, que ganhou interpretação de Paulo Silvino. Junto ao Wilson Simonal, César Camargo Mariano e Carlos Imperial, no fim da década de 1960, idealizou e liderou o movimento musical conhecido como Pilantragem, que uniu samba, soul, bossa nova e rock em um ritmo alegre e dançante, com canções que ficaram marcadas na história de nossa música, sendo entoada até os dias atuais.

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0: Neste primeiro bloco musical, ouvimos Menininha do Portão, com Maria Rita, canção de Nonato Buzar e Paulinho Tapajós. Antes tivemos Vesti Azul, na voz de Frejá, composição de Nonato. E começamos com Carango, de Carlos Imperial e Nonato Buzar, na interpretação de Wilson Simonal.
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0: Ao longo de sua carreira, Nonato Buzar teve canções gravadas por importantes nomes de nossa música, como Elis Regina, Elisete Cardoso, Nana Caymmi, Milton Nascimento e Alcione. Como produtor musical, trabalhou junto a Jair Rodrigues, Wilson Simonal, Silvio César, Jimmy Cliff, entre outros. Por 4 anos, o compositor trocou o Brasil pela França, onde fixou residência e formou a banda Nonato Buzar e o País Tropical. Entre seus trabalhos, também ganharam destaque as composições criadas para campanhas publicitárias e trilhas de filmes, programas de TV e novelas. Suas músicas estiveram em produções como Assim na Terra como no Céu, Verão Vermelho, Anjo Mau, Chico City e Irmãos Coragem. Em 2 de fevereiro de 2014, Nonato perdeu a batalha contra uma pneumonia que o

0: Acabamos de ouvir Rio Antigo, interpretada por Alcione, canção de Nonato Buzar e Chico Anísio. Antes tivemos A Voz da América, com Tibério Gaspar, de Nonato e Tibério. Ouvimos antes 10 para as 6, na voz de Sandra Duerlibe, composição de Nonato Buzar e Paulo Sérgio Valle. E começamos ao som de Milton Nascimento, com Irmãos Coragem, música de Nonato e Paulinho Tapajós.
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0: Agora vamos embarcar rumo à trajetória de Nilo Romero Filho, nascido em 1º de agosto de 1960, no Rio de Janeiro. O baixista, produtor e compositor deu pontapé em sua carreira em 1982. Na época de escola, foi colega de Frejá e tocaram juntos em uma banda. Anos mais tarde, com Frejá já fazendo sucesso com o Barão Vermelho, em idas ao Baixo Leblon, conheceu Cazuza, que o convidou, em 1985, para ser baixista em seu primeiro disco solo. A partir daí, Cazuza e Nilo trabalharam juntos até o fim da vida do cantor. A parceria dos dois ficou registrada em

canções que se tornaram clássicos e também no disco Ideologia, de 1988, que teve Nilo como produtor. Foi uma situação vivida por Nilo no aeroporto que inspirou a letra de Solidão que Nada, composição que, além dos dois amigos, ainda contou com a contribuição de Jorge Israel, saxofonista e integrante da banda Kid Abelha, com quem o baixista dividiu um apartamento.

0: Viva Cazuza!
1: Esta foi Blues do ano 2000, com Paulinho Mosca. Antes ouvimos Gal Costa cantar Brasil. E abrimos o bloco com Kid Abelha interpretando Solidão Que Nada. Todas da parceria Cazuza, Nilo Romero e Jorge Jael.
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1: O trio formado por Cazuza, Nilo e Jorge compôs canções importantes e famosas que viraram hit quando foram lançadas e que até hoje são regravadas pela nova geração. Apesar da forte ligação com Cazuza, Nilo seguiu sua carreira construindo novas parcerias e colecionando trabalhos como produtor de nomes como Léo Jaime, Kid Abelha, Marina Lima, Ana Carolina e Engenheiros do Havaí.

0: Encerramos o baú musical de hoje com Paixão e Medo, composição de Paulinho Mosca e Nilo Romero, na voz de Luísa Posse. Antes, ouvimos Completamente Blue, com Fagner, música de Nilo, Cazuza, Jorge Rael e Rogério Meanda. Tivemos também Android Sem Par, com Cazuza, canção dele, Nilo Romero e Jorge Rael. E começamos com A Seta e o Alvo, de Mosca e Nilo, na voz de Kátia Rocha. O programa de hoje teve produção de Cacá Santiago e Juliana Souza. Ficamos por aqui, mas voltamos semana que vem com mais um baú musical para você. Até lá!
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4: A soprano Marina Considera, nascida na Inglaterra, mas carioca por consideração, era bacharel em canto pela Universidade Federal do Estado do Rio de Janeiro, mestre em música pela Universidade Federal do Rio de Janeiro, e integrou por 3 anos a ópera Estúdio da Academia Nazionale de Santa Cecília, na Itália.

Festival de Música Erudita do Espírito Santo, realizado em 2020, quando cantou a obra Who Cares If She Cries, da compositora Jocy de Oliveira.

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Olá, vamos começando mais um programa Circular Brasil de música instrumental. E o programa de hoje vai ser diferente. Vamos visitar artistas de uma cidade apenas, o Rio de Janeiro. Cidade que possui um grande volume de produção de música instrumental no país, vindo aí bem coladinha com a cidade de São Paulo. E a gente vai ter um exemplo da diversidade da música criada em uma só cidade, uma metrópole plural, que recebe tendências de todo o país e de todo o mundo. Primeiro vem o som do grupo Tira Poeira, com faixas do disco Feijoada Completa. Logo a seguir, partimos para a música do tecladista e compositor Sidney Matos, com faixas do álbum Interfaces, gravado ao vivo. E para terminar, teremos a música do grupo Aquarela Carioca, com um disco deles chamado Contos. Bora começar! Ouvidos atentos e coração aberto. O Circular Brasil já está no ar. O Tira Poeira é um grupo cheio de energia e criatividade. Você vai perceber na sonoridade dessa galera que existe uma vontade constante de não seguir o convencional, sempre propondo novos caminhos e novas possibilidades musicais nos seus arranjos. Nós vamos ouvir faixas de um disco chamado Feijoada Completa. O disco contou com alguns convidados cantando algumas músicas, mas aqui no programa Circular Brasil de hoje vamos ouvir apenas alguns temas instrumentais. Ouviremos 4 temas do disco, assim a gente consegue ter uma noção mais concreta do trabalho desses músicos. Vamos começar ouvindo releituras de 2 clássicos, um brasileiro e um mundial. A gente começa com Vera Cruz, música do Milton Nascimento e do Márcio Borges, e logo depois Eleanor Rigby, do John Lennon e Paul McCartney.

Esse é o programa Circular Brasil de música instrumental. E neste momento, estamos ouvindo o som do grupo Tira Poeira, através de faixas do álbum Feijoada Completa. Acabamos de ouvir as releituras de Eleanor Rigby, música do John Lennon e do Paul McCartney, e antes dela foi Vera Cruz, de autoria do Milton Nascimento e Márcio Borges. O grupo Tira Poeira é composto pelo Caio Márcio no violão e guitarra, Henri Lentino no bandolim, Samuel de Oliveira nos saxofones, Fábio Nin no violão sete cordas e Sérgio Krakowski na percussão. Vamos conferir mais duas desse mesmo disco. Vem aí Introdução ao Canto de Ansan, música do Baden-Powell, e depois vem duas músicas em uma só: Arrastão, do Edu Lobo e Vinícius de Moraes, e Senhorinha, do Ginga e Paulo César Pinheiro.

Esse é o Grupo Tira Poeira, do Rio de Janeiro, nossa primeira atração do programa Circular Brasil de Música Instrumental de hoje. Nós acabamos de ouvir duas músicas em uma só: Arrastão, do Edu Lobo e Vinícius de Moraes, e Senhorinha, do Ginga e do Paulo César Pinheiro. E a primeira foi Introdução ao Canto de Ansan, do Baden Powell. No programa de hoje, tivemos a oportunidade de ouvir quatro faixas desse disco, chamado Feijoada Completa. O grupo Tira Poeira é composto pelo Caio Márcio no violão e guitarra, Henri Lentino no bandolim, Samuel de Oliveira nos saxofones,

Fábio Nin no violão sete cordas e o Sérgio Krakowski na percussão. O programa de hoje é diferente, é focado apenas na cidade do Rio de Janeiro e trazendo uma pequena amostra da diversidade musical que habita a cidade. Vamos agora para a nossa segunda atração, o tecladista e compositor Sidney Matos. Sidney Matos faz diversas atividades na música. Ele é compositor, cantor, arranjador e também tem uma extensa trajetória como professor e arte educador. Hoje ouviremos algumas faixas de um disco dele, gravado ao vivo com a sua banda. O nome do álbum é Interfaces. As faixas são um pouquinho mais longas do que o normal, mas apesar disso a gente vai conseguir ouvir três delas aqui no programa de hoje. Começamos agora com Amazonas, música do João Donato.

Este é o pianista e compositor Sidney Matos. Ele é do Rio de Janeiro e é a nossa segunda atração do programa Circular Brasil de música instrumental de hoje. Estamos ouvindo faixas de um disco do Sidney gravado ao vivo, que leva o nome de Interfaces. Acabamos de tocar um tema de autoria do João Donato. O nome da música é Amazonas. E a gente agora vai para mais dois temas do disco. E os dois são de autoria do Sidney, Silvestre, e logo na sequência, Sal Samba.

Estas são faixas do disco Interfaces, disco gravado ao vivo do pianista, compositor e arranjador Sidney Matos, do Rio de Janeiro. A gente acabou de ouvir dois temas de autoria do Sidney. Essa que tocou agora foi Sal Samba e antes dela foi Silvestre. A banda do Sidney Matos, nessas gravações ao vivo, foi composta, além dele, pelo André Dantas no baixo, Eli Werneck na bateria e percussão e o Fernando Trocado nos saxofones e flauta. No programa Circular Brasil de hoje, estamos fazendo uma visita a três trabalhos diferentes da cidade do Rio de Janeiro. Por isso, nossa viagem hoje é através de diferentes estilos e concepções musicais, mais do que fazer nossa costumeira circulada pelo Brasil, né? E vamos para a nossa última atração de hoje. Vamos apreciar o som do grupo Aquarela Carioca. O grupo Aquarela Carioca já tem bastante tempo na estrada. A banda é composta pelo Mário Seve nos saxofones e flauta, Paulo Muilaerte nos violões e guitarras, Luiz Coimbra no violoncelo, Paulo Brandão no baixo e Marcos Suzano na percussão. Essa turma gravou alguns discos e hoje vamos ouvir faixas do disco Contos, gravado em 1991. Vamos às músicas então. A gente toca dois temas agora. Abertura, música do Luiz Coimbra, Marcos Suzano e Paulo Muilaerte, e logo depois, Mahamuni, tema de autoria do Luiz Coimbra.

Esse é o programa Circular Brasil de música instrumental. Estamos na nossa última atração de hoje, o grupo Aquarela Carioca, do Rio de Janeiro. Estamos apreciando faixas de um disco deles chamado Contos. Acabamos de ouvir dois temas desse disco. Essa que tocou agora se chama Mahamuni e é de autoria do Luiz Coimbra. Antes dela, ouvimos Abertura, tema composto pelo Luiz Coimbra, Marcos Suzano e Paulo Mui Laerte. E agora vamos para mais duas faixas desse mesmo álbum. A gente ouve Kashmir, de autoria dos músicos John Bonham, Jimmy Page e Robert Plant, a galera da tradicional banda de rock Led Zeppelin. E, para terminar, inclusive terminando também o programa Circular Brasil de hoje, vem uma releitura de O Canto do Cisne Negro, de Heitor Villa-Lobos.

0: Esse é o som do grupo Aquarela Carioca, do Rio de Janeiro. Eles foram a nossa última atração do programa Circular Brasil de Música Instrumental de hoje. Acabamos de ouvir uma releitura de O Canto do Cisne Negro, do Heitor Villa-Lobos. Antes dela, foi outra releitura, Kashmir, de autoria dos integrantes da tradicional banda de rock Led Zeppelin, o John Bonham, Jimmy Page e Robert Plant. Nós ouvimos faixas de um disco do grupo Aquarela Carioca chamado Contos. O disco foi gravado em 1991. A banda é formada pelo Mário Sevi nos saxofones e flautas, Paulo Muilaerte nos violões e guitarras, Luiz Coimbra no violoncelo, Paulo Brandão no baixo e Marcos Suzano na percussão. E aqui vamos terminando o programa Circular Brasil de hoje. Dessa vez ficamos na cidade do Rio de Janeiro, conferindo um pouco da diversidade musical que existe nessa metrópole, que é um caldeirão de influências, né? Os trabalhos técnicos do programa ficam a cargo do Rafael Napoleão. Semana que vem, no mesmo dia e no mesmo horário, estaremos aqui para mais uma audição da rica e criativa música instrumental criada no Brasil. Muito obrigado pela sua companhia e pela sua audiência. Um grande abraço para você. E a gente se encontra no próximo programa.
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0: 17 horas e 59 minutos.
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3: Eu sou Rui Castro e estamos começando uma série de programas musicais dedicados àquele que, ao contrário do que acontecia no passado, ninguém mais discute, Antônio Carlos Jobim. Serão 8 programas, cobrindo todos os seus estilos, fases, temáticas, estrelando os grandes nomes que o interpretaram, do começo aos nossos dias. Esta não é mais uma série de programas sobre Tom Jobim, é uma série especial, como você vai ver. Neste primeiro programa, vamos mostrar o Tom Jobim da ecologia, palavra que ele já usava nos anos 70, quando muitos aqui nem sabiam o que significava. O Tom atento às questões do ambiente, da paisagem, da vida selvagem, da conservação dos mares e das cidades. Por isso eu costumo chamá-lo de o ouvidor do Brasil. O ouvidor, no tempo do Império, era aquele que ouvia as queixas do povo, anotava e denunciava os desmandos. Tom foi o nosso ouvidor moderno. Ele ouvia as queixas da mata, dos mares, dos ares. E como músico, ouvia também os sons do Brasil e os reproduzia em sua música inigualável.

Águas de Março, de Tom Jobim, com os Cariocas. Incrível como um homem tão urbano, criado na beira da praia, sempre falou de bichos, de peixes, de pássaros. Mesmo em suas primeiras canções, dos anos 50 e 60, seu apreço pela natureza, o sol, os pingos da chuva, o vento, já transparecia como em Estrada do Sol, que ele compôs com Dolores Duran, e Correnteza, em parceria com Luiz Bonfá.

Estrada do Sol, de Tom e Dolores Duran, e Correnteza, de Tom Jobim e Luiz Bonfá, ambos com a família Jobim. Um grupo formado por Paulo Jobim ao violão, Danilo Caymmi à flauta, Jacques Morelenbaum ao violoncelo, João Neto ao contrabaixo, Paulo Braga à bateria, e as cantoras Ana Jobim, Paula Morelenbaum, Simone Caymmi, Elizabeth Jobim e Maúcha Adnet. Se esses sobrenomes lhes são familiares, você sabe que eles compõem a nobreza da música popular brasileira. Agora acrescente a eles o próprio Tom ao piano e teremos a Banda Nova, a formação que o acompanhou pelos seus últimos 10 anos. Com ela vamos ouvir Borceguim, uma canção em que Tom fala da grande ameaça que paira sobre a natureza, o homem.

Borzeguim de Tom Jobim com a Banda Nova. Borzeguim, para quem não sabe, é uma espécie de bota de guerra que o homem usa para pisotear o mato, matar os bichos, cercar os índios. Mesmo nas situações românticas, Tom mostrava sua preocupação com o ser humano e com a degradação das cidades. Como em Meninos Eu Vi, composto para o filme Para Viver um Grande Amor. Da mesma forma, as referências geográficas assinalavam sua atenção para com a natureza no entorno das cidades. É o caso de Querida,

querida de Tom Jobim com Miúcha. E antes, Meninos Eu Vi, de Tom e Chico Buarque, com Olivia Bynton e Djavan. Os primeiros acordes de O Boto já dão ideia da brasilidade dessa canção, gravada no disco Urubu. É como se a Amazônia nos invadisse os ouvidos, com os pios de seus habitantes de penas. Pios esses produzidos por Tom. Pios que ele colecionava e usava para conversar com os pássaros, cuja língua falava. O boto, originalmente, era um motivo folclórico recolhido por Jararaca, aquele da dupla Jararaca e Ratinho, de tantos serviços prestados à música brasileira. Tom enriqueceu com seus achados e o maestro Klaus Ogerman deu-lhe uma vestimenta quase sinfônica. E pode crer, tudo que você vai ouvir, por mais que pareça real, foi produzido por Tom em estúdio.

0: O Boto, de Tom Jobim e Jararaca, do disco Urubu, cantado por Tom e acompanhado de orquestra regida por Klaus Ogerman.
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Pato Preto, mais uma composição de Tom cantada pela família Jobim, no disco Amazonas. Reparou que é um baião bem nordestino, falando da seca e dos retirantes? Mas esse era o Tom, com seu apreço pelas coisas do Brasil, pela variedade de seus ritmos musicais. Ainda com a família Jobim, vamos ouvir Matita Perê, parceria de Tom com Paulo César Pinheiro, e Brasil Nativo, de Danilo Caymmi e de novo Paulo César Pinheiro, a única música dos nossos 8 programas que não tem a autoria de Tom Jobim, mas tão inspirada por ele que, segundo seus próprios autores, é como se Tom a tivesse composto.

Matita Pereira, de Tom Jobim e Paulo César Pinheiro. O vocal é de Paulo Jobim. E Brasil Nativo, também de Paulo César Pinheiro, em parceria com Danilo Caymmi. Houve um dia, nos anos 60, em que Tom se mudou de Ipanema, um a outros bairros do Rio. E à medida que se afastava da orla, deixou a temática da praia e do verão e começou a falar mais da mata. Foi morar no Jardim Botânico, debaixo do sovaco do Cristo, como ele dizia. Mas é incrível como, não importava que rumos desse a sua música, ela nunca deixou de ser a bossa nova. Ou uma nova bossa nova, que só ele sabia produzir.

com a Elis Regina, Chovendo na Roseira. E antes, Passarim, as duas com letra e música de Tom. Chovendo na Roseira é aquela total integração do homem com a natureza. Passarim, ao contrário, mostra o homem que tenta atrair o passarinho para ferir ou matar. E agora, encerrando este programa sobre Tom, Tom, ouvidor do Brasil, dos sons do Brasil, vamos ouvir Sabiá, sua parceria com Chico Buarque, que recebeu uma das maiores vaias da história ao vencer a etapa nacional do Festival Internacional da Canção em 1968, no Maracanãzinho. Sabiá, aparentemente uma canção romântica e nostálgica, tornou-se uma canção do exílio, um hino para os brasileiros que não podiam voltar para o país nos anos 70. Aqui na gravação da insuperável Clara Nunes.

0: Sabiá, de Tom Jobim e Chico Buarque, com Clara Nunes. No próximo programa, vamos dar um mergulho na obra do muito jovem Tom Jobim, ainda pré-bossa nova, mas já de um melodista extraordinário que começava a ser gravado pelos grandes cartazes da música brasileira dos anos 50. Até lá!
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No Música e Músicos do Brasil de hoje, nós vamos conhecer o álbum Origins, lançado em julho de 2026 pela Zoo Music. O trabalho reúne composições de Nicolas Abdo em arranjos para dois violões de obras de Felix Mendelssohn e Sergei Rachmaninoff, interpretados pelo duo Maia. Seja muito bem-vindo, o seu nosso convidado e o Música e Músicos do Brasil. Começa agora. Iniciamos o programa com Aimlessly, composição de Nicolas Abdo, seguida de um arranjo de Abdo para Album Blatt, em Mi menor, opus 117, de Felix Mendelssohn. E a interpretação é do duo Maia.

Ouvimos Aimlessly, de Nicholas Abbado, e Album Blatt, em Mi Menor Opus 117, de Felix Mendelssohn, em arranjo de Nicholas Abbado para dois violões com Du Maier. Pianista, violonista e compositor, Abbado começou a estudar o piano aos 8 anos de idade e, aos 16, passou também ao violão e à guitarra. A sua formação inclui o estudo do violão erudito com Henrique Pinto e uma pós-graduação em composição, orientada por Celso Moyola. Ao longo da sua trajetória, Abbado vem desenvolvendo uma produção que combina a formação da música de concerto com outras referências. Antes desse álbum, Origins, ele lançou trabalhos como Falhas da Percepção em 2014, Pensée em 2018, Crianças e Pesadelos de 2022 e Degenerate, em 2023. Em seus trabalhos, o compositor alterna entre obras próprias e releituras de compositores como Bach, Beethoven, Brahms, Chopin, Beethoven e Villa-Lobos. Seguimos o programa agora com 4 peças de Nicholas Abbado reunidas sob o título Origins, que ocupa o centro desse álbum. As 4 peças refletem diferentes momentos da trajetória de Abbado, relacionando música, identidade e também a memória. Em vez de separar sua produção autoral do repertório tradicional, o compositor coloca as duas vertentes lado a lado e permite que uma ilumine a outra. A interpretação é do Du Maier.

Ouvimos Origins, números 1, 2, 3 e 4, de Nicolas Abdo com Du Maia. Neste álbum, Origins, lançado em julho de 2026, a relação de Nicolas Abdo com o repertório tradicional ganha uma nova dimensão. O músico assina dois arranjos para dois violões, transformando obras originalmente escritas para piano, explorando as possibilidades de distribuição das linhas melódicas e das texturas entre os dois instrumentos. Seguimos o programa com a última faixa desse CD, Moments Musicaux, Opus 16, número 3, de Sergei Rachmaninoff. A obra faz parte de um conjunto de seis peças para piano, composta em 1896, quando o compositor tinha apenas 23 anos. Nicolas Abdo transforma essa peça pianística em uma obra para dois violões, preservando o núcleo melódico expressivo da composição, mas substituindo a massa sonora do piano pela interação entre dois instrumentos de cordas dedilhadas. Nós vamos ouvir então a seguir na interpretação do Du Maia.

Ouvimos Momon Musico, Opus 16, número 3, de Sergei Rachmaninoff, em arranjo para dois violões feito por Nicolas Abdo. A interpretação é do Maia, formado pelos irmãos gêmeos Rafael e Tadeu Maia. A dupla iniciou sua trajetória em 2007, quando os dois ainda cursavam bacharelado em violão na Unirio, e desde então vem se dedicando à música de câmara para dois violões. E vamos aproveitar os minutos finais do programa, conferindo um pouco mais dos trabalhos do Duo Maia e do compositor Nicolas Abdo. O Duo Maia, que já havia explorado os repertórios barrocos e brasileiros em seus primeiros registros, construiu ao longo dos anos uma trajetória marcada justamente pela diversidade de estilos e pela pesquisa das possibilidades do duo de violões. Do CD Recortes, lançado em 2021, nós vamos ouvir Le Rappel des Oiseaux, Allemande, Rigaudon, Musette en Rondeau e Le Cyclope, de Jean-Philippe Rameau, e a interpretação do Maia.

Ouvimos Le Rappel des Oiseaux, Allemande, Rigaudon, Musette en Rondo e Les Cyclopes de Jean-Philippe Rameau, na interpretação do Du Maia. Finalizamos o programa com um trecho da obra Pensée, de Nicolas Abdo, e a interpretação do próprio compositor ao piano. Vamos ouvir então.

0: Ouvimos um trecho de Poncet, obra escrita e interpretada por Nicolas Abdo, encerrando assim mais um Música e Músicos do Brasil. Muito obrigado pela sua companhia, até o próximo programa e, como sempre, eu espero por você.
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1: Amazonas, de João Donato e Lízia Zênio, com João Donato, Eloir de Moraes, Arismar do Espírito Santo e Robertinho Silva.

0: Marfim, música e interpretação de Jovino Santos Neto. Antes, Amazonas, de João Donato e Lízia Zênio, com João Donato, Eloir de Moraes, Arismar do Espírito Santo e Robertinho Silva.
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0: Carijó, de Chiquinha Gonzaga, com Thalita Pérez, Henrique Cases, Marcelo Gonçalves e Beto Cases.

0: Samba Novo, de Baden Powell, com Alexandre Calde e Itamara Sieri. Antes, Carijó, de Chiquinha Gonzaga, com Talita Pérez, Henrique Cases, Marcelo Gonçalves e Beto Cases.
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0: Encabulado, de Zé Menezes, com o grupo Cordas que Falam.

0: Como manda o figurino de Bebê Kramer com Gabriel Grossi e Bebê Kramer. Antes encabulado, de Zé Menezes com o Cordas que Falam.
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0: Kula, de Franco Salvadoretti com o Kula Jazz.

0: Santa Morena, de Jacó do Bandolim com o trio Café Mestiço, antes Cula, de Franco Salvadoretti com o Cula Jazz.
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0: Na Glória, de Ari dos Santos, com o grupo Achuí.

0: Gratificante, de Jorge Mota Vieira, com Nilce Carvalho. Antes, Na Glória, de Ari dos Santos, com o grupo Achuí.
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0: Mantendo a Fé, de Benjamin Talkin, com Benjamin Talkin e Ivan Vilela.

0: e Arabella. Música e interpretação de Toninho Horta. Antes, Mantendo a Fé, de Benjamin Topkin, com Benjamin Topkin e Ivan Vilela.
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4: Olá, ouvintes das rádios Nacional e MEC. Eu sou Renata Lima e este é o Bate-Papo com a Ouvidoria, o espaço de escuta cidadã da Empresa Brasil de Comunicação.
5: Eu sou Edson França. Há 20 anos, a Lei Maria da Penha mudou o enfrentamento à violência contra as mulheres. Os avanços são importantes. Os desafios mostram que essa história ainda está sendo escrita.
6: E eu sou Gal Bastos. Em 2 décadas, novos instrumentos de proteção foram criados e a violência doméstica ganhou mais espaço no debate público. Mas transformar direitos em proteção efetiva continua sendo um desafio.
4: A cobertura dos veículos da Empresa Brasil de Comunicação e as manifestações do público ajudam a contar essa história.
5: A voz que abriu este programa é de Maria da Penha, em entrevista ao programa Repórter Brasil Tarde da TV Brasil.
3: Eu lutei 19 anos e 6 meses para que o meu agressor fosse responsabilizado.
6: A história que deu nome à lei ajuda a entender por que proteção e acesso à justiça precisam caminhar juntos.
4: A Agência Brasil repercutiu uma pesquisa realizada nos 20 anos da Lei Maria da Penha.
5: Entre as mulheres que já tiveram relacionamento com homens, 54% afirmaram ter sofrido pelo menos uma das formas de violência previstas na Lei Maria da Penha.
6: Entre os homens, apenas 11% reconheceram ter praticado alguma dessas agressões contra parceiras ou ex-parceiras.
4: A distância entre os percentuais chama a atenção. Ela coloca lado a lado duas percepções: a experiência de quem relata ter sofrido a violência e o reconhecimento de quem admite tê-la praticado.
5: Mais uma manifestação recebida pela ouvidoria acrescentou outra perspectiva à leitura dos números. Uma senhora de Curitiba, que se apresentou como vítima de violência doméstica e psicológica, questionou como são realizadas as pesquisas divulgadas pela Agência Brasil.
6: Seria importante ouvir as próprias vítimas. Quem vive essa realidade pode ajudar a mostrar as dificuldades encontradas na busca por apoio e proteção.
4: A gerência de jornalismo digital esclareceu que esses levantamentos são, em geral, amostrais e produzidos por instituições especializadas.
5: Reconheceu ainda a importância da questão levantada. Ouvir diretamente as mulheres que vivem essa realidade pode revelar desafios no atendimento, na denúncia e no acesso à proteção.
4: Na cobertura dos 20 anos da Lei Maria da Penha, a Rádio Agência Nacional ouviu especialistas para refletir sobre o enfrentamento da violência doméstica.
7: Hoje, com a medida protetiva, a gente tem uma garantia de que o agressor não pode se aproximar.
5: Conhecer esses instrumentos é fundamental, mas proteção prevista precisa se transformar em proteção efetiva.
4: E para entender o caminho percorrido até aqui, é preciso lembrar como essa história começou.
6: Antes dos instrumentos de proteção, houve mobilização, denúncia e mulheres dispostas a romper o silêncio.
5: No Viva Maria, Yaris Cortez lembra um tempo de silêncio, vergonha, ameaças e ausência de denúncia.
8: Mas homens batiam, depois davam presente, aí as mulheres, não, ele bateu, mas me deu um relógio, me deu um perfume.

0: O Doctor Strange foi famoso mesmo. Eu fui no Rio de Janeiro e eu fui ver o julgamento que a gente ficou do lado de fora com bandeiras e gritando: quem ama não mata, quem ama não mata.
1: 20 anos depois, os conteúdos mostram avanços e desafios, e as manifestações acrescentam novas perspectivas a essa leitura.
2: Porque não se trata de uma pauta episódica, mas de um compromisso contínuo da comunicação pública.
3: E a voz que abriu nosso programa também nos ajuda a encerrá-lo.
4: Acredito que podemos construir um Brasil onde nenhuma menina cresça aprendendo a ter medo. Um Brasil onde nenhuma mulher seja deixada para trás. Esse é o futuro que eu sonho.
3: Até o próximo Bate-Papo com a Ouvidoria.
2: Participaram desta edição
3: Gal Bastos, Renata Lima e Whitson França na apresentação,
2: Roberta Dante na revisão,
3: Rafael Tomás e Jaime Batista na operação de áudio
1: e Messias Melo na
5: sonoplastia. 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
10: Horas e 58 minutos.
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12: Olá, amigos, eu sou o Sidney Ferreira e você está no Jazz Livre, aqui pela sua Rádio MEC. Hoje recebemos um artista que é um dos mais destacados músicos da nova geração. Seu instrumento, a gaita, a harmônica. Sua trajetória é um mosaico que vai do choro tradicional ao jazz contemporâneo. Talento, sensibilidade, carisma. Estou falando de Gabriel Grossi. Gabriel.
13: Sidney, prazer estar aqui com você, viu?
12: Prazer enorme recebê-lo para esse show aqui. Já já a gente conversa mais com o Gabriel, que está acompanhado hoje com Dudu Farias ao piano. Dudu, seja muito bem-vindo. E na bateria, Cássio Stepperson. Cássio, obrigado por estar aqui conosco nesta noite. Gabriel, nós vamos começar com que tema que você escolheu para abrir o programa
13: vamos
12: de hoje?
13: Vamos começar com uma música que nem é tão conhecida, assim, mas é uma música muito, muito incrível, assim, com uma energia forte, do João Bosco, que é uma música chamada Holofotes.
12: Perfeito. Vamos começar então com Holofotes, de João Bosco, com Gabriel Grossi, Dudu Farias e Cássio Stepperson. Você está na Rádio MEC e este é o Jazz Livre.